0: O medicamento pode ser utilizado principalmente quando um procedimento mais complexo, como a angioplastia, não está disponível no tempo recomendado. A nova lei prevê medidas para melhorar a disponibilidade dos medicamentos na rede pública. O ministro da Saúde, Alexandre Padilha, destaca que hoje a aquisição dos trombolíticos é feita pelos gestores locais e que, a partir da nova legislação, o Ministério da Saúde vai definir estratégias para aprimorar essa oferta e qualificar o atendimento.
1: Vamos levar para pactuação com os estados e municípios e a lei passa a dar uma obrigação muito maior, uma capacidade maior de todo cidadão, da gente enquanto ministério, do gestor estadual, municipal, cobrar a implementação do que está acontecendo. E com isso a ideia é reduzir o tempo de tratamento e, ao reduzir o tempo de tratamento, a gente garantir salvar vidas em relação a isso.
0: A lei entra em vigor 180 dias após a publicação e a implementação será acompanhada por um comitê criado pelo Ministério da Saúde. Em 2025, o SUS contabilizou 292 mil atendimentos por AVC, sendo 218 mil por AVC isquêmico. Reportagem Pablo Mundim.
2: A campanha nacional de multivacinação chegou ao fim nesta terça-feira, com mais de 8 milhões de doses aplicadas em todo o país.
3: Mas fique atento, se você tem criança ou adolescente com menos de 15 anos em casa, vale dar uma olhada na caderneta e conferir se falta alguma vacina.
2: Isso porque, mesmo com o fim da campanha, a vacinação continua normalmente pelo SUS.
3: É só procurar um posto de saúde e levar a caderneta para atualizar o documento.
2: Reforçando, a rotina de vacinação, mesmo que seja com uma frequência menor, deve ser mantida na adolescência.
3: Inclusive a vacina contra o HPV. E jovens e adolescentes de 15 a 19 anos que não foram imunizados na idade correta têm até 31 de dezembro para receber a dose pelo SUS.
4: A servidora pública Aline Figueiredo sempre levou a sério todas as vacinas que protegem o filho João Vitor, de 11 anos, contra doenças que podem ser evitadas. Com a caderneta completa, o João Vitor já tomou até mesmo a vacina contra o HPV. Para ela, os cuidados com a saúde vão além da porta de casa.
5: Além de desenvolver a doença, de transmitir, né? Essa, para mim, foi a grande preocupação. Se tem uma doença que está tendo controle por vacinação, por que não proporcionar isso ao meu filho? Se eu já tomei também, eu sou imunizada. Nossa, eu saí uma vacina, eu tô lá, só acho que eu sou a primeira da fila para tomar.
4: Os adolescentes têm um esquema vacinal importante a ser seguido para construir uma vida adulta saudável. A pediatra Natália Bastos alerta que a caderneta de vacinação continua merecendo a atenção dos pais de adolescentes.
6: As pessoas esquecem muito da vacinação dos adolescentes e acaba que eles ficam sem proteção. Muitas vezes a questão do levar de ano em ano já passa, os pais passam a levar os filhos na emergência e aí acaba que o médico da emergência não olha o cartão de vacina. E aí, como tem no SUS o programa de mandar mensagem para os pais, isso ajuda muito a lembrar eles que eles têm essa vacina esquecida.
4: Além da vacina contra o HPV, os adolescentes devem ser imunizados contra outras doenças. Como lembra a diretora substituta do Departamento do Programa Nacional de Imunizações do Ministério da Saúde, Ana Catarina de Melo Araújo.
7: E aí, atualizar para as vacinas da faixa etária do adolescente, que seria HPV, dengue, meningite, a meningo, CWY. Ter a caderneta de vacinação em mãos, procurar a unidade básica de saúde mais próxima da residência, verificar essa caderneta de vacinação junto a um profissional de saúde da unidade básica para verificar a situação vacinal.
4: A campanha de vacinação contra o HPV para jovens de 15 a 19 anos foi prorrogada até 31 de dezembro. Com isso, quem ainda não foi vacinado contra o vírus na idade recomendada, entre 9 e 14 anos, deve procurar uma unidade de saúde para receber gratuitamente uma dose do imunizante. Reportagem Graziele Bezerra.
2: Representantes do governo federal, de governos estaduais e prefeituras estiveram reunidos na última semana para discutir ações de prevenção e resposta aos impactos do El Niño.
3: A previsão é de que esse fenômeno climático, que deve se acentuar a partir deste mês, provoque chuvas mais intensas no sul e ondas de calor e secas mais rigorosas nas demais regiões.
2: Foram feitas rodadas de reunião com gestores de todas as regiões. Hoje foi a última com representantes do Sudeste.
8: Para lidar com os efeitos do chamado Super El Niño, que deve atingir o país com mais intensidade entre este mês de

0: setembro e novembro, estão sendo adotadas medidas nas diferentes regiões do país. No Sudeste, a previsão é de ondas de calor e atraso nas chuvas. No campo, os maiores impactos serão sentidos na produção de cana-de-açúcar e de frutas cítricas, além das pastagens. A preocupação também com o abastecimento de água, sobretudo na região metropolitana de São Paulo, de acordo com a ministra da Casa Civil, Miriam Belchior.
1: Estamos fazendo esse monitoramento junto, evidentemente, com os órgãos estaduais do Rio de Minas e de São Paulo, para garantir aí o abastecimento nas regiões metropolitanas de São Paulo, Rio e Campinas, né? É muito importante que os governos estaduais façam a gestão de seus reservatórios para que, em caso de cenário de escassez, se estabeleça uma priorização de usos da água disponível.
0: No Norte e Nordeste, a previsão é que o fenômeno climático cause calor e seca prolongada nas regiões. Nesse momento, é importante que as pessoas não iniciem queimadas, ainda que controladas. É o que explicou o ministro do Meio Ambiente e Mudança do Clima, João Paulo Capobianco.
2: Evitar incêndios depende necessariamente de uma ação preventiva por parte da sociedade. Ou seja, nós não podemos, a partir deste agora, utilizar o fogo para aquelas questões que culturalmente ainda se usam no Brasil. Pôr fogo para limpar um terreno qualquer, renovar uma pastagem, colocar fogo no lixo, fazer fogueiras de lazer, inclusive.
0: Para o Centro-Oeste, a previsão é de atraso nas chuvas e temperaturas acima da média. Por isso, está sendo monitorada a possibilidade de escassez hídrica, principalmente no norte de Mato Grosso e de Goiás. E na região sul, a preocupação é com excesso de chuvas e tempestades. Para fazer frente a esse cenário, estão previstas ações de prevenção a desastres, segurança hídrica, geração e transmissão de energia elétrica. Reportagem, Márcia Fernandes.
3: O Sistema Único de Saúde reforça a preparação em todo o país para antecipar os riscos e proteger a população dos impactos do El Niño.
4: Com o apoio do Ministério da Saúde, gestores estaduais trabalham na elaboração de planos de enfrentamento adaptados às diferentes realidades e vulnerabilidades dos territórios.
3: E o Ministério faz um alerta para o cuidado com o aumento de transmissão de arboviroses, como dengue e chikungunya.
4: Sobre o assunto, eu e Mariana Jungmann conversamos com Marília Santini de Oliveira, secretária adjunta de Vigilância em Saúde e Ambiente. Vamos ouvir.
5: Secretária Marília Santini, seja muito bem-vinda à Voz do Brasil. O Ministério da Saúde encaminhou, né, um alerta aos estados e municípios sobre a possibilidade de aumento na transmissão de arboviroses, como dengue, chikungunya, em razão aí do fenômeno El Niño. Quais são as previsões e as recomendações que estão contidas nesse alerta?
6: Boa tarde, obrigada aí pelo espaço para a gente discutir esse assunto tão importante. Então, como acho que a maioria das pessoas já sabe, mas acho também que não custa a gente reforçar, que o El Niño é um fenômeno climático natural. O que está acontecendo atualmente, né, nos últimos 10, 15 anos? Ele está sendo mais frequente e mais intenso. Então, acontece um aquecimento das águas superficiais do Oceano Pacífico, e isso interfere no clima do mundo inteiro. No Brasil, que é um país bem grande, né, ele acentua tudo o que aconteceria. Então, na estação quente, fica muito mais quente. Na estação chuvosa, tem muito mais chuva, causando enchentes, deslizamentos. E no local que tem seca, fica muito mais seco, causando dificuldade de acesso, prejuízo na produção de alimentos. Uma consequência que às vezes a gente não vê tanto, porque é tudo pequenininho, né, o mosquito, o vírus, é que vetores, principalmente mosquitos, têm o seu ciclo de vida alterado pelo calor. Por exemplo, o Aedes aegypti, que é um mosquito que transmite a dengue, a zika, a chikungunya, ele nasce mais rápido, do ovo para virar adulto, que é o que pica e transmite, é um ciclo mais rápido, então você acaba tendo mais mosquitos. E também, tanto na seca quanto na enchente, a gente tem mais criadouros desses mosquitos. Porque na seca você acaba guardando água, às vezes de forma inadequada pela falta de água, né? Então vai ter balde, outros recipientes com água. E na enchente, quando a chuva passa, ficam aquelas poças de água, que também são criadouros desse mosquito. Então é clássico que em anos de El Niño a gente tenha aumento do número de casos de dengue. Isso que está na recomendação, mandando um alerta para todos os estados e municípios, dizendo que existe a possibilidade de ter esse El Niño mais forte esse ano, e com isso acontecendo, existe a possibilidade de ter mais casos de dengue. Então, é um alerta que recomenda as mesmas medidas para dengue, que a gente recomenda sempre, só que com mais atenção e com mais frequência.
4: Essas medidas recomendadas, né, sobre a dengue, falam da colaboração da população, que é fundamental nesse caso, né? O Ministério também está empenhado nessa mobilização da população?
6: Sim, é fundamental, como você disse, porque tem esses criadouros do mosquito podem ser muito pequenos e muito perto da casa das pessoas e mesmo dentro delas, né? Então, aquelas coisas que todo mundo já sabe, que a gente faz campanha todo ano, não deixe pratinho de vaso cheio de água. É a mesma, né? Seria o mesmo criadouro, né? Olha o seu quintal, veja se não há pneus, baldes, outras coisas que acumulam água. Olha atrás das geladeiras, os depósitos. Então, são as mesmas recomendações que não acontecem sem o envolvimento da população.
5: Agora, o Ministério da Saúde, ele está fazendo aí alguma preparação também, secretária do SUS, para aumento de casos aí de dengue, chikungunya, outras doenças também que possam ser transmitidas pelo Aedes aegypti?
6: Sim, a gente está fazendo também outras medidas para controle desse vetor, né? Que não dependem da população, dependem dos gestores. Então tem a parte da população, tem a parte do prefeito, do governador, aqui do governo federal. Então, por exemplo, aqueles larvicidas ou adulticidas que matam os mosquitos adultos ou em evolução, a gente comprou e tem disponível uma quantidade maior, testes para fazer exames laboratoriais de dengue, zika e chikungunya, a gente também regularizou nossos estoques num nível maior. Nessa parte que você pergunta especificamente, né, para o atendimento e para o diagnóstico, a gente tem vários documentos que dizem como fazer isso, que serve para a equipe de saúde, serve para a população, quando procurar o médico, a gente está divulgando bem mais esses documentos, fazendo vários webinários com diferentes trabalhadores da saúde e não só dos trabalhadores do SUS, mas também da saúde suplementar, porque esses pacientes podem procurar qualquer serviço, né? Quem tem plano de saúde ou quem vai particular mesmo. Então, tem todo um trabalho voltado principalmente para educação dos profissionais de saúde e para ter a oferta dos insumos que esses profissionais vão precisar. Sais de reidratação oral, teste diagnóstico.
4: Muito bem, nós conversamos com Marília Santini, secretária adjunta da Secretaria de Vigilância em Saúde e Ambiente do Ministério da Saúde. Muito obrigado, secretária, por sua entrevista aqui à Voz do Brasil.
6: Eu que agradeço.
3: A Anvisa, a Agência Nacional de Vigilância Sanitária, suspendeu a fabricação de produtos de limpeza na unidade da Unilever, em Vinhedo, no interior de São Paulo.
4: A ação é preventiva e foi adotada após inspeção que identificou falhas de controle e monitoramento da água utilizada no processo.
3: A avaliação das evidências disponíveis até o momento não indicou contaminação sobre os lotes produzidos na fábrica.
4: Por esse motivo, não foi determinada a suspensão da comercialização, da distribuição ou do uso dos produtos fabricados e disponíveis no mercado, nem o seu recolhimento.
3: A vistoria faz parte de outras ações integradas de fiscalização sanitária de empresas fabricantes de saneantes, uma categoria que inclui produtos destinados à limpeza, desinfecção e conservação de ambientes.
4: A Anvisa determinou ainda que 12 produtos sem registro não podem ser fabricados nem vendidos no Brasil.
3: Entre eles estão alvejantes, tiramanchas e soluções à base de percarbonato de sódio.
4: De acordo com a agência, esses produtos representam riscos à saúde e à segurança da população.
3: Saiba como evitar a escolha de itens assim na prateleira do supermercado.
7: Na hora de fazer compras, preço e marca costumam pesar na escolha, mas será que o consumidor também olha o rótulo? A servidora pública Cláudia Siqueira nem sempre faz isso.
8: Olha, eu vou confessar que eu não costumo olhar.
7: Já a aposentada Renata Mello é um pouquinho mais cuidadosa.
8: Eu costumo olhar muitas coisas de produto comestíveis, mas em produto de limpeza foram coisas assim que muito pouco
9: tempo que eu comecei a ficar mais atenta.
7: Entre os 12 itens proibidos pela Anvisa, vendidos sem registro sanitário, estão alvejantes, tira-manchas e soluções à base de percarbonato de sódio. Antes de colocar o produto no carrinho, vale fazer uma conferência rápida no rótulo. A dica é da gerente de fiscalização e expansão da Anvisa, Márcia Gonçalves.
10: O consumidor pode olhar ali quem fabrica o produto, onde ele é fabricado, a composição e a concentração, as instruções de uso correto desse produto, de manuseio, as condições de descarte, advertências, o que acontece, né, num caso de uma intoxicação.
7: Um dos problemas da comercialização de produtos químicos sem autorização e sem a devida responsabilidade técnica é que não há nenhum tipo de garantia de segurança em seu uso, como explica Rodrigo Moura, coordenador da Comissão Nacional de Fiscalização do Conselho Federal de Química.
11: Quando você tem um produto clandestino, você não tem exatamente a certeza da matéria-prima utilizada nesse produto. Você não tem certeza com relação aos processos químicos que foram utilizados na concepção do produto. Você não tem informações técnicas relativas à utilização do produto. Um produto clandestino, ele é um risco para a sociedade.
7: Quem já tem em casa um dos produtos proibidos pela Anvisa deve manter a embalagem fechada no recipiente original e longe de crianças e animais e procurar a vigilância sanitária local para saber como proceder. Reportagem Cleide Lopes.
4: A lista dos produtos de origem desconhecida pode ser consultada no portal oficial da Anvisa no endereço www.gov.br/anvisa.
3: E Luciano, agora a gente vai falar de bulas de remédios. Decifrar aqueles termos técnicos nas bulas tradicionais pode ser uma missão difícil para muita gente.
4: Para resolver esse problema e garantir acesso à informação com segurança, a Anvisa disponibiliza online, de forma gratuita, o bulário eletrônico.
3: A plataforma oferece uma linguagem mais clara para o cidadão.
12: Letras pequenas, termos técnicos, palavras difíceis. Esses são alguns dos problemas encontrados nas bulas dos medicamentos que desestimulam a população a consultar o documento. A aposentada Cleide Felipe da Silva já recorreu à internet para buscar informações. Ela conta que até se arriscou quando entendeu melhor os efeitos colaterais e suspendeu o tratamento.
13: A médica passou um remédio para eu usar por conta de colesterol alterado e eu já tenho um problema nos rins, né? O remédio que ela me passou, me receitou, alterava mais ainda o problema nos rins. Fui lá na internet, pesquisei e vi que tinha um efeito colateral enorme com quem já tinha problema dos rins. Então eu parei por conta própria.
12: E não é só a Cleide que enfrentou os perigos de interromper um tratamento por conta própria pelas dificuldades de ler a bula. O Imar Pereira Nunes também já buscou informações sobre sintomas, tratamentos e medicamentos na internet. Mas o professor não confiou no que leu.
14: Talvez hoje seja um pouco mais fácil, mas sempre tem aquela coisa mais técnica que dificulta, né, um pouquinho o entendimento. Eu já olhei na internet e achei que ia morrer. Chegou no médico, ele desmentiu tudo.
12: Para garantir aos pacientes acesso à informação com segurança, a Agência Nacional de Vigilância Sanitária mantém uma base de dados pública e oficial, onde todas as versões aprovadas pela Anvisa estão disponíveis. Segundo Daniela Marreco Cerqueira, diretora da 2ª Diretoria da Anvisa, a ferramenta chamada de bulário eletrônico permite simplificar a leitura das bulas de maneira gratuita.
15: Ao acessar o bulário eletrônico, você consegue buscar a bula pelo nome comercial do medicamento, pelo nome da substância ativa, e ele também vai ter acesso a dois tipos diferentes de texto de bula. A gente tem o que a gente chama de bula do paciente e o que a gente chama de bula do profissional de saúde.
12: A diretora Daniela Marreco Cerqueira reforça ainda que no Brasil, medicamentos de referência, genéricos e similares utilizam bulas padronizadas com informações sobre segurança e uso. Quando há necessidade, as alterações passam por análise técnica.
15: A Anvisa vem aprimorando as bulas dos medicamentos exatamente para conseguir maior clareza nas informações, maior legibilidade, conseguir um melhor entendimento.
12: O bulário eletrônico pode ser acessado oficialmente através do portal da Anvisa no endereço consultas.anvisa.gov.br. Reportagem Gabriela Noronha.
4: Estados, municípios e o Distrito Federal já podem aderir à Política Nacional dos Direitos das Pessoas LGBTQIA+.
3: A participação é voluntária e também alcança organizações da sociedade civil, instituições de ensino e pesquisa, centros de referência e empresas.
4: O processo de adesão é digital. Feita a adesão, é realizado um plano de ação, como detalha a Secretária Nacional dos Direitos das Pessoas LGBTQIA+, Simi Lahat.
16: Esse plano de ação, ele visa identificar qual é o interesse, então, se não tem um conselho e quer fazer um conselho, se quer implementar algum equipamento público, se quer elaborar políticas públicas, ela constrói esse plano de ação em conjunto e aí soma esforços para a execução dessa política no território.
3: O processo pode ser solicitado pelo e-mail politica.lgbtqia@mdh.gov.br. Vou repetir, hein? politica.lgbtqia@mdh.gov.br.
4: E essas foram as notícias do Governo Federal.
3: Uma realização da Secretaria de Comunicação Social da Presidência da República.
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3: Fique agora com o Minuto do TCU e em seguida com as notícias do Poder Judiciário e do Congresso Nacional. Uma boa noite.
4: Boa noite para você e até amanhã.
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21: Presidente do STF abre evento internacional sobre independência judicial nas democracias contemporâneas.
22: TSE define critérios para caracterizar deepfake nas eleições 2026.
21: STJ identifica comando oculto em recurso para enganar sistema de inteligência artificial e determina comunicação à OAB e ao MPF.
22: Boa noite. Boa noite, eu sou Sérgio Duarte.
21: E eu sou Walter Lima.
22: O presidente do Supremo Tribunal Federal, ministro Edson Fachin, abriu nesta quarta-feira a 17ª Jornada Ítalo-Hispano-Brasileira de Direito Público, que tem como tema Resistência Democrática e Justiça Constitucional.
21: Na abertura do evento, Fachin aproveitou para fazer uma manifestação.
22: O ministro disse que é dever de todos preservar a integridade do STF, destacou a responsabilidade do cargo.
23: A elevada autoridade do cargo não confere privilégios, mas impõe deveres, limites e responsabilidades que devem ser observados com absoluto respeito à Constituição, às leis e ao Supremo Tribunal Federal. Nos próximos dias, concluída a análise necessária dos fatos e os procedimentos institucionais pertinentes, esta presidência anunciará no tempo devido e sem precipitação as medidas cabíveis e necessárias.
21: O encontro realizado no Supremo reúne até amanhã especialistas do Brasil, da Itália e da Espanha para discutir desafios das cortes constitucionais.
22: Tribunal Superior Eleitoral define critérios para caracterizar deepfake nas eleições 2026.
21: A corte também definiu que a proibição do uso de deepfake nas eleições é para conteúdo caracterizado como propaganda eleitoral. Fábio Ruas.
0: O TSE estabeleceu que deepfake é o conteúdo produzido ou manipulado por inteligência artificial que apresente grau de realismo e crie, reproduza ou altere a imagem, a voz ou a manifestação de uma pessoa viva, falecida ou até fictícia. A tese foi fixada durante julgamento em que o TSE rejeitou o pedido de multa contra o candidato Flávio Bolsonaro pelo uso de um vídeo que recriou com inteligência artificial a imagem e a voz do ex-presidente Jair Bolsonaro. No mesmo julgamento, o TSE ainda decidiu que o ato de transmitir convenção partidária pela internet não configura propaganda eleitoral antecipada, o que depende do conteúdo, da linguagem, dos destinatários e do contexto.
22: STJ identifica comando oculto em recurso com o objetivo de enganar o sistema de inteligência artificial do tribunal e beneficiar a parte recorrente.
1: Com isso, determinou a comunicação à OAB, ao MPF e para a tomada de providências. Fátima Uchoa.
2: Para o STJ, a prática conhecida como prompt injection pode representar ato atentatório à dignidade da justiça e se caracterizar como crime de fraude processual. Os advogados do caso recorreram ao STJ contra a decisão do Tribunal de Justiça da Paraíba, que considerou a absolvição de uma pessoa acusada de homicídio totalmente contrária às provas do processo. Ao classificar como gravíssimo o uso do comando oculto pelos advogados, o relator do recurso especial ministro Og Fernandes afirmou que ministro e equipes analisam processos de forma minuciosa e que as ferramentas de IA não são usadas para produzir automaticamente decisões que são apenas assinadas pelos magistrados.
22: Começa o segundo seminário de precedentes na Justiça do Trabalho.
1: Por dois dias, ministros, magistrados, pesquisadores do direito discutem a uniformização da jurisprudência trabalhista no país. Rafael Silva.
5: O encontro discute a formação e a aplicação de precedentes e de mecanismos para agilizar a análise de processos e a segurança jurídica ao uniformizar a interpretação do direito. Outro ponto é garantir a segurança no uso de ferramentas de inteligência artificial nesse processo.
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22: Uma boa noite.
1: E até amanhã.
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25: Eu sou Paula Groba.
26: E eu sou Humberto Pinheiro.
25: E estes são os destaques de hoje do Jornal do Senado, que começa agora.
26: Avança a proposta sobre o fim da escala 6x1. Texto segue para o plenário.
25: MP do fim da taxa das blusinhas é aprovada em comissão mista e Câmara analisa texto.
26: Comissão de Constituição e Justiça aprova texto base da PEC da Segurança Pública.
25: Boa noite.
26: Boa noite.
25: O fim da escala 6x1 avançou no Senado. A Comissão de Constituição e Justiça aprovou a proposta que reduz a jornada para 40 horas semanais e garante 2 dias de descanso por semana.
26: Na prática, a PEC prevê a adoção da chamada escala 5x2, 5 dias de trabalho e 2 de folga. Agora, o texto será analisado pelo plenário. Repórter Rodrigo Rezende.
27: A proposta de emenda à Constituição 211 de 2019 limita a jornada de trabalho dos trabalhadores seletistas em 40 horas semanais. A PEC cria ainda a escala 5x2, com a obrigação de 2 folgas semanais ao empregado. Todas essas mudanças não podem acarretar diminuição do salário. O relator da proposta, senador Omar Aziz, do PSD do Amazonas, afirma que as mudanças vão dar qualidade à vida dos trabalhadores, principalmente das mulheres.
28: Nós temos dessas 37 milhões, mais ou menos, de trabalhadores nessa situação, mais de 57% são mulheres. Essas mulheres muitas vezes têm uma dupla jornada de trabalho.
27: Já o senador Rogério Marinho, do PL do Rio Grande do Norte, lamentou que a PEC obrigue uma forma de contrato entre patrões e empregados diferente do modelo dado pela reforma trabalhista em 2017.
29: Ele coloca uma questão uniforme de cima para baixo. Quando se fala aqui do acordo individual como se fosse um retrocesso, o acordo individual existe desde sempre, desde 1943.
27: A PEC estipula um período de transição para a nova jornada. Depois da publicação, as empresas terão até 2 meses. meses para adaptar a jornada para 42 horas semanais. A partir daí, as empresas terão mais um ano para colocar a jornada em 40 horas.
25: Senadores também aprovaram na noite desta terça-feira um projeto que cria incentivos tributários para empresas que instalarem, ampliarem ou modernizarem centros de processamento de dados no país, os chamados data centers.
26: A proposta prevê a suspensão de tributos como PIS, PASEP, COFINS, Imposto de Importação e IPI para essas instalações. O texto prevê uma série de contrapartidas por parte das empresas, visando a redução do impacto ambiental. Repórter Alexandre Campos.
6: As empresas habilitadas deverão manter um percentual mínimo de seus serviços no mercado interno, usar fontes de energia renováveis ou de baixa emissão e garantir eficiência hídrica no resfriamento da infraestrutura. Ainda deverão investir em projetos de pesquisa e inovação industrial e tecnológica ligados à economia digital, o correspondente a 2% do valor dos produtos adquiridos no mercado interno ou no exterior, com benefício do regime especial, sendo que 40% dos recursos devem ser aplicados nas regiões Norte, Nordeste e Centro-Oeste. Relator do projeto, o senador Cid Gomes, do PSB do Ceará, destacou a importância dos data centers no dia a dia das pessoas.
7: Com o advento da inteligência artificial, é de que cada vez mais estruturas de bancos de dados sejam necessárias à implantação para que as informações possam estar rápida e prontamente disponíveis para o uso e consumo da população.
6: O projeto, que segue para a sanção presidencial, ainda prevê que as multas previstas no chamado Estatuto Digital da Criança e do Adolescente sejam direcionadas por 5 anos para o Fundo Nacional para a Criança e o Adolescente.
25: O Senado também aprovou um projeto que cria a Política Nacional de Minerais Críticos e Estratégicos. A proposta estabelece diretrizes para incentivar a pesquisa, a extração, o beneficiamento e a transformação desses minerais no Brasil.
26: A proposta também cria um Conselho Nacional para a Industrialização do Setor. Os minerais são importantes para áreas como tecnologia, transição energética e segurança nacional. A proposta segue para a sanção presidencial.
25: E seguiu para a promulgação a indicação do senador Rodrigo Pacheco, do PSB de Minas Gerais, para o cargo de ministro do Tribunal de Contas da União. O TCU é integrado por 9 ministros, indicados pelo presidente da República, pelo Senado e pela Câmara. O cargo é vitalício. Pacheco vai ocupar a vaga deixada por Bruno Dantas, que renunciou ao cargo na segunda-feira.
26: A medida provisória que acaba com a taxa de 20% sobre compras internacionais de até 50 dólares foi aprovada pela Comissão Mista de Deputados e Senadores.
25: Agora, a MP, também conhecida como Taxa das Blusinhas, segue para a votação nos plenários da Câmara e do Senado. A expectativa é que isso aconteça ainda nesta quarta-feira. Repórter Maurício De Sante.
8: O principal ponto de impasse para aprovar a medida provisória que acaba com a chamada Taxa das Blusinhas era definir quando seriam avaliadas os impactos da medida. O texto põe fim à cobrança de 20% sobre as compras internacionais de até 50 dólares, hoje cerca de R$250. Pelo acordo, a primeira avaliação será feita 3 meses depois que a medida entrar em vigor. Depois, o Ministério da Fazenda fará novas análises a cada 6 meses. O Congresso também vai avaliar os impactos uma vez por ano. A relatora, senadora Leila Barros, do PDT do Distrito Federal, destacou que o governo federal poderá fazer ajustes dependendo do resultado dessas avaliações de impacto.
9: A gente atendeu em parte a maior preocupação do setor, que é a avaliação, dando essa autonomia ao Ministério da Fazenda, a avaliação de 6 em 6 meses e também passar pelo Executivo a avaliação do Congresso Nacional anualmente.
8: Mas o senador Alci Lucas, do PL do Distrito Federal, acredita que o prazo de avaliação de impacto a cada 6 meses é muito extenso.
10: O que nós queremos é isonomia para o produtor aqui local. Até 6 meses já quebraram as empresas todas. Se o governo fizer essa avaliação que está aqui hoje, ele já vai perceber que é inadmissível o que está acontecendo.
8: O setor produtivo pediu ainda igualdade nas regras tributárias e regulatórias. O acordo prevê critérios para avaliar os efeitos da medida e análise sobre propriedade intelectual e qualidade dos produtos. Ficaram de fora a exigência de uso dos correios para o envio dos itens comprados e a implementação de um cashback para os consumidores. Esses pontos devem ser tratados em uma futura etapa de regulamentação da reforma tributária.
26: E o Senado aprovou o projeto que permite a brasileiros que trabalham em países de língua portuguesa somar períodos de contribuição para se aposentar. O texto agora segue para promulgação.
25: No Brasil, o acordo vale para aposentadorias por idade e invalidez e pensão por morte. Repórter Patrícia Oliveira.
3: O acordo foi assinado por Brasil, Portugal, Cabo Verde, Moçambique e São Tomé e Príncipe. A ideia é evitar que o trabalhador perca contribuições por não ter cumprido o tempo mínimo exigido em apenas um dos países. No Brasil, o acordo vale para aposentadorias por idade, invalidez e pensão por morte. Para o relator da proposta, senador Carlos Viana, do PSD de Minas Gerais, representa um avanço na proteção previdenciária dos trabalhadores brasileiros.
4: Um ponto muito importante na experiência e na vida de brasileiros que optaram por morar no exterior e trabalhar no exterior, já tendo contribuído no Brasil ou estão contribuindo lá fora.
3: O benefício deverá ser concedido de forma proporcional ao período trabalhado em cada país.
26: A Comissão de Constituição e Justiça aprovou o texto base da proposta que insere na Constituição o Sistema Único de Segurança Pública, também conhecida como a PEC da Segurança Pública.
25: O texto amplia as competências federais no combate ao crime organizado, permite a criação de polícias municipais e redefine o papel das forças policiais. Destaques à proposta continuam sob análise da comissão. Depois, o texto seguirá para o plenário. Os detalhes com o repórter Bruno Lourenço.
11: A proposta estrutura o Sistema Único de Segurança Pública e confere à União a competência para estabelecer diretrizes gerais para o setor. O texto permite o policiamento ostensivo de ferrovias e hidrovias federais pela Polícia Rodoviária Federal. Prevê um regime especial mais rigoroso para punir chefes de organizações criminosas e admite a criação de polícias municipais de natureza civil. O relator, senador Rogério Carvalho, do PT de Sergipe, retirou mudanças dos deputados sobre o financiamento da segurança pública com recursos das empresas de apostas, depois de deduzidas as despesas de custeio.
12: Não é conveniente dar garantia constitucional às despesas de custeios das BETs, principalmente quando a metodologia de cálculo pretendida prejudica a destinação de recursos para áreas sociais como educação, segurança pública e esportes.
11: A PEC assegura para o novo modelo de segurança pública receitas vinculadas ao Fundo Nacional de Segurança Pública e ao Fundo Penitenciário Nacional, vedados os contingenciamentos, ou seja, os bloqueios orçamentários.
26: Com edição de Paula Groba e trabalhos técnicos de Eliseu Caires, o Jornal do Senado fica por aqui. Acompanhe agora as notícias da Câmara dos Deputados. Boa noite.
25: Boa noite e até amanhã.
13: Jornal Câmara dos Deputados. Plenário define multa para serviços mal avaliados de hospitais privados.
14: Câmara inclui testes vocacionais nos exames de avaliação da educação.
13: Deputados escolhem senador Rodrigo Pacheco como ministro do TCU.
14: Boa noite. Câmara aprova a indicação do senador Rodrigo Pacheco para o TCU. Os detalhes com Ana Raquel Macedo.
15: O plenário da Câmara confirmou, com 404 votos favoráveis e 61 contrários, a indicação do senador Rodrigo Pacheco, do PSB de Minas Gerais, para uma vaga de ministro do Tribunal de Contas da União, no lugar do ex-ministro Bruno Dantas. A indicação já tinha sido aprovada pelo Senado. Rodrigo Pacheco tem 49 anos e foi deputado federal entre 2015 e 2018. Na Câmara, foi presidente da Comissão de Constituição e Justiça. Em 2018, foi eleito senador e presidiu o Senado duas vezes, entre 2021 e 2024. A indicação ao TCU foi apresentada pelo presidente do Senado, Davi Alcolumbre, e outros 19 senadores. Pacheco vai assumir uma das vagas indicadas pelo Congresso Nacional no TCU. O tribunal tem 9 ministros, sendo que o Senado, a Câmara dos Deputados e o presidente da República podem indicar 3 ministros cada, o que está previsto na Constituição. A proposta de indicação recebeu parecer favorável do relator, deputado Aécio Neves, do PSDB de Minas Gerais.
0: Com uma honra enorme, como conterrâneo do senador Rodrigo Pacheco, mas como admirador da sua história, do seu trabalho, mas sobretudo como homem público, que sabe da sua importância e o quanto ele poderá ajudar o país em momentos de incertezas, como fez num passado muito recente.
15: A maioria dos líderes partidários na Câmara recomendou a aprovação da indicação de Pacheco. Falando pelo governo, o deputado Rogério Correia, do PT de Minas Gerais, destacou a qualidade técnica e política do senador para ocupar uma vaga no TCU.
2: Rodrigo Pacheco foi fundamental para a garantia do processo democrático no Brasil quando presidiu o Senado. Nós realmente corremos um sério risco de um golpe de Estado no Brasil, de um golpe que pudesse quebrar a democracia brasileira. Tanto ele, mas também o presidente Arthur Lira aqui na Câmara foram fundamentais, tanto para reconhecer o resultado das eleições, mas também para firmar uma posição contrária a qualquer tipo de golpe.
15: O presidente da Câmara, Hugo Mota, foi na mesma linha.
5: Não temos dúvida do seu preparo técnico e político para representar o Senado Federal naquela Corte de Contas, fazendo votos que ele possa, assim como em sua passagem pelo Congresso Nacional, ter o mesmo compromisso com a sociedade brasileira, com o Congresso Nacional.
15: O Tribunal de Contas da União é o órgão encarregado de fazer o controle externo dos gastos públicos. Ele auxilia o Congresso a fiscalizar o orçamento, analisa a regularidade das contas públicas e tem o poder de multar gestores, mandar devolver dinheiro e declarar inelegíveis os responsáveis por irregularidades. Da Rádio Câmara de Brasília, com informações de Antônio Vital, Ana Raquel Macedo.
16: Justiça. Chico Alencar, do pessoal do Rio de Janeiro, defende o fim do sigilo das investigações sobre o Banco Master. O deputado considera que a divulgação das informações é necessária para esclarecer possíveis relações do banco com integrantes do Judiciário, do Congresso Nacional e do Poder Executivo.
14: Chico Alencar elogia a atuação da Polícia Federal na apuração do caso. Na opinião do parlamentar, o acesso integral às informações pode evitar vazamentos parciais e permitir a identificação de eventuais responsabilidades.
16: Merlon Solano, do PT do Piauí, defende uma investigação ampla sobre as denúncias envolvendo o Banco Master. Ele pede que sejam esclarecidos os fatos relacionados às instituições financeiras e aos recursos públicos mencionados no caso.
14: Merlon Solano diz que é preciso garantir transparência nas apurações, com a responsabilização dos envolvidos, independentemente do cargo que ocupem. Segundo ele, a investigação é importante para preservar a credibilidade do sistema financeiro e das instituições brasileiras.
16: Rodrigo Dazaeli, do PL de Mato Grosso, defende o impeachment do ministro do STF, Alexandre de Moraes, após novos relatórios da Polícia Federal. Para o deputado, os indícios de irregularidades e conflitos de interesse exigem o afastamento imediato do magistrado.
14: Rodrigo Dazaeli também acusa o governo federal de tentar abafar as denúncias para proteger membros do STF. O parlamentar considera que a abertura do processo de impeachment é fundamental para dar uma resposta de transparência à sociedade.
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16: Previdência. A Câmara aprovou um projeto que dobra o período de atividades civis que PMs e bombeiros militares podem usar para ter direito à aposentadoria. O repórter Antônio Vital acompanhou a votação.
22: A Câmara dos Deputados aprovou o projeto que amplia de 5 para 10 anos o tempo de serviço em atividades civis que policiais e bombeiros militares podem averbar para fins de aposentadoria. A proposta também altera as regras relativas ao pagamento de soldo integral para os militares depois de irem para a inatividade. Para receber o pagamento integral, os homens terão que ter 35 anos de contribuição com 25 anos de atividade militar. Já as mulheres terão que ter 32 anos de contribuição e 25 anos de atividade de natureza militar. Hoje, para receber salário integral, os militares têm que ter 35 anos de serviço, com a possibilidade de apenas 5 deles terem sido desempenhados em atividades civis. De acordo com o autor da proposta, deputado Capitão Augusto, do PL de São Paulo, reduzir de 30 para 25 anos o tempo de exercício de atividades de natureza militar e, ao mesmo tempo, permitir o aproveitamento de 10 anos de tempo civil equipara os militares aos policiais federais. O projeto também garante igualdade de acesso entre homens e mulheres e veda restrições ou reservas de vagas sem justificativa técnica. O texto final aprovado foi apresentado pelo relator, deputado Cabo Gilberto Silva, do PL da Paraíba.
1: São 35 anos hoje que o policial trabalha, igual a qualquer um. É doença mental, é a questão da saúde. Então é importante todos vocês entenderem a magnitude desse projeto. O Estado não vai perder nada, que estamos tentando resolver o básico para que possamos avançar, no combate ao crime organizado, nas facções criminosas.
22: O projeto também altera outras regras militares. As progressões de posto por merecimento, por exemplo, terão que ter critérios universais com prioridade para o mérito pessoal e para os militares mais antigos. O projeto que amplia de 5 para 10 anos o tempo de serviço em atividades civis que policiais e bombeiros militares podem averbar para fins de aposentadoria seguiu para análise do Senado. Da Rádio Câmara de Brasília, Antônio Vital.
6: Trabalho.
14: Benedita da Silva, do PT do Rio de Janeiro, defende o fim da escala 6x1 como forma de ampliar o tempo de descanso dos trabalhadores. Ela avalia que a mudança vai melhorar a saúde e a convivência familiar, com reflexos positivos também na produtividade.
7: Benedita da Silva pede que o Senado avance na análise das propostas sobre a redução da jornada de trabalho semanal. Segundo o parlamentar, a maior quantidade de tempo livre também beneficia quem precisa voltar mais cedo para casa ou conciliar o emprego com outras atividades.
14: Bom, Gás, do PT do Rio Grande do Sul, pede o fim da escala 6x1 e a redução da jornada de trabalho de 44 para 40 horas semanais, sem redução de salário. De acordo com o deputado, a mudança vai garantir 2 dias de descanso aos trabalhadores.
7: O parlamentar alega que a redução da jornada vai permitir mais tempo para convivência com a família, estudos, lazer e outras atividades. Bom, Gás também lembra que a Câmara já aprovou a redução para 40 horas e solicita a análise da proposta pelo Senado.
14: Glauber Braga, do PSOL do Rio de Janeiro, apoia o fim da escala de trabalho 6x1, que está prevista para ser analisada pelo Senado. O deputado diz que a mudança tem amplo apoio da população e pode melhorar as condições de trabalho.
7: Glauber Braga também defende a redução da jornada para 40 horas semanais, sem diminuição dos salários. Na visão do parlamentar, a medida garante mais tempo para descanso, convivência familiar e cuidados com a saúde.
14: De acordo com Orlando Silva, do PCdoB de São Paulo, o fim da escala 6x1 é uma conquista viabilizada pela mobilização popular e pelo engajamento do governo. O deputado argumenta que a redução da jornada gera novos postos de trabalho e garante mais qualidade de vida.
7: Segundo Orlando Silva, a medida contrapõe retrocessos trabalhistas vistos em governos liberais e reformas anteriores no Brasil. Para ele, o avanço dessa pauta fortalece a proteção da classe trabalhadora e sinaliza a necessidade de proteger os direitos e a justiça do trabalho.
6: Economia.
14: Adriana Ventura, do Novo de São Paulo, repercute críticas sobre a medida provisória que zera o imposto em compras internacionais de até 50 dólares. Ela afirma que a norma cria tratamento desigual porque o comércio brasileiro continua pagando tributos sobre mercadorias semelhantes.
7: Adriana Ventura ressalta que as entidades empresariais defendem a extensão do benefício a produtos equivalentes vendidos pelo comércio nacional, caso a isenção seja mantida. O documento alerta que a diferença de tributação prejudica principalmente os pequenos varejistas.
14: Para Luiz Carlos Raul, do Podemos do Paraná, os 18 anos de governos do PT representam um fracasso socioeconômico para o país. O deputado argumenta que os indicadores de habitação e educação pioraram no período.
7: Luiz Carlos Raul também destaca o aumento da população em situação de rua e a dependência de programas de transferência de renda. Na avaliação do parlamentar, a gestão atual falhou na criação de empregos e na autonomia dos trabalhadores.
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4: Educação.
14: A Câmara aprovou a inclusão de testes vocacionais no Enem e no Saeb. O repórter Antônio Vital acompanhou a votação.
22: Deputados e deputadas aprovaram um projeto que obriga o Instituto Nacional de Pesquisas Educacionais Anísio Teixeira, o INEP, a incluir testes vocacionais no Enem e no Saeb, o Sistema de Avaliação da Educação Básica. Os alunos que fizerem os dois exames não serão obrigados a responder as questões e o INEP terá que reservar um tempo extra para os candidatos que optarem por fazer os testes. O projeto foi apresentado pelo deputado Nicolas Ferreira, do PL de Minas Gerais, e recebeu parecer favorável do relator, deputado Mendonça Filho, do PL de Pernambuco. De acordo com a proposta, o teste será incluído nos cadernos da prova aplicada no terceiro ano do ensino médio. A justificativa é de que muitos jovens, especialmente os mais pobres, não dispõem de acesso a ferramentas de orientação vocacional, o que os deixa mais expostos a escolhas desinformadas. Entre as diretrizes previstas para a elaboração dos testes vocacionais estão a identificação das áreas de maior afinidade e das aptidões, além do mapeamento de possibilidades de empreendedorismo, de oportunidades profissionais, de cursos técnicos ou de cursos de graduação. Os resultados dos testes de aptidão deverão ser apresentados na forma de relatório e as regras deverão ser revistas, no máximo a cada 2 anos, como maneira de atualizar o conteúdo e forma do teste. Para o relator Mendonça Filho, o projeto democratiza o acesso aos testes vocacionais. Já a deputada Soraya Santos, do PL do Rio de Janeiro, disse que é cada vez mais difícil para os jovens decidir que carreira vão seguir.
6: É um direito da criança você poder medir resultados. Então, quando a gente pega e propõe provas para medir o conhecimento, é absolutamente necessário. Segundo, a gente tem que pensar nos testes vocacionais, porque cada vez está mais difícil para os jovens, diante de tanta divisão através das formações, você saber exatamente o que você quer.
22: O projeto que obriga o INEP a incluir testes vocacionais no Enem e no Saeb seguiu para análise do Senado. Da Rádio Câmara de Brasília, Antônio Vital.
4: Agricultura.
16: Luiz Couto, do PT da Paraíba, defende o fortalecimento da agricultura familiar como parte da soberania alimentar do país. O congressista ressalta que o acesso à água como política de segurança hídrica permite que produtores do Nordeste mantenham a produção de alimentos.
14: Luiz Couto reivindica mais investimentos em pesquisa e assistência técnica para apoiar quem vive da terra. O parlamentar também considera necessárias políticas permanentes de convivência com o semiárido, com infraestrutura para facilitar o escoamento da produção.
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4: Saúde.
16: A Câmara aprovou um projeto que prevê multa de até R$500 mil para hospitais privados mal avaliados. O repórter Marcelo Lascher explica a proposta.
10: O plenário da Câmara aprovou o projeto apresentado pelo ex-senador e hoje ministro do Supremo Tribunal Federal, Flávio Dino, que prevê mecanismos de avaliação de hospitais e serviços de saúde privados. A proposta cria o Programa de Avaliação dos Serviços de Saúde, com a previsão de multas que variam de R$5 mil até R$500 mil para instituições privadas que não seguirem determinados padrões de qualidade. De acordo com o projeto, esses padrões de qualidade devem ser definidos pela Agência Nacional de Vigilância Sanitária, a Anvisa. Para isso, serão levados em conta quesitos como a garantia de segurança do paciente, a oferta de atendimento de emergência e o cumprimento de normas da Agência Nacional de Saúde Suplementar, a ANS. Na Câmara, o relator, deputado Márcio Gerri, do PCdoB do Maranhão, deu parecer favorável à proposta já aprovada pelo Senado. Segundo ele, o projeto fortalece os sistemas de fiscalização e avaliação de unidades de saúde já existentes e contribui para o aumento da qualidade de assistência prestada à população. O projeto foi criticado pela deputada Adriana Ventura, do Novo de São Paulo, que apontou intromissão estatal na iniciativa privada.
20: Aqui
3: que intervenção direta, intervenção estatal sobre o sistema privado de saúde. Privado. Tem multas altíssimas nesse projeto, que até R$500 mil. A gente está falando de rede de hospitais privados, laboratórios, consultórios, talvez médicos, clínicas privadas. E assim, simplesmente colocando multas, sanções.
10: O autor da proposta, Flávio Dino, perdeu um filho de 13 anos em 2012 após ser atendido em um hospital particular de Brasília. A justiça considerou que houve falhas e condenou o hospital a pagar uma indenização de R$1.200.000. O caso foi lembrado durante a votação. Para a deputada Maria do Rosário, do PT do Rio Grande do Sul, é dever do Estado fiscalizar os serviços de saúde, inclusive os privados.
4: Porque ainda que seja a iniciativa privada a prestar o serviço de saúde, a qualidade, a segurança na assistência à saúde, mediante o estabelecimento de padrões nacionais, avaliação de serviços, divulgação de resultados e ampliação da transparência e controle sobre a qualidade deste atendimento, tem que ser assegurada pelo Estado.
10: O projeto que prevê mecanismos de avaliação de hospitais e serviços de saúde privados seguiu para a sanção presidencial e já pode virar lei. Da Rádio Câmara de Brasília, com informações de Antônio Vital, Marcelo Larcher.
13: 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Direitos Humanos.
14: Soraya Santos, do PL do Rio de Janeiro, denuncia que a coleta de material para o exame toxicológico de motoristas tem gerado abusos e violência institucional contra as mulheres. A deputada relata casos em que trabalhadoras tiveram partes do cabelo raspadas para a realização do teste.
11: Soraya Santos reforça que a legislação exige apenas a retirada de poucos fios e que o descumprimento das normas fere a dignidade das motoristas. A parlamentar anuncia que a Procuradoria da Mulher vai acionar a justiça e pedir a punição dos órgãos responsáveis pelos excessos. Homenagem.
14: André Figueiredo, do PDT do Ceará, homenageia o ex-ministro do Trabalho, Manuel Dias, que morreu aos 88 anos no dia 22 de agosto. O deputado destaca a trajetória do advogado e político catarinense e sua atuação em defesa da educação em tempo integral e da democracia.
11: Termina agora o Jornal Câmara dos Deputados, produzido pela Rádio Câmara, com trabalhos técnicos de Everson Urani e apresentação de Márcio Aquiles Sardi e José Carlos Andrade. Uma ótima noite para você.
14: A Voz do Brasil volta amanhã. Boa noite.
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0: 10 horas.
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Estamos de volta. 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

De volta aqui na Ilha do Mel FM com o programa Maré Mansa. E se você está apaixonado, relembrando um grande amor ou sonhando com um próximo encontro, este é o lugar certo. Vem comigo!

0: você vê.
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10: Este é o programa Maré Mansa, aqui na Ilha do Mel FM. As nossas músicas são a trilha sonora perfeita para as suas noites de romance. 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Bora curtir mais um pouco?

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1: 1:01. 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
1: De volta com mais um bloco do Rádio Educar. Indivíduos de maior frequência.
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1: A incidência desse novo transtorno de comportamento, ainda não classificado pela psiquiatria, é maior entre jovens de 18 a 25 anos, que querem ter sucesso entre seus pares à custa de se destacarem pela estética, né? Há alguns anos, os transtornos alimentares eram muito mais frequentes em mulheres e homossexuais. Entretanto, hoje em dia, esse quadro vem mudando, né? Os homens também estão em busca da imagem determinada pela mídia. De fato, as bebidas alcoólicas podem, por efeito colateral danoso, inibir o apetite e dar a sensação de saciedade. O grande erro é acreditar que o problema está resolvido glamourosamente. Além de manter a esbelteza, ainda deixa a pessoa bem alegrinha.
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2: 2:02.
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2: De volta com o Rádio Educar, neste bloco, o quanto comer.
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2: A quantidade de alimentos que uma pessoa deve ingerir varia de acordo com o seu tamanho, né? Idade, características, e por isso é algo muito pessoal. Ao contrário do que muitas pessoas pensam, há mais pessoas no mundo que morrem pelo excesso de alimentos do que pela falta dos alimentos. Quando o organismo é sobrecarregado com grandes quantidades de alimentos durante a refeição, é utilizado uma grande quantidade de energia para a digestão, o que resulta numa exaustão das reservas nervosas e, como consequência, uma sensação de fraqueza. Essa sensação geralmente é mal interpretada e a pessoa acaba colocando mais e mais alimentos para dentro do corpo. Assim se inicia um verdadeiro círculo vicioso que se finaliza com as doenças crônicas da atualidade. Para evitar este problema, lembre-se de que o que satisfaz não é a quantidade de alimentos, mas o tempo em que cada porção permanece na boca, né? Durante a mastigação. Coma então moderadamente, devagar e mastigue muito bem os alimentos.
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2: Você está ouvindo Rádio Educar, mais um bloco, hein? Como se manifestam as alergias alimentares?
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2: A maior parte dos sintomas surge minutos a duas horas após a ingestão. Tanto a natureza da reação como o seu tempo de início e duração são importantes para estabelecer o diagnóstico, né? De alergia alimentar. As reações cutâneas que envolvem a pele mais comuns são a urticária, inchaço, coceira e eczema. Do sistema digestivo, a diarreia, dor abdominal, vômitos e do aparelho respiratório, a tosse, rouquidão e chiado no peito. Em crianças pequenas, a perda de sangue nas fezes pode ocasionar anemia e retardo do crescimento. O tratamento da alergia alimentar, você quer saber, né? Não existe ainda um remédio para tratar especificamente a alergia alimentar. Os medicamentos são utilizados para o tratamento dos sintomas e influências genéticas. As crianças do sexo masculino parecem apresentar maior risco da doença atópica, né? O risco de alergia em um irmão de uma pessoa afetada é aproximadamente 10 vezes mais alto que na população geral. O risco de alergia alimentar sofre a mesma influência dos fatores ambientais que atuam na doença atópica em crianças examinadas para doença respiratória.
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1: 4:02.
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4: De volta com o nosso Rádio Educar, neste bloco vamos falar sobre onde a alcorexia é encontrada.
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4: As calorias estão igualmente presentes tanto no lanche, na macarronada, quanto na cerveja, uísque ou vodka. O perigo está em oferecer ao organismo uma quantidade de caloria que, diga-se de passagem, engorda e ainda privá-lo das proteínas que, diga-se também de passagem, são importantíssimas para a saúde. Trata-se de um comportamento anômalo, né? E doentio. Uma verdadeira síndrome ligada à cultura. De quebra este comportamento aberrante por levar ao alcoolismo. A gravidade do problema não deve ser avaliada de maneira isolada. Porém, tal como os outros transtornos alimentares, a alcorexia também pode se apresentar de forma múltipla, ou seja, casos de anorexia e bulimia gravíssimos por natureza começam a se associarem a essa nova moda de não ter que comer, graças a Deus. Tem sido na anorexia do tipo purgativo que o consumo do álcool substitutivo da comida está começando a aparecer, né? O anseio em querer emagrecer é mais forte do que a consciência dos malefícios dessa prática e os pacientes persistem no erro apesar de alertados.
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5: 5 e 3.
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10: Olá, começa mais um Rádio Educar. Muito prazer, sou José Araújo e hoje vamos falar sobre o que é diabetes.
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10: Os alimentos sofrem digestão e se transformam em açúcar, conhecido como glicose, que é absorvida para o sangue. A glicose é usada pelos tecidos como energia e a sua utilização depende da presença de insulina, uma substância produzida nas células do pâncreas. Quando a glicose não é bem utilizada pelo organismo, ela se eleva no sangue, o que chamamos de hiperglicemia. Diabetes é esse aumento de glicose no sangue. Praticamente 90% dos portadores dessa doença é da diabetes tipo 2, que é pouco sintomática, podendo passar despercebida e retardar, portanto, o diagnóstico e o tratamento, e favorecer a ocorrência de complicações. A doença é comum para pessoas com familiares próximos portadores de diabetes, pessoas com mais de 45 anos, obesos, pessoas com pressão alta ou colesterol elevado e mulheres com antecedentes de filhos nascidos com mais de 4 quilos.
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9: 5h54.
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5: Que Deus abençoe a sua vida. Estamos no ar agora com o programa da Prosperidade com Deus. E eu quero chamar atenção especialmente para você que me ouve nesse momento e a sua vida tem dado tudo errado. Você tem sido, a sua vida financeira tem sido um passo para frente, dois, três para trás. Você se encontra desempregado, a sua empresa está no vermelho, você se encontra endividado. Se você está nos ouvindo através das ondas amigas da Ilha do Mel, é porque Deus está vendo tudo que você está vivendo e quer mudar esta situação. Então fique conosco até às 6:30 e você irá entender o que acontece toda segunda-feira nesta reunião muito forte chamada Prosperidade com Deus. Eu quero que você fique agora com uma música bonita e eu já volto com todos vocês falando do que estará acontecendo nesta próxima segunda-feira.

0: E hoje nós vamos tratar de um assunto que tem tirado a paz de muitos brasileiros. Não só no Brasil, mas em todo o mundo. A incerteza na vida financeira. Isso porque muitas pessoas vivendo, carregando essa incerteza. A insegurança, se vai melhorar, se vai piorar. Uns dizem que devem se investir, outros dizem que não, você deve partir para outra parte, outra ação. E agora, o que fazer em meio a tantas incertezas na vida financeira? Isso tem levado muitas empresas, empresários, microempresários, até mesmo CLT, ficar sem saber o que fazer. E nós estamos aqui para mostrar para você que existe uma saída, existe uma solução. Ainda que neste mês, o mês da independência, inclusive, nós vamos falar sobre essa data daqui a pouco. Mas antes, eu quero que você ouça essa matéria que trata deste assunto.
1: Se a ruim chega rápido. O ditado pode até ser antigo, mas nunca foi tão atual como nos últimos tempos, graças às ferramentas da web, que permitem publicações e compartilhamentos em questão de segundos e em qualquer lugar. Como não bastassem as tragédias naturais e as provocadas, como violência e corrupção, as incertezas na economia são dos assuntos que mais preocupam as pessoas.
2: O poder aquisitivo nosso hoje não está mais como antes. Nós vamos na feira hoje e vemos a diferença absurda, que é, vamos falar da alimentação. A alimentação, mercado e feira é muito complicado.
3: No momento atual em que vivemos, a economia tá prejudicando bastante.
4: Do financeiro, né? Porque acaba prejudicando a questão de sobrevivência mesmo.
5: Tá tudo muito caro, né? Tudo muito caro.
6: O salário não ajuda, não aumenta também. Quando aumenta, as coisas aumentam mais que o salário.
7: A emprego mesmo, né? É, na verdade, a tecnologia hoje está tomando conta, né? E a gente vê isso até no comércio, né? Antes a pessoa estava lá trabalhando e hoje é uma máquina que está atendendo. Então já isso também dificulta daí a quantidade de vagas no mercado, né?
1: Temas relacionados ao desemprego, falência, falta de recursos para honrar os compromissos e garantir o sustento em meio a um cenário desanimador se espalham velozmente. E quanto mais uma mensagem ruim é propagada, o organismo humano dispara adrenalina, que aumenta o estresse e prejudica o bem-estar da saúde mental. Mas como blindar nossa mente para que as informações negativas não nos deixem abater e tragam ainda mais transtorno e desespero? Só as boas notícias podem neutralizar os danos de uma série de acontecimentos ruins. Toda angústia, medo e sofrimento por antecipação ficam para trás quando se encontra um porto seguro. Nas palestras da Prosperidade com Deus, é possível se fortalecer para superar os momentos mais difíceis da vida. Deus é imutável. Ele não é homem para que minta, nem filho do homem para que se arrependa. 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Mais que um símbolo em suas mãos. 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
0: E diante dessas incertezas, diante de uma situação difícil para o Brasil e para o mundo, tantas tragédias, tantos desastres, nós ficamos pensando, e agora? o que fazer? Devo investir? Devo confiar? Devo esperar? Nós vamos fazer um clamor. Dia 7 de setembro, segunda-feira da Independência, feriado nacional, e nós vamos ter um horário especial, às 18 horas. Neste horário estaremos fazendo um clamor em favor de todas as pessoas que estão, que não ficam, aliás, confortáveis, que não estão confortáveis, que não ficam nessa insegurança, nessa indecisão. Por isso, nós pedimos a você que esteja conosco neste dia, um dia muito especial. Durante o dia todo vamos ter horários às 9 horas da manhã e também às 15 horas. E vamos ter às 18 horas este horário, único horário especial, determinando então a independência da sua vida financeira. Alameda Coronel Elísio Pereira, número 715, no bairro Estradinha, próximo ali ao estádio do Rio Branco. A entrada e estacionamento são gratuitos e todos podem participar deste grande evento. Um evento que vai abrir portas para você e fará com que esses 4 meses sejam 4 meses de decisão, sejam meses abençoados, como foram para estas pessoas que você vai ouvir agora.
8: Dona Maria Inês, o que aconteceu vindo segunda-feira aqui na catedral?
9: Pastor, eu procurei o senhor ungiu uma chave, né? Orar que eu já estava com uma loja há mais de um ano sem alugar. E a minha filha, assim, divulgou, né? Ela nem esperou para a imobiliária. Ela divulgou, assim, bem com uma faixa para chamar atenção, assim, sabe? E a pessoa passou, essa pessoa que assinou o contrato, meu novo inquilino, ele passava na frente da loja e não via. E um dia ele deu uma olhada assim, bateu a foto. O senhor veio, uma coisa de Deus mesmo, pastor. Isso eu posso afirmar para o senhor. Através dessa foto ele fez contato com a minha filha para alugar a sala. E assim, uma coisa assim, eu posso falar assim para o senhor, um milagre de Deus. Eu posso afirmar isso.
8: Tava um ano sem alugar.
9: Um ano, tava difícil, muito difícil, pastor. Trouxe a chave para o senhor orar.
8: A senhora trouxe a chave, fizemos a oração. Isso. Deu certo.
9: Sim. E usando o sal, né?
8: A senhora colocou o sal lá?
9: O salzinho, sim. Tudo certo.
8: Deus abençoe a senhora.
10: Bruno, conta pra gente o que aconteceu na sua vida, você vindo segunda-feira aqui na catedral.
11: Então, nesse ano agora, esses 6 meses, primeiros 6 meses aqui que passamos agora, foram de contratos pequenos, né? Muita amarração, até fechava um contrato, chegava no meio da obra, desandava, cancelava. Mas eu tava firme no pacto. Clamando aqui, eu clamando com minha esposa em casa também. Teve um dia que nós pegamos a Bíblia, colocamos na mesa, se ajoelhamos e provamos a Deus. Deus, ó, está escrito aqui que o Senhor não ia deixar faltar o pão na nossa mesa. E clamando, vindo na segunda-feira, chovendo, eu vim assim mesmo. E lembrei de uma segunda-feira que foi falado que como nós iríamos virar o semestre, assim também ia acontecer na nossa vida. Então, naquela segunda-feira, eu determinei que a minha vida seria também mudada. Então, Deus enviou um cliente que eu nunca esperava. Que também ele estava esperando uma equipe, querendo uma equipe que tinha responsabilidade, que cumpria com os deveres, com o contrato certinho. E onde eu passava, que eu já tinha deixado um orçamento, eu levantava a mão também, falando que, ó, oh, Deus, o Senhor me viu segunda-feira na catedral, então eu preciso ver o Senhor aqui fora também. E Deus me surpreendeu com esse cliente. Quando eu cheguei com ele, ele falou, oh, Bruno, eu tenho isso aqui. Condomínio enorme, o serviço que a gente está fechando lá com ele, fechamos, vai até no meio do ano que vem.

0: você adquire sabedoria para alcançar o potencial tão desejado. Também recebe a direção para concluir seus planos e objetivos. Segundo, vencer seus adversários. Você não percebe, mas muita gente observa você, o seu talento, sua disposição e não está feliz com o seu sucesso. Por isso, deseja o seu mal, espera pela sua queda, por seu fracasso. E você precisa da proteção de Deus para lhe guardar. Terceiro e último motivo: vencer a ação do mal. Quando você pensa que está tudo bem, aparecem problemas sem explicação. E por mais que você tente resolvê-los, a situação fica cada vez mais difícil. Surge desânimo, angústia e a frustração por nada se concretizar. Sabe por quê? Porque existe uma atuação do mal que precisa ser desfeita. Quando você vai permitir que a sua vida continue desse jeito? A atitude de um vencedor é nunca desistir. A reunião da prosperidade com Deus é o ponto de partida para a sua vitória. Esteja conosco.
1: Escuta.
2: Então, meu amigo, minha amiga, escolha um desses motivos e outros, até mesmo, para que você possa estar conosco. O Lorival, ele tem uma história muito forte para contar. Mas antes, eu quero deixar à sua disposição que nós estamos aqui para lutar por você. Não importa qual é a sua luta, a sua dificuldade que você tem passado, você está desempregado, você está falido, você está endividado, você está com a vida toda amarrada, trancada, você é uma pessoa que está dependente de muitas coisas, você está dependente de remédios e você tem gastado rios de dinheiro com esses remédios, tratamento, médicos e talvez não tenha resolvido. E isso tem afetado drasticamente a sua vida financeira, porque você não consegue trabalhar e só tem gastado. Você tem dependido muito da sua família e você não gostaria de depender da família. Você gostaria de estar podendo ajudar a sua família. Você me ouve agora e você tem dependido muito do seu patrão. Você está nas mãos de agiotas, de empréstimos. Você tem dependido muito do cartão de crédito. Você gostaria de estar pagando as coisas à vista, de ter o dinheiro no banco, mas você está dependendo muito do governo, dependendo da época do mês, a época do ano, para que você consiga prosperar. Segunda-feira agora, dia da independência, nós vamos clamar por você, para que você não dependa mais de ninguém, mas você dependa somente de Deus. Quando uma pessoa faz uma aliança com Deus, ela passa a depender só de Deus. E aí, já não importa mais como está o governo, não importa mais como está a sua vida financeira externamente, porque quando você tem uma aliança com Deus, Deus vem em seu favor para mudar essa situação. Você passa a não depender mais de ninguém, porque Deus, ele age. Independente da época do ano, independente da época do mês, independente se você está desempregado, se você não tem dinheiro, quando você passa a depender de Deus, coisas sobrenaturais passam a existir. Então, esteja conosco. Eu duvido que a partir desta segunda-feira a sua vida vai continuar do mesmo jeito. Se você quer ajuda, nós vamos te ajudar. Se levante. Deus quer mudar a história da sua vida. Vamos prestar atenção agora nessa história do seu Lorivaldo. Ele perdeu. Ele se encontrava numa situação de desespero, porque o problema financeiro traz isso. O problema financeiro tira paz, leva a pessoa à loucura, faz

0: com que a pessoa fique preocupada, sem saber o que fazer, mas ele tomou uma decisão. E essa decisão é o que fez a diferença na vida dele. Ele cedeu essa entrevista a nós e nós vamos agora saber como que aconteceu essa reviravolta.
1: Olá para você que acompanha o nosso programa. Pior do que ter uma única renda na família e viver uma vida regrada é de repente perder o emprego. Uma realidade que afeta milhões de brasileiros e gera medo, dúvidas e insegurança. O Lorivaldo sentiu isso na pele. Olá, seja bem-vindo. Conte para nós a sua história.
2: A minha vida financeira era uma vida, apesar de estável, era uma vida regrada, porque eu era empregado CLT, então eu tinha aquele limite de renda que poderia ter, né, mensalmente, e uma única renda ali na minha casa.
1: Nessa época, Lorivaldo, qual foi a pior situação que você enfrentou?
2: A pior situação que eu enfrentei foi quando eu perdi essa principal fonte de renda, fui desligado do trabalho. Então gerou dúvida, medo e segurança de como seria dali para frente.
1: E como foi que você conseguiu a mudança de vida?
2: A situação mudou quando frequentando a Igreja Universal. Eu e minha família, a gente já frequentava. Os pastores nos falaram, né, da reunião da prosperidade com Deus, e a gente passou a frequentar essa reunião. E aí nós entendemos a importância de fazer um pacto, uma aliança com Deus nessa reunião.
1: Depois do pacto com Deus, como é que está a sua vida hoje?
2: Hoje eu deixei de ser empregado, né? Eu junto com a minha esposa, nós abrimos duas lojas nesse ramo de materiais de limpeza. Eu também sou prestador de serviço como gestor de negócios numa outra empresa. Então essa vida mudou nesse sentido, né? A nossa casa também é abençoada, né? Tem paz em casa com a minha esposa, com os meus filhos. Isso tudo se transformou. E principalmente eu tenho o Espírito Santo, que é quem nos guia, quem nos capacita, né? Quem me capacita junto à minha família, e que sem ele nada disso aconteceria.
1: Lorivaldo, muito obrigada pela sua participação e parabéns pelas suas conquistas. Se você está desempregado e desorientado, como um dia o Lorivaldo esteve, faça como ele, estabeleça uma aliança com Deus e veja a sua vida ser transformada. Voltamos com o senhor aí no estúdio.
0: Um testemunho forte que mostra o poder de Deus. Muitos podem dizer que 2026 já deu o que tinha que dar, mas não é verdade. Ainda muita coisa pode acontecer. E se você fizer uma aliança com Deus, Deus vai agir em seu favor. Se você colocar a sua vida nas mãos dele, eu duvido que a sua situação vai ficar do mesmo jeito. Eu digo a você que está nos acompanhando neste momento, esse programa, sem saber o que fazer. Problemas todo mundo tem, lutas todo mundo está enfrentando. A diferença é que alguns estão lutando com Deus e outros estão lutando sem Deus. E é por isso que você vê a diferença. Todas as pessoas que você ouviu agora e vai ouvir daqui a pouco, são pessoas que estavam lutando, lutadores, pessoas que batalhavam muito, mas sem aliança com Deus. Depois que fizeram aliança, tudo mudou. As mesmas pessoas, as mesmas lutas, só que agora com Deus. E foi isso que fez a diferença. O segredo é esse. Nessa segunda-feira, especialmente 18 horas, venha participar, venha fazer uma aliança com Deus, o dia da independência, feriado, estaremos esperando por você. Depois desse breve intervalo, retornamos com mais resultados.

0: Começar nem sempre é o mais difícil. Querer não é o mesmo que conseguir. Muitos começam cheios de sonhos, poucos chegam ao fim com resultados. No meio do caminho surgem desânimo, dívidas, ansiedade, frustração, portas fechadas. E então muitos param. Param de lutar. Param de crer. Param de insistir. E o resultado é sempre o mesmo. Retrocesso financeiro. Perdas. Falências. Traumas. Escassez. Mas a sua história não precisa terminar assim. Quando você se volta para Deus e firma com Ele uma aliança, Deus se volta para você e muda a sua realidade. Ele quebra ciclos de perdas, destrava portas e reescreve a sua história financeira com a entrega da nova aliança do pacto com Deus.
1: E essa data é uma data que você pode...
2: Então, meu amigo, minha amiga, chegou a hora de você se levantar diante desta situação que você está passando, aproveitar que é um feriado, que talvez você não vai trabalhar, a sua empresa não vai abrir, e estar conosco. Porque essa data é uma data que você pode fazer uma experiência por ser feriado. Você pode participar e Deus mudar a história da sua vida. Quantas vezes você já ouviu esse programa e dizendo: uma hora eu vou lá, uma hora eu tenho que ir lá. Então essa é a sua oportunidade. Segunda-feira, feriado, a reunião será 9 da manhã, 3 horas da tarde, especialmente 18 horas. A entrada, estacionamento, são gratuitos. A 150 metros da nossa Catedral da Fé de Paranaguá, nós temos ali o ponto de ônibus do Tarifa Zero. Então, não dê mais desculpa. Faça o que precisa fazer. Se levante contra essa situação. Entenda que você não nasceu para sofrer. Não, tire isso da sua cabeça. Você vai vencer, sim, mas você tem que tomar essa atitude de fé e de coragem de estar conosco nesta segunda-feira. Não olhe o tempo, não olhe a distância, não olhe o feriado, olhe para a sua vida financeira e venha agir a fé. Venha colocar Deus à frente. Venha fazer uma aliança com Deus. Chame Deus para a sua vida. Eu duvido que a sua situação vai continuar do mesmo jeito. Vamos agora ao momento da oração. Prepare aí um copo com água. E nós vamos orar por você, para Deus abençoar o seu dia de trabalho. Nós vamos orar por você para que Deus te dê força, para que diante desses problemas você não venha dar vazão aos pensamentos do mal, que muitas das vezes já disse para você: se mata, tira a própria vida, cai nesse mundo aí, fuma, bebe, para você esquecer um pouco desses problemas. E você tem resistido até agora. Não sucumba diante desses artifícios que não vão mudar a sua vida. Por isso que nós vamos orar e Deus vai te dar força para você se levantar. Vamos então falar com Deus.
3: Um dia para o trabalhador. Mais um dia de luta, de labor. Vamos pedir a proteção de Deus para mais uma jornada. É momento da oração do trabalhador.
4: Música.
2: Meu Deus e meu Pai, e nós agora apresentamos a Ti a nossa vida. Eu peço agora por cada ouvinte da Ilha do Mel que acompanha esta programação. São trabalhadores, são pessoas esforçadas, são pessoas que têm lutado, meu Pai. Mas porque têm dependido de remédios, de empréstimos, porque têm dependido de terceiros, porque têm estado na dependência de outros, a sua vida financeira se encontra travada, parada, amarrada. Nada dá certo para ela. Mas ela pede agora o seu socorro. Ela pede agora a sua ajuda, meu Deus. Ela pede agora que o Senhor venha em favor da alma dela, da vida dela. Ela está, meu Deus, quase sendo despejada da sua casa porque ela não tem como pagar aluguel. Talvez a despensa dela está vazia. Ela se encontra em total desespero. A conta está zerada, o cartão de crédito já está no limite. Ela não tem mais crédito nenhum. Talvez ela já está com o nome sujo. São tantos problemas, meu Pai, e ela precisa do seu socorro. Há agora pessoas já no seu trabalho acompanhando essa programação, que quando ela chegar em casa para descansar, ela consiga descansar. Eu peço em favor desta pessoa que está se arrumando para ir trabalhar. Então, guia ela nesse dia de trabalho. Que esta quinta-feira, dia 3 de setembro, venha ser um dia abençoado para esta pessoa. E você que crê, diga amém e diga graças a Deus.

Meu amigo, minha amiga, levanta a sua cabeça. Vamos partir para cima. Chegou a hora desses 4 meses que faltam para acabar o ano, você ter uma virada de vida e terminar esse ano bem. Segunda agora, então, espero por você, hein? Às 9, às 3, mas especialmente às 18 horas. Na Alameda Coronel Elísio Pereira, número 715, no bairro Estradinha, próximo do estádio do Rio Branco, na nossa Universal aqui de Paranaguá, nossa Catedral da Fé. Que Deus abençoe o seu dia e até o nosso próximo encontro.

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14: Que bom!

0: Vitor Fernandes!
1: Tamo junto, Felipe Nunes!
0: Obrigado, viu, meu irmão, pela presença.
2: Nóis, que Deus abençoe.
0: Tá muito, tá estourado. Lá do Nordeste. Obrigado demais, viu? Muito obrigado pela presença.
2: Tamo
0: muito
2: junto,
0: obrigado,
2: eu que agradeço TV. Pelo esse convite maravilhoso.
0: Valeu,
2: um abração,
0: demais.
2: Tudo de bom.
0: Tamo junto, irmão.
1: Valeu, gente!
0: Vamos pra Vitor Fernandes!
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4: Esqueminha Max e Luan.
5: Provocou de chegou, né? Só não vai...

0: São Paulo!
1: Ferrugem!
2: Marcos e Belucci, meus irmãos, meus amigos, queria dizer da honra que é pra mim, que tô começando agora, tá participando não só de um DVD, mas a gravação de um DVD de uma carreira que já dura 10 anos e 10 anos bem sucedidos. Vocês merecem demais.

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3: 6h46.
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7: Bom dia!

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12: 6:54.
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6: 7h26.
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0: Agora são 7 horas e 33 minutos. Muito bom dia. Está entrando no ar o Rede Notícias com as principais informações desta quinta-feira. Hoje, dia 3 de setembro de 2026. Na apresentação, Alex Vizini e Mauro Júnior. O apoio técnico de Natan Santos, Guilherme Prebianca, Josias Nascimento, Rony Peterson, Elano Schenini e Nathalie Fontana. A gerência é de Cadu Mottia e a direção-geral da nossa emissora é do José Leonardo Linhares.
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0: Então vamos aos destaques, vamos às manchetes do Rede Notícias desta quinta-feira. O programa Paraná em Ação começa hoje em Guaratuba com diversos serviços gratuitos. A feira vai seguir até o sábado lá no Ginásio de Esportes José Richa. Morretes recebe os atendimentos gratuitos do programa Vet Móvel Paraná para cães e gatos. A ação vai até amanhã, sexta-feira, dia 4, na quadra poliesportiva da Vila das Palmeiras. Escola de Samba União da Ilha comemora 38 anos de fundação com uma festa marcada para este domingo agora. A programação será lá no Clube 7 de Setembro, na Ilha dos Valadares. Matinhos organiza a solenidade de hasteamento da bandeira nacional. A cerimônia pelo Dia da Independência do Brasil será na próxima segunda-feira, dia 7 de setembro, a partir das 8 horas da manhã, na sede da Prefeitura. A SIAP Night Run 2026 acontece neste sábado aqui em Paranaguá. A corrida noturna terá percursos de 5 e 10 quilômetros pelo centro histórico da cidade.
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0: Agora são 7 horas e 36 minutos. Aqui ao meu lado, Mauro Júnior.
1: Opa, opa,
0: Mauro, Zini. Bom dia pra você.
1: Bom dia.
0: É, foi uma quarta-feira movimentada aqui no litoral, hein, Mauro?
1: Movimentadíssima, né,
0: Vizinho? Já tivemos, assim, quase que o cardápio completo.
1: Literalmente.
0: Podemos colocar desta forma, porque, ó, tivemos a apreensão da Receita Federal.
1: Isso.
0: Operação da Polícia Civil em Matinhos.
1: Uhum.
0: Idoso embriagado pilotando moto.
1: Acidente com caminhões na BR-277.
0: É. E também uma situação lamentável que aconteceu bem aqui em frente ao prédio, ao Palácio do Café. Uma senhora que caiu e ficou esperando atendimento, acredite se quiser, por quase 30 minutos.
1: Ai, ai.
0: Mauro, mais uma vez, bom dia pra você.
1: E com uma fratura exposta, viu, Vizine? O sangue jorrando. Bom dia pra você. Bom dia para todos que nos acompanham nesta manhã linda de quinta-feira, de tempo bom e de céu claro aqui na nossa região. E aproveitando, Vizine, o gancho com o período eleitoral e, claro, né, os eleitores que já estão acompanhando o nosso jornalismo, quando o candidato, quando a candidata, quando eles baterem aí na sua porta, pergunta para eles se vão trabalhar para trazer de volta a Central de Regulação 192 do SAMU aqui para Paranaguá. Desde o começo do ano passado que a gente perdeu a Central de Regulação para a capital. E aí o que está acontecendo? As vítimas, quem precisa do atendimento, fica esperando. O que aconteceu ontem aqui na porta do Palácio do Café, Vizine?
0: Ah, uma senhora que caiu, se machucou, teve uma fratura ali na perna e ficou aguardando chegar o atendimento do SAMU.
1: Pois é, toda hora tem alguém esperando atendimento. É de acidente de trânsito e já acompanhamos vários. Problemas clínicos. Ontem teve esse aqui, né, na frente do Palácio do Café, dia claro, área central. Eu acho que foi na madrugada de segunda-feira que teve aquele acidente com o carro da Paranaguá Saneamento.
0: Ah, lembro.
1: Lembra?
0: Sim, lembro.
1: Que mandaram lá da capital a ambulância para Vila São Vicente. E o acidente era na Tílio Fontana, no Parque São João.
0: Sim, totalmente, né, fora.
1: Então, aproveitando o período, aproveitando o momento, você pergunta para o candidato ou para a candidata que aparecer na tua porta. O que você fez? De onde você caiu? Né? De onde vem o dinheiro da tua campanha? Você vai resolver o problema 192? Você vai trazer de volta? Desde o ano passado, começou essa palhaçada aqui em Paranaguá. Você vai resolver o problema do trânsito? Você vai ajudar o quê aqui a cidade de Paranaguá?
0: É uma boa pergunta, né, Mauro? É,
1: se tiver coragem, responde, né?
0: É, tem essa também.
1: Se tiver conteúdo também.
0: É, bem isso.
1: Agora, se é só uma cara no panfleto, no weed banner, na camiseta e no boné, aí pra nós não resolve absolutamente nada. Fica aí o cidadão, nesse caso uma cidadã, na calçada, quase 30 minutos, fratura exposta, esperando aí o atendimento de uma ambulância.
0: Ai, ai, vamos lá, Mauro, qual que é a tua...
1: Tamo morto.
0: É, já começamos assim, no 220, com ocorrências aqui em Paranaguá, e esse chamamento por conta do 192 do SAMU, que tá desde o ano passado lá na capital, essa central de regulação.
1: Aproveita para perguntar pro candidato que você encontrar pela rua, pelas caminhadas, pelas carreatas, já pergunta para ele direitinho.
0: Mauro, qual que é a tua primeira manchete do jornal desta quinta-feira?
1: Então, Vizine, a Receita Federal apreendeu quase 100 quilos de cocaína no terminal de contêineres aqui do Porto de Paranaguá. A droga estava escondida dentro de roletes metálicos.
0: É, estamos vendo aí na tela as imagens, né, no Facebook, parece no um canal tambor, do YouTube. Né? Ah, pois é, tem uma semelhança sim, Mauro.
1: Então é um rolete metálico onde a droga estava escondida e as imagens aí na tela.
0: E chamaram até os bombeiros para cortar esse negócio aí, Mauro?
1: Pois é, a turma da Receita Federal que encontrou, né, a cocaína confirmou que era o entorpecente porque abriram um buraco com a furadeira. Inclusive a imagem que está na tela.
0: Isso.
1: Né, eles furando ali o cilindro, vem aquele material branco, faz o narcoteste da cocaína. Aí tiveram que chamar, né, o corpo de bombeiros com um equipamento especial para cortar aí esse rolete metálico.
0: É, então, imagens estão na tela de mais uma apreensão de cocaína da Receita Federal aqui em Paranaguá. Bom, seguindo por aqui, falando em apreensão de drogas, né, de combate ao tráfico, a Polícia Civil passou o rodo lá em Matinhos ontem, hein, Mauro?
1: Pois é, rodo e geral, né? Foi uma tarrafada só lá em Matinhos. 26 mandados de busca e apreensão. 4 pessoas foram presas em flagrante por tráfico de drogas. Das ordens judiciais que foram executadas, 25 lá em Matinhos. Quase 100%,
0: né? É, praticamente.
1: Da operação lá na Namoradinha do Paraná. E um mandado foi cumprido em São José dos Pinhais, na região metropolitana da capital.
0: É, ó, uma baita investigação. É, essa operação de ontem, boa parte aqui no litoral, na cidade de Matinhos, e que deflagrou essa mobilização toda, né, Mauro?
1: Pois é, são mais de 100 policiais, muitas viaturas, várias equipes, passaram o rodo de fato lá em Matinhos e tem um nome na operação.
0: Qual que é o nome dessa operação de ontem?
1: Faxina Geral.
0: Como que é?
1: Faxina Geral.
0: Faxina Geral.
1: A operação da Polícia Civil ontem lá de Matinhos.
0: É.
1: Mais de 100 policiais, quase 30 equipes. Uhum. Daqui a pouco o delegado Ézio Alencar vai falar aqui no Rede Notícias sobre a operação Faxina Geral. 26 ordens judiciais cumpridas ontem em Matinhos, combatendo aí o tráfico de drogas.
0: Bom, e vamos para o trânsito agora, Mauro, porque ele não pode faltar aqui no Rede Notícias, né?
1: De jeito nenhum, né? Final da noite de ontem, já quase madrugada, teve um acidente, ainda não temos a imagem, eu já mando aí para a produção, mas teve um acidente grave, moto e caminhão, ali naquele trevo do Imbocuí, que vai ali para Vila São Jorge, para Tílio Fontana, que sai da Tílio Fontana e vai para 277. Uma pancada ali, literalmente frontal, naquele trevinho que tem ali na 277, o acesso que vai para o pátio de triagem. E atualizando, da noite e madrugada, ontem, né, período da tarde já, final da manhã, começo da tarde, teve um grave acidente ali na 277 envolvendo 2 caminhões, mas a princípio só danos materiais.
0: Foi em qual quilômetro ali, Mauro?
1: Foi no quilômetro 37, trecho de serra, região de Morretes, na pista sentido litoral. Uma colisão traseira entre 2 caminhões e o motorista, né, do caminhão que bateu atrás, saiu ileso.
0: Bom, uma outra situação aqui. E o Fuc, que pegou fogo, Mauro?
1: O Fuscão, rapaz. E não era preto, era vermelho.
0: Vermelho?
1: Foi lá em Matinhos. O Fucão torrou inteiro.
0: Caramba.
1: Foi consumido pelas chamas esse Fuc cor vermelha lá em Matinhos.
0: Alguém ficou ferido? Vítimas? O que você tem aí de informação, Mauro?
1: Não, nenhuma vítima. Parece que o dono tem uma versão, né, para passar para a polícia, vai procurar a Polícia Civil, tem aí um possível autor para esse incêndio que destruiu um Fucão lá em Matinhos.
0: seguindo aqui com os destaques, as manchetes para esta quinta. E aquele idoso doidão de moto, Mauro Júnior?
1: Então, Vizini, 68 anos na cara, idoso, 68 anos, pilotando moto com mais gasolina no corpo do que no tanque. O bafômetro, o catingueiro bucal, conhece esse exame, Vizinho?
0: É bafômetro, Mauro.
1: É a PRF, sim, a PRE, a Polícia Militar para na rua. Tem que fazer o catingueiro bucal.
0: Tem que assoprar ali.
1: É, o bafômetro desse camarada, 0,45.
0: Caramba!
1: Bem doidão. O homem de 68 anos pilotando uma moto.
0: Me ajuda aí, Mauro.
1: Pois é.
0: Porque aí depois provoca uma tragédia, mata alguém e aí fica com aquela cara, né?
1: É, aquela cara mesmo, né? A cara de U.
0: Opa.
1: Entendeu? Cara de U. U de urubu.
0: Ah, tá.
1: Letra U.
0: Letra U.
1: A cara do caboclo que provoca uma tragédia no trânsito, pilotando ou dirigindo embriagado.
0: Essas e outras informações...
1: Era na... Opa. Que tem também a parte política.
0: Ah, vai trazer aqui, Mauro.
1: Tem decisão de ontem do Tribunal Regional Eleitoral afastando o prefeito de Morretes e teve também movimento, votação, no caso do vereador Renan Brito. Então, Justiça Eleitoral se movimentando. Pediu o afastamento do prefeito Júnior Brindaroli e teve votação ontem naquele processo lá do vereador Parnanguara, Renan Brito.
0: É, foi até tarde o julgamento. Isso. Lá do Tribunal Regional Eleitoral do Paraná.
1: E aí vamos esperar, né, amanhã da quinta-feira para trazer aí a notícia completa e exata.
0: Boa.
1: Porque da Justiça Eleitoral sempre tem que esperar um pouquinho. É uma vírgula, um parágrafo na decisão judicial pode mudar alguma coisa. Então, ao longo da manhã da quinta-feira, a gente vai trazendo aí mais detalhes.
0: Essas e outras você vai acompanhar tudo a partir de agora no Rede Notícias, que já está no ar.
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4: Olá, bom dia, eu sou Raíssa Pimentel, meteorologista, e este é o boletim Cimepar Informa, com a previsão do tempo para esta quinta-feira, 3 de setembro de 2026. O amanhecer desta quinta-feira será de temperaturas baixas e amenas na maior parte do Paraná, com os menores valores previstos entre o Centro-Sul, os Campos Gerais e a região metropolitana de Curitiba. Nestes setores, também há possibilidade de restrição de visibilidade durante a madrugada e o início da manhã. Ao longo do dia, o tempo permanece estável e sem chuva em todo o estado. Durante a tarde, o sol predomina e as temperaturas se elevam em comparação aos últimos dias, com máximas acima dos 25 graus em várias localidades do interior paranaense. No site do Cimepar, você encontra a previsão completa para o seu município e região nos próximos dias. Acesse cimepar.br.
0: Raíssa Pimentel, meteorologista do Cimepar, trazendo a previsão para esta quinta-feira, para todo o estado do Paraná, com imagens aqui do centro de Paranaguá, da nossa unidade móvel com Josias Nascimento. Mauro, vamos atualizar, trazer o tempo e temperatura para a região leste do estado do Paraná.
1: Então, vizinho, a imagem diz tudo, né? Atravessa Correia de Freitas, ali no centro, do lado da Casa China. Tempo bom, céu claro e sem nebulosidade.
0: Não tem nada mesmo.
1: Né? Tempo super bom e a temperatura alta também. Na madrugada, Paranaguá 17 de mínima, Antonina 14, Guaraxaba 13 e Morretes 12. E a máxima para hoje deve chegar em 24, 25, 26 graus com tempo bom aqui no litoral do estado.
0: Curitiba e região metropolitana.
1: Antes de falar da capital, os balneários, né? Tem Pontal na madrugada com 15, Matinhos 15 e Guaratuba com 14. E já agora para o período, para os balneários, deve chegar em 24, 25, 26. Curitiba e metropolitana, mínima da madrugada, girou em torno de 12, 13 graus e deve chegar a 24, 25. Curitiba e metropolitana também, com tempo bom, céu claro, e a quinta-feira deve ser de tempo bom. Há uma previsão que muda um pouco, né, o tempo a partir aí do sábado aqui na nossa região.
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0: Agora são 7h53. O 5C Centro Cultural vai realizar a sua primeira corrida e caminhada em comemoração aos 11 anos de atividades da instituição aqui em Paranaguá. O evento será realizado no dia 18 de outubro e deve reunir cerca de 100 crianças e adolescentes.
1: A concentração vai ser cedo lá na frente do 5C. O João Costa Júnior, que é o fundador, né, da instituição, do instituto, vai trazer aí mais detalhes a respeito desta corrida, desta caminhada que comemora 11 anos da instituição.
6: Há pouco mais de um ano eu ingressei nesse mundo da corrida, né? E aí tudo que a gente faz no 5C é para incentivar a molecada a seguir esse caminho também, né? Então, como a gente tem um aniversário em outubro do 5C, a gente resolveu fazer uma atividade que envolva as crianças nesse esporte também. Então, surge a ideia da primeira corrida e caminhada exclusiva para as crianças que participam das outras oficinas do 5C já. Então, vão ser 2 quilômetros, né, saindo da frente da nossa subsede no 5C, para em torno de 100 crianças, num domingo, dia 18 de outubro, concentração às 7 horas da manhã e largada às 7h30. Vai ter em torno também de 100 voluntários para demarcar bem o percurso, para que a criança se divirta. E tem uma novidade, né, nas corridas, que no 5C o importante é chegar junto. Então eles vão ter duplas. Não é uma competição para ver quem chega primeiro. Sim, as duplas que chegam juntas no final da chegada. A gente atende em torno de 200, 235 crianças, com o Panágua, com a rádio, com o cinema. Então todas essas crianças que participam hoje das outras atividades podem se inscrever. A gente ainda não consegue abrir para o público do modo geral, mas a ideia é que as nossas crianças tenham esse contato com o esporte. Né? Vão ser 3 festas simultâneas, né? A gente começa com a corrida às 7 horas da manhã, mas no período da tarde a gente tem o aniversário do 5C, que é a comemoração dos nossos 11 anos aí já em movimento, junto com o Dia das Crianças. Então a gente não faz o Dia das Crianças no dia 12, faz no dia 18 junto com o nosso aniversário. Então são 3 festas o dia inteiro, vai ser um domingo inteiro para a alegria da criançada. E na festa do Dia das Crianças, na festa de aniversário, que é no período da tarde, aí qualquer criança da comunidade pode participar, né? A gente espera aí de 300 a 400 crianças participando com a gente nesse dia tão especial. E aí, para as empresas, para as pessoas que querem participar, doando algum valor, né? A gente tem a chave Pix da instituição, que é o nosso CNPJ, 23-797-355. 1000 ao contrário, 59. Então, é no nome da instituição, é na conta da instituição, e todo o recurso vai ser revertido para compra dos brinquedos para a locação dos infláveis, hidratação, alimentação de todas essas crianças que vão participar com a gente lá.
0: Agora são 7 horas e 56 minutos, seguindo aqui com o nosso Rede Notícias, porque começam hoje em Guaratuba os atendimentos da população dentro do programa Paraná em Ação. O evento vai até sábado, oferecendo diversos serviços gratuitos, como confecção da nova carteira de identidade, serviços de migração, vagas de emprego, cadastro habitacional, encaminhamento para teste de DNA e divórcio consensual, água, energia solidária e serviços da área da saúde.
1: A gente sempre bate nessa tecla do comunidade lá, Paraná em Ação.
0: Paraná em Ação, PCPR na comunidade.
1: PCPR na comunidade, porque é um baita de um atendimento para a população. Leva muita coisa para o cidadão, literalmente na porta da sua casa. E hoje, amanhã, é sábado também, né, vizinho?
0: Isso, até sábado.
1: Até sábado vai estar em Guaratuba. Então, a Polícia Civil, nesse evento, vai levar também o atendimento da Polícia Judiciária durante o Paraná em Ação, o PCPR na comunidade. Durante os 3 dias, a população pode contar com orientações, confecções da Carteira de Identidade Nacional, o registro de boletins de ocorrência e também a solicitação de antecedentes criminais. Também tem, né, aquela atividade lúdica ali para a criançada, enquanto espera o pai e a mãe no atendimento ali da Polícia Civil ou também de algum outro serviço lá do Paraná em Ação.
0: O atendimento acontece das 9 da manhã até as 5 da tarde no Ginásio de Esportes José Richa, que fica na rua José Nicolau Abage, em Guaratuba. Para os atendimentos, as pessoas devem levar um documento de identificação com foto. Não esquecer do documento para você receber o atendimento necessário. A Copel e a Sanepar vão participar desse evento nos 3 dias lá em Guaratuba. Também serão oferecidos os serviços do programa Nota Paraná.
1: Muito bem, mais detalhes, todas as informações, www.ilhadomelfm.com.br.
0: Agora são 7 horas e 59 minutos. Seguindo aqui com o nosso Rede Notícias, porque a ACIAP, Associação Comercial, Industrial e Agrícola de Paranaguá, vai realizar neste sábado agora, dia 5, mais uma edição da ACIAP Night Run. A prova terá 2 categorias, corrida de 5 e de 10 quilômetros.
1: E podem participar atletas profissionais e amadores. O diretor da ACIAP, o Reni Hamoud, destacou que o evento já faz parte do calendário da cidade e vem se consolidando a cada edição.
7: Nesse ano, a gente chega com a consciência de que a ACIAP Night Run já é um evento consolidado no município, já é um evento que faz parte do calendário. A gente está muito feliz em poder contar mais um ano, mais uma vez, com uma grande quantidade de corredores. Esse ano, a gente traz algumas ativações, algumas atividades, e a gente espera que todos venham e compareçam com suas famílias, suas equipes, seus grupos, suas assessorias para participar desse evento e confraternizar com a gente, né? Acho que esse é o mais importante do espírito esportivo. A ACIAP Night Run, justamente por ser à noite, é um evento que propicia a circulação de pessoas pela nossa cidade, pela nossa região, pelo nosso centro comercial, tanto na área gastronômica até na rede hoteleira. E é uma das ações e das missões da Associação Comercial fazer essa movimentação. A ACIAP Night Run soma com isso e a ACIAP entende que ela tem que ser integrada com a cidade e com a comunidade. Então a ideia da ACIAP Night Run, ela se transformou, além de comemorar o centenário, a gente viu que existe esse poder de integrar a cidade, a comunidade local ao dia a dia, à rotina da vida empresarial na nossa cidade. Existe uma empresa, né? A Kenny Evento Esportivo, é ela que realiza todo esse projeto. Ela tem expertise e realiza esse evento em outras cidades aqui no nosso estado. e ela tem essa expertise e vem aumentando a participação, traz atletas não só locais, né, de Paranaguá. Paranaguá tem inúmeros atletas muito bons, reconhecidos fora de Paranaguá, inclusive, mas essa empresa ela consegue divulgar o evento e trazer corredores de outras cidades da nossa região. São as distâncias de 5 e 10 quilômetros, as duas distâncias, as duas categorias, masculino e feminino, dividido por faixa etária. Os kits, eles estarão disponíveis para retirada no sábado, que é o dia da prova, das 13 às 17, no Hotel Camboa. Para a retirada dos kits, a gente pede que leve uma caixinha de leite, para a gente fazer a doação dessa caixinha de leite, tá? Para as entidades de Paranaguá. Quem vai fazer a doação é a Associação Comercial. E agradecer imensamente os patrocinadores, né? Dentre eles, a Rádio Ilha do Mel FM, a Unimed Paranaguá, a Bemaia, a Droga Raio e o Camboa Hotéis. E no evento, além dos patrocinadores, a gente vai ter a presença dos grupos, das assessorias, empresas associadas, como eu já falei antes, que vão participar com ativações. Então a largada vai ser aqui, na frente da Associação Comercial, às 20h30, largada à prova, tá? A gente pede que chegue antes, o trajeto é todo no centro, 5 e 10 quilômetros. Então a gente vai andar pelas ruas do centro num percurso diferente, mais rápido, e a gente espera que todos possam desenvolver o melhor do seu potencial nesse dia.
0: E para você que já fez a sua inscrição, garantiu participação na ASIAP Night Run, que é sábado agora, os kits estarão disponíveis para retirada no mesmo dia da prova, no sábado, dia 5, das 13 às 17 horas, da 1 da tarde até às 5, no Hotel Camboa, aqui em Paranaguá. Leve um documento com foto para você retirar o seu kit. A corrida noturna terá largada às 20h30 na frente da sede da ASIAP, na rua Rodrigues Alves, no Centro Histórico. Agora são 8 horas e 3 minutos, nós vamos ao primeiro intervalo comercial aqui do nosso Rede Notícias. Não saia daí, porque é jogo rápido. Já, já voltamos.
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7: 8:05.
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0: Agora são 8 horas e 10 minutos, estamos de volta com o Rede Notícias para trazer as condições das estradas nesta manhã de quinta-feira, hoje dia 3 de setembro, tempo bom aqui em Paranaguá e já tô vendo imagens ao vivo da nossa unidade móvel, mano.
1: Ai, ai, Largo Cônego Alcindino, acidente de trânsito na frente ali da Mercado Móveis do Santander. A prefeitura fez aquela pracinha ali, né?
0: Isso.
1: Que é já para diminuir a rua para atravessar com segurança. E já se embolaram ali naquele trecho. Tá chegando o Josias, não tem problema, a imagem ao vivo, sim, vai subindo, descendo aí na calçada, não tem problema. O importante é que tá ao vivo. É, corpo de bombeiros já na parada, moto também, tem um carro, ô, lugar pra dar butuca.
0: Acidente de trânsito envolvendo carro e moto.
1: Carro e moto, eita ferro, aí, logo
0: é
1: cedo.
0: É, né? Uma bis, né, Mauro?
1: É, uma bis branca, né?
0: Aham, isso.
1: Essa turma não para.
0: Pois é.
1: Meio de lado ali, né, vizinho?
0: Bateu ali, tô tentando
1: parece
0: entender,
1: um,
0: né?
1: Um Ford Focus, né? Daquele modelo antigo.
0: É, porque a frente do carro, a princípio, tá tudo inteiro ali, né?
1: É, a princípio, se tiver alguém dentro da ambulância, né, mano? Não tô vendo vítima.

0: subida do Ladeirão. Mostrar ali o Ladeirão.
1: Que atravessa a Correia de Freitas ali.
0: Isso, a Correia de Freitas ali na frente do Hotel Litoral, né? Se eu não estou enganado, né?
1: Ali é o Hotel...
0: É o Litoral, né, Pribe? Aquele hotel ali, né?
1: Não, ali é outro.
0: Não,
1: Líder também
0: mais
1: não.
0: Baixo.
1: Não,
0: Líder
1: é...
0: Bom.
1: Não,
0: também subindo, não é.
1: Na ladeira ali.
0: Também não é.
1: Já vamos descobrir.
0: Bota aí, hotel, Travessa Correia de Freitas.
1: Já vou ver aqui.
0: Então quem tá subindo o ladeirão ali, indo pro centro, não vai, né, sentido ali o Banco do Brasil. Quem tá vindo pela... acabei de falar o nome da rua agora.
1: Travessa Correia de Freitas, Doutor Leocádio.
0: Acho que é Doutor Leocádio, né, passando a Bahia. Também não tem, Hotel Palácio.
1: Isso.
0: Hotel Palácio ali, a subida do Hotel Palácio está interrompida e a Doutor Leocádio, que passa na frente das Casas Bahia por conta aí do acidente de trânsito. Não sei se tem vítima, que a porta da ambulância está fechada, né? O rapaz está em pé, parece que alguém do carro está ali conversando. Chamaram o bombeiro por quê, será, né?
1: O Josias está comentando aqui que a vítima está na ambulância.
0: Tem vítima na ambulância, aí sim.
1: Está já dentro da ambulância recebendo atendimento.
0: Já justifica o atendimento aí do corpo de bombeiros, né? Porque a moto está meio que praticamente inteira, né?
1: Tá sim, o carro também.
0: Não tem destroços no chão e tal. Então, a princípio aí, acho que foi mais uma encostada do carro vindo, né? Pela Doutor Leocádio. Foi entrar na rua e pegou de lado a moto, possivelmente subindo, né? É mais ou menos esse o desenho.
1: Eu
0: ali
1: acredito que sim.
0: Do acidente. Pegou de lado na moto, né? Mas todo mundo ali no local, atendimento, corpo de bombeiros, Paranaguá Mobilidade, e tem uma vítima dentro da ambulância. Então, atenção aí, região central, né? Procura já um caminho alternativo. Bem na frente do Santander, do antigo Itaú, Mercado Móveis, na subida ali do Hotel Palácio.
1: No Largo Cônego Alcindino, centro de Paranaguá. Não foi nada grave a princípio, mas as imagens estão na tela. Josias foi rápido, chegou no local e trouxe aí atualizando as informações pra gente.
0: Muito bem. A gente tá falando do atendimento rápido, né, do Corpo de Bombeiros.
1: Isso.
0: E agora há pouco, no começo do programa, eu falei pro cidadão, né? Cobra o candidato, a candidata, com relação ao SAMU 192, né? Porque ontem, ó, tá saindo a ambulância lá, né, vizinho?
1: Tá indo.
0: Tá saindo a ambulância.
1: Saiu ali do local da ocorrência.
0: Já vão liberar o fluxo também, já se acertaram, a moto tá praticamente inteira, o carro também tá só com amassadinho ali, já vão sair do local. Chegou também o pessoal da moto ali, da Guarda Civil. Aliás, hoje é o dia do Guarda Municipal, viu? Parabéns aí para toda a corporação.
1: Parabéns mesmo.
0: Faz um baita de um trabalho aqui em Paranaguá e no litoral. Agora tem GCM em Guaratuba, tem GCM em Matinhos, tem GCM em Pontal, né? Só tá faltando Antonina, Morretes e Guaraxaba. Mas Paranaguá, que foi o pontapé, né? Começou lá atrás com o prefeito Mário Roque. Guarda Municipal em Paranaguá, em Matinhos, em Guaratuba e Pontal do Paraná, colaborando e muito com a segurança. Então, parabéns aí, né, aos guardas municipais. Eu acho que a primeira turma, vizinho, se eu não estou enganado, 24 anos já aqui em Paraná.
1: Já 24 anos?
0: 24 anos. Opa. Da primeira turma da Guarda Civil Municipal.
1: Parabéns a todos os GCMs, aos guardas civis municipais que atuam aqui no nosso litoral.
0: Muito bem, ó, o Josias está atualizando aqui, ó. Era uma mulher na moto, suspeita de fratura. Então, possivelmente foi a pancada, né? De lado, de fato, possivelmente. Sim. Na perna da moça que pilotava aí a motoca, né? Então, suspeita de fratura, tá indo pro regional, mas graças a Deus ali no desenho do acidente, né? Não foi assim nada de tão grave. Vai confirmar ou não a fratura, né? Que aí sim deixa mais grave o acidente.
1: Com certeza. A ambulância já saiu do local, né? A ambulância do SEAT, e tá levando a vítima para a emergência do Hospital Regional do Litoral.
0: Então ali tá tudo resolvido, agora só acertar direitinho para registrar e liberar o Largo Cônego Alcindino. Tô recebendo aqui, ó, primeira turma da GCM de Paranaguá, 27 anos.
1: Ah, 27?
0: Pô, que legal, hein?
1: 27
0: anos
1: já.
0: Parabéns para essa turma. E me lembro bem quando lançou a Guarda Municipal, a turma trabalhando aqui na região da Praça Fernando Amaro.

0: abraço aí para o GCM, né, o Neves, que hoje é o subsecretário de segurança, o secretário também, né, Vizine?
1: Que é o Nóbrega. O
0: Nóbrega, que é GCM também.
1: Também, isso.
0: Parabéns aí pelo dia. E todos, né, os GCMs que nos acompanham nesta quinta-feira, parabéns aí pelo seu dia. E aqui em Paranaguá, a Guarda Civil tem 27 anos.
1: Estamos no trânsito, no quadro Condições das Estradas. Já trouxemos essa de agora, essa situação no trânsito aqui de Paranaguá, mas nós tivemos ontem também outras ocorrências no trânsito, Mauro.
0: Só voltando naquilo que eu queria falar de agora há pouco.
1: Fale.
0: No começo eu falei do atendimento do 192 para Curitiba, a regulação. E aí falei, né? Pergunta pro candidato, pra candidata, se vai trabalhar para trazer de volta a regulação, né? Explicar por que foi embora. Começo do ano passado, levaram a regulação do SAMU para Curitiba. Por que eu tô falando isso, Vizinho? Desse atendimento que demora?
1: Porque nós tivemos ontem, final da manhã, aqui no centro de Paranaguá, bem em frente ao Palácio do Café, uma senhora que sofreu uma queda, teve uma fratura na perna e precisou do atendimento.
0: Exposta com sangramento.
1: Isso.
0: A calçada lavada de sangue.
1: Meu Deus.
0: Quanto tempo que demorou para chegar a ambulância?
1: Quase que 30 minutos.
0: Pois é. Então, né, aproveita agora para perguntar pro candidato, pra candidata que bateu na tua porta. E aí, como é que é? Por que que foi para Curitiba? O que que aconteceu? Tava tão bom. O atendimento era perfeito. Quando tem o acionamento da equipe aqui, os meninos e meninas se deslocam voando. O problema não é a turma que está atendendo, o problema é que a ligação agora cai em Curitiba. A regulação vai para Curitiba. Na madrugada de segunda, teve um acidente de trânsito na Tílio Fontana. Para onde que mandaram a ambulância, vizinho?
1: Pô, mandaram lá para Vila São Vicente.
0: Pois é, ontem essa senhora ficou meia hora esperando aí. E aí? Então aproveita para perguntar pro delegado. Pro delegado também. É um assunto de polícia, né? Mas pergunta pro candidato, pra candidata. Por que que foi embora pra Curitiba? O que que você vai fazer pra trabalhar aqui no 192 pra trazer a regulação de volta? Pra voltar o atendimento de excelência que a gente tinha aqui do nosso pessoal. Atendimento que eu digo de deslocamento. Atender a ocorrência, a nossa turma é fera. Chegam rápidos quando acionados. Agora, tá caindo em Curitiba? O cara lá em Curitiba não sabe onde é o Valadares?
1: Não, até entender o endereço, passar, né, pra equipe que tá aqui em Paranaguá, meu pai amado, é um parto.
0: Aí já viu, né? Então, vamos ver se agora cobram, né, dos candidatos. Não é só ficar com proposta furada, com cara bonita, propaganda eleitoral que não resolve. Nós queremos ação de fato.
1: Vamos lá, agora são 8 horas e 20 minutos. Ontem nós tivemos isso na madrugada ainda, um Fusca cor vermelha que foi completamente destruído pelo fogo lá no balneário Inajá, em Matinhos. Madrugada de ontem, quarta-feira, Mauro.
0: Pois é, o proprietário do veículo, um homem de 35 anos, não sofreu ferimentos.
1: As guarnições do Corpo de Bombeiros trabalharam no combate e controle das chamas e apagaram o incêndio.
0: Pois é. Puxa, o fogão
1: foi pro beleléu.
0: Foi pro pau. Queimou inteiro.
1: Até os policiais militares registraram a ocorrência, orientaram ali o dono do carro, né, sobre as providências cabíveis. Ontem também nós tivemos uma outra situação no trânsito, mas esse foi na BR-277, região de Morretes. Né? Nós tivemos ali um acidente envolvendo caminhões, uma colisão envolvendo dois caminhões na BR-277, ali na altura do quilômetro 37, nas pistas sentido litoral do Paraná.
0: Só para voltar lá na condição do FUC lá de Matinhos, o dono do carro que tem um possível autor. Teria sido uma ação criminosa. Então o dono do carro vai procurar a polícia para falar se tem ou não um autor, né, do crime, do incêndio lá de Matinhos. Agora voltando aqui para 277, colisão traseira, dois caminhões, nada de grave, graças a Deus. Só aí o prejuízo material, né? Possivelmente o caminhão da frente deu uma freada, o que vinha atrás para não bater em cheio, né? Tirou um pouco pro lado, atingiu a mureta. direita, ficou com a frente ali bem danificada, mas a princípio nada de grave nesse acidente ontem ali do quilômetro 37, trecho de serra em Morretes. A imagem, ela é impressiona, né,
1: Vivi? Sim, com certeza. Parte da carga também a gente vê ali na pista. No local, equipes da EPR Litoral Pioneiro, também da PRF, Polícia Rodoviária Federal, que atenderam essa ocorrência lá no quilômetro 37.
0: Será que é carga ou é serragem?
1: Serragem, só se vazou alguma coisa ali também, né, Mauro?
0: É, com certeza, pancada na frente, né, a cabine. Bota a imagem inteira aí pra gente poder ficar olhando lá, Pribianca. Isso, vamos ver ali, parece que é serragem no chão. Esse segundo caminhão, que era uma carreta, né, não atingiu tanto a parte de trás. E claro que destruiu ali a cabine, né? Eu acho que eles jogaram serragem, vizinho.
1: É serragem?
0: Por conta do... tá com cara de serragem pra limpar o chão, É serragem.
1: Serragem mesmo?
0: Por conta do vazamento de fluido, né?
1: Uhum.
0: Sai ali do motor, do radiador.
1: Certo.
0: Às vezes um combustível, um óleo. Então não teve vazamento aí das mercadorias transportadas. O da frente era um bitrem,
1: uhum.
0: E o de trás era uma carreta. Um acidente aí, uma colisão traseira simples ontem ali na 277.
1: Agora são 8 horas e 23 minutos, pedindo atenção de você que trafega aqui pelo litoral do Paraná. Coloque o cinto de segurança.
0: Não, peraí, Vizine, calma, tem o acidente de ontem à noite, já quase a madrugada, moto e caminhão ali na região do Imbucuí, naquele trevo que vai ali para o pátio de triagem, que vai também para a região da Estrada Velha de Alexandra, caminhão e moto... Uma colisão praticamente frontal, caminhão seguia no sentido capital. Ele ia fazer ali aquele trevinho que tem,
1: sim.
0: Ia pegar para Pratílio Fontana.
1: Uhum.
0: Quando ele fez a manobra, a moto vindo no sentido contrário, sentido pátio, deu de frente com o caminhão. O piloto da moto aí com ferimentos graves foi encaminhado, né, pelo SAMU para emergência do Hospital Regional do Litoral. A princípio tinha a preocupação ali com o TCE, um traumatismo crânio-encefálico e também ferimentos nas pernas do piloto desta moto, que bateu ali literalmente de frente com um caminhão que vinha, né, pela 277, estava acessando o trevo ali para descer na Tílio Fontana, e a moto vindo sentido pátio, colisão frontal, final da noite, já quase madrugada, ali na 277, no acesso para o pátio de triagem. SAMU, EPR Litoral Pioneiro, né, e também Polícia Rodoviária Federal nesse acidente de ontem ali na região do Embocuí.
1: São tantos acidentes, a gente destacou 4 aqui, né, o que a gente conseguiu apurar e acompanhar. Isso entre quarta e agora o começo já da quinta-feira.
0: E tá chegando informação aqui, já tem imagem na tela, e tá chegando mais uma imagem, de uma peça que tá em deslocamento pela Ayrton Senna. Então tem peça, atenção aí quem tá indo pela Ayrton Senna, sentido capital. Tá aí, ó, agora há pouco tava na região do Porto. Tem escolta, tem a turma que vai acompanhando, e agora já está aqui na região do Eldorado, Casas Populares e também Vila Paranaguá. Já passou ali pelo viaduto Manfredo Cominese. Então atenção, quem está seguindo pela Ayrton Senna, sentido 277, tem deslocamento de uma peça ali pela Ayrton Senna. Se preparem, que quando chegar lá no Parque São João, Vai complicar o fluxo.
1: O trânsito vai ficar lento aí, né, por conta dessa peça que está sendo transportada pela Avenida Ayrton Senna da Silva, e logo na sequência ela vai acessar a BR-277.
0: Então se preparem para bastante paciência aí no sentido 277.
1: Bom, o motorista que está acompanhando aqui o nosso Rede Notícias, tenha uma boa viagem e uma boa circulação.
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0: Agora são 8 horas e 29 minutos, seguindo aqui com o nosso Rede Notícias. A Prefeitura de Matinhos vai realizar na próxima segunda-feira, dia 7 de setembro, a solenidade de hasteamento da bandeira nacional em comemoração ao Dia da Independência do Brasil. O evento será a partir das 8 horas da manhã no Paço Municipal, sede da Prefeitura, que fica na rua Pastor Elias Abraão, na região central lá de Matinhos.
1: Resumindo, é na Prefeitura a partir das 8 horas da manhã. Já falamos de Matinhos, né, do evento agora do 7 de setembro, Dia da Independência, mas só lembrando que também a Prefeitura de Pontal já divulgou a programação. Na próxima segunda-feira tem desfile da Independência na Praça Alvorada, lá no Balneário de Xangri-Lá. Programação começa 8 da manhã e o desfile 8h30. Então tem evento, né, tem solenidade em Matinhos, do 7 de setembro, e tem solenidade também com desfile em Pontal do Paraná. Alguma informação aqui de Paranaguá e dos outros municípios, vizinho?
0: Ainda não,
1: Mauro. Ainda não.
0: A gente só conseguiu de Pontal do Paraná e de Matinhos, prefeituras, essas duas, que já divulgaram a programação do 7 de setembro na próxima segunda-feira. De Paranaguá ainda não foi divulgado nada, e nem dos outros municípios. Agora sim, 8 horas 31 minutos, nós vamos a mais um intervalo comercial, que é o último do Rede Notícias desta quinta-feira, e já já voltamos.
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17: 8h32. 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

0: Agora são 8 horas e 36 minutos. Estamos de volta com o Rede Notícias, seguindo com a série especial sobre o fenômeno El Niño, que deve influenciar as condições do tempo aqui no Paraná nos próximos meses. Aqui no nosso estado, esse monitoramento é realizado 24 horas por dia, tanto pelo CIMEPAR como também pela Defesa Civil.
1: E nesse episódio de hoje, o capitão Budernick, chefe do 6º Núcleo de Atuação Regional da Defesa Civil, vai destacar o trabalho do órgão estadual aqui no litoral, que está buscando criar, junto às prefeituras, um plano de ação para o enfrentamento de possíveis impactos do El Niño agora em 2026 e também possivelmente no começo de 2027.
2: A Defesa Civil Estadual, ela desde 2024, ela sofreu uma reestruturação e ela atua hoje de forma descentralizada. Então nós temos a Defesa Civil hoje, o centro em Curitiba, a SEDEC em Curitiba, e temos 10 polos regionais, Nós temos 10 núcleos de atuação regional. Esses núcleos de atuação regional contam com algumas equipes em particular, porque os 399 municípios do estado, eles são abarcados por esses núcleos, Cada núcleo regional também tem a sua sede estabelecida em um dos pontos, ou seja, numa das cidades que seja de melhor articulação para a sua mobilização. Então, cada núcleo regional busca ter o seu abrigo, o seu ponto de logística, seja lá um barracão para utilização, para manter aqueles itens de ajuda humanitária, para manter as suas viaturas e manter o seu efetivo. Hoje, ainda, a maior parte dos recursos de ajuda humanitária estão concentrados na SEDEC, em Curitiba, na DELOG, hoje na Diretoria de Logística. Aqui no litoral, nós buscamos estabelecer uma sede junto ao porto, por se tratar um ponto estratégico de viabilidade ali de entrega desses itens, e nós estamos estabelecendo uma área de logística junto realmente ali do barracão de logística do porto, Estamos ali alocando uma área de containers para ter itens de ajuda humanitária e um espaço para ter as telhas de modo geral. Então são itens que utilizamos quando existe um evento climático mais extenso. Existe um métier já estabelecido de forma rotineira, que é a atualização dos planos de contingência de todos os municípios. Ali nesses planos de contingência precisam ter os pontos, as áreas de atenção do município, precisam ter os recursos que o município tem, se for necessário retirar o pessoal da casa dele, Então nós temos ali o registro de abrigos públicos, o cadastramento das famílias que vivem nessas áreas de atenção. A Defesa Civil Estadual, ela busca fornecer dados técnicos, treinamento e ajuda humanitária, dando suporte para todas as prefeituras. Dessa forma, a gente integra as ações e faz com que todos os secretários envolvidos, eles sejam pertencentes ao sistema de defesa civil. No litoral do estado, nós temos o cadastro de 158 áreas, sejam elas de inundação, alagamento ou deslizamento. Essas áreas, elas são monitoradas diariamente, tanto pelos coordenadores municipais de defesa civil, quanto por outros voluntários que são cadastrados junto à defesa civil. Então, há um acompanhamento diário dessa movimentação. Os boletins são emitidos tanto pela CIMEPAR, em conjunto com a defesa civil, e são gerenciados e monitorados também 24 horas por dia, pelo CEGERD, que é o Centro de Gerenciamento de Desastres da Defesa Civil, que tem um meteorologista 24 horas no Centro de Gerenciamento.

0: abraço aí para o capitão Budernick, que veio até aqui a emissora, veio até a Rádio Ilha do Mel FM e conversou com o nosso departamento de jornalismo. Ele que é o chefe do 6º Núcleo de Atuação Regional da Defesa Civil, que atende aqui todos os 7 municípios do litoral do Paraná.
1: É, e acompanhado do tenente Cláudio Renato.
0: Cláudio,
1: né?
0: Renato
1: agora
0: também.
1: Da reserva remunerada.
0: Abraço pro Cláudio Renato.
1: 158 áreas vulneráveis no litoral. Alagamentos, deslizamentos e problemas aí, né? Que podem ser provocados pelo fenômeno El Niño. Então, um recado aqui para os secretários, né, que estão envolvidos. Vamos levantar o bumbum da cadeira e vamos trabalhar. Tem muito secretário que gosta mais de aparecer, de fazer live, de fazer vídeo. Vamos trabalhar. Tá aí o capitão falando, ó, tem 158 áreas, né, que são vulneráveis. Então, todo mundo, mão na massa. Levantar o bumbum aí da cadeira e trabalhar, né? Menos live, menos foto, menos, né? Aquela coisa arada que a turma gosta, para atender a população, porque o El Niño já está aí, vem pesado, já tivemos alguns exemplos, até o momento nós escapamos, né? Teve aquela chuva de granizo em Morretes, teve agora em Antonina também, que provocou muitos estragos, a Defesa Civil já estava atuando, mas vamos deixar o litoral bem preparado para enfrentar aí o fenômeno. Então vamos levantar o bumbum da cadeira e vamos trabalhar.
0: São 8 horas e 42 minutos e estamos no Setembro Amarelo, uma campanha de conscientização que busca promover o cuidado com a saúde mental, a valorização da vida, a importância de falar sobre sentimentos e de buscar ajuda quando necessário.
1: É, e nesse primeiro episódio o tema é a saúde mental. Afinal, o que significa estar bem emocionalmente? A neuropsicóloga, a Renata Abdo, vai explicar que saúde mental não é simplesmente não ter um transtorno, mas ter recursos para enfrentar os altos e baixos da vida. A reportagem é dele, Cadu Motia.
2: Setembro é o mês amarelo sobre o debate e a gente ressaltar a saúde mental. Mas afinal de contas, o que é isso? Esse termo que cada vez mais se torna comum no dia a dia, nas reportagens. Para a gente desmistificar isso e saber um pouco mais, eu converso aqui agora com a Renata da Cunha Abdonor, psicóloga aqui de Paranaguá.
3: Eu sou Renata, trabalho aqui em Paranaguá, né, há alguns anos já. Sou especialista em terapia cognitiva comportamental, neuropsicologia, né?
2: O termo saúde mental, ele não existe há pouco tempo, mas ele se tornou cada vez mais comum. Queria que você primeiro explicasse pra gente o que é ter saúde mental.
3: Saúde mental, ao longo dos anos, né, na história, sempre foi vista como a loucura, como aquela pessoa que tinha um transtorno, que ela era vista como louca mesmo. Porém, nós temos trabalhado bastante ao decorrer do tempo e isso está começando a mostrar uma mudança, né? E o que seria saúde mental? Ela não é ausência de um transtorno. Ah, eu não tenho nenhum transtorno, então eu não sou louco, eu sou saudável, né? Emocionalmente falando. Não, não é isso. É a saúde mental, ela conversa mais com a ideia de você ter estabilidade emocional, você ter recursos para enfrentar, lidar com as situações da vida, relacionamentos, situações de trabalho, né? Então, você conseguir lidar com as situações que se apresentam de uma maneira que isso não te traga um prejuízo tão grande a ponto de você sofrer ou paralisar frente a essas situações.
2: Do mesmo jeito que uma gripe vai e vem, a gente vai ficar mais saudável ou menos saudável mentalmente conforme a vida vai caminhando. Por isso que é importante a gente entender que quando os desafios aparecem, é a hora de olhar um pouquinho mais para dentro e entender que não é uma frescura. A gente vai ter momentos de debilitação que necessitam, muitas vezes, atenção e orientação.
3: Então, a vida ela é dinâmica. Então, às vezes, as pessoas pensam assim, eu não sou louco, eu não preciso procurar ajuda de um profissional. Porém, é uma ideia muito errônea. Por quê? Como a vida é dinâmica, eu vou passar várias situações diferentes, né? Em algum momento eu posso estar bem na minha família, no meu casamento, no meu trabalho, mas em algum momento isso pode mudar. Então eu posso ter, por exemplo, uma situação de um divórcio, ou eu posso ter sido demitido e isso comprometer minhas finanças, minha autoestima, e me levar a um sofrimento muito maior do que eu consigo suportar. Então isso é saúde mental, né? A gente estar buscando esse equilíbrio, buscando essa estabilidade eu brinco montanha-russa da vida, né? Porque às vezes a gente está subindo, daqui a pouco a gente está descendo. Então a gente precisa aprender a lidar com todas essas situações.

0: E esse foi o primeiro episódio dessa série que teremos agora, da campanha Setembro Amarelo. Só registrando aqui, né, agradecendo também a neuropsicóloga Renata Abdinor.
1: Isso.
0: Ela que conversou com o Cadu Motia sobre saúde mental.
1: É um baita de um tema atual, muito importante. A Renata trouxe muito bem as primeiras informações para esse quadro. O Cadu Motia que está apresentando. E sabe o que eu sinto orgulho, vizinho?
0: Do que, Mauro?
1: É que a Ilha do Mel FM, o nosso departamento de jornalismo, na sua simplicidade, trabalha de fato para informação. Esse quadro de agora é importantíssimo. Saúde mental, tema atual. Né? A própria
0: neuropsicóloga,
1: né? Renata Abdinor. Uhum. Ela ainda tratou muita gente antes. Tinha o rótulo de louco, né? Simplesmente era louco e ponto final. Então, não é assim que a banda toca. E por isso que eu fico feliz, né? Porque a Ilha do Mel FM, ela vai tratar do assunto. A Ilha do Mel FM traz luz para temas atuais. Por exemplo, a série do El Niño, né? Nós estamos tratando aqui do El Niño, né? Trazendo informação, conversando com o pessoal da Defesa Civil, estamos conversando com os prefeitos, trazendo o que está sendo feito, ensinando a população como agir. Então, a gente trata do assunto como ele deve ser tratado. Né? São temas atuais, importantes, e não adianta só depois ficar falando, né? Ah, porque aí deu deslizamento, morreu gente. Ah, porque o problema da saúde mental tem taxa de tantos e tantos e tantos problemas. Não, aqui a gente vai ajudar. Não é simplesmente um jornalismo, né? Feito da boca para fora, copia e cola. Não.
0: Aqui não.
1: A gente trata do tema importantíssimo aí, o quadro agora de saúde mental.
0: Sim.
1: Importantíssimo o quadro do El Niño e que a gente tem feito com muito cuidado, com muita qualidade, né? Procurando bons entrevistados, trazendo detalhes sobre o tema, que é isso que importa no jornalismo e nesse contato direto com a população. É por isso que a gente tem audiência, né? O nosso YouTube lá, quase 300, o Face, mais de 50 nesse vai e vem de audiência. Por quê? Porque o cidadão identifica aqui, de fato, um canal de comunicação, não um banner de propaganda.
0: Agora são 8 horas e 49 minutos, vamos com o Boletim Policial.
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0: E direto com a operação que movimentou ontem Matinhos. A Polícia Civil cumpriu 26 mandados de busca e apreensão e prendeu 4 pessoas em flagrante por tráfico de drogas. A operação foi deflagrada ontem, quarta-feira, na cidade de Matinhos.
1: De acordo com o delegado Ézio Alencar, que já vai falar com a gente, a operação, né, tinha como objetivo desarticular o tráfico de drogas e reunir, né, novos elementos para outras investigações. O delegado está na ponta da linha e vai trazer detalhes aí sobre a operação Faxina Geral que aconteceu ontem lá em Matinhos.
3: Ação dos crimes de tráfico de drogas aqui na circunscrição. E a Polícia Civil do Paraná, na data de hoje, por meio dessa delegacia, deflagrou a Operação Faxina Geral, que visou atacar o tráfico de drogas local em nível operacional, buscando angariar elementos para que em futuras operações a gente possa atacar também o nível tático e estratégico dessas organizações criminosas que atuam aqui na circunscrição. Houve como resultado dessa operação a prisão flagrante de 4 pessoas. Essas pessoas portavam entorpecentes. A quantidade de entorpecentes foi a seguinte: no somatório geral, conseguimos retirar de circulação quase 9 quilos de maconha, 345 gramas de haxixe, 195 gramas de cocaína, 54 gramas de crack, 10 unidades de êxtase, bem como apreendemos aparelhos celulares e demais apetrechos utilizados na traficância, como aqueles pinos de apendófilo, balança de precisão, embalagens plásticas. Queria destacar aqui uma apreensão que a gente realizou na data de hoje, que foram 5 pacotes contendo balas de THC, o que é incomum aqui na região do litoral, aqui na região de Matinhos. Cada pacote desse continha 15 balas, o que resultou no total de apreensão de 75 unidades dessas balas, que foram tiradas de circulação também. Da operação, essa operação, na realidade, ela mobilizou aí em torno de 150 policiais, foram 26 equipes que trabalharam, além, é claro, da equipe de Matinhos, da equipe de investigação de Matinhos, que já vem há meses levantando esses alvos e organizando essa operação para que fosse deflagrada na data de hoje. Participaram aqui dessa operação toda a subdivisão do interior, toda a subdivisão do litoral, a primeira subdivisão de Paranaguá. Participaram também a DRACO, a DCCP, a DP Metro, a DENARC e a DOESP. Os presos ao final aqui da operação foram encaminhados para o presídio e estão à disposição da justiça. E mais uma vez a Polícia Civil vem reforçando aqui o seu compromisso no combate ao tráfico de drogas e nos deixamos à disposição para, em caso de eventuais denúncias anônimas ou mesmo denúncias em que as pessoas queiram mostrar a sua face, colocar no papel as suas informações, estamos aqui na delegacia prontos para receber essas pessoas.
0: Delegado Ezio Alencar falando então sobre esta operação deflagrada ontem na cidade de Matinhos. Entre as drogas apreendidas, quase 9 quilos de maconha, 345 gramas de haxixe, 195 gramas de cocaína, 54 gramas de crack e vários materiais utilizados aí no tráfico de drogas, Mauro.
1: O que chama atenção é uma droga nova que não tinha aqui no litoral ainda, pelo menos, né, na questão de apreensão, THC. E foi apreendida lá em Matinhos. Até o delegado destacou isso aí. Delegado Ezio Alencar, um baita de um trabalho lá em Matinhos, junto com o Thiago Fachel e toda a equipe lá da Delegacia Cidadã. Matinhos está muito bem servida de Polícia Civil, tá? Como litoral de uma forma geral, né? Estamos falando de Matinhos, vamos falar agora do delegado Ezio e do delegado Thiago, né? Fazem um baita de um trabalho lá na delegacia de... Na delegacia de Matinhos. Tem alguém falando aí, né?
0: Pois é. Agora são 8 horas e 54 minutos. Vamos seguindo aqui com o nosso departamento de jornalismo. Agora, com esse caso aí de Matinhos, nós vamos para o próximo, né? Inclusive, o Mauro recebeu uma imagem, né, aqui de Paranaguá, de um caminhão que estava na Avenida Ayrton Senna da Silva e acessou ali o pátio de estacionamento de caminhões. Essa imagem que já está na tela aí, Mauro.
1: Tá entrando ali no pátio da... Ali é G10, acho.
0: G10.
1: Posto ali de combustível,
0: Em Boguaçu.
1: Boguaçu, uhum. O caminhão tá entrando no pátio ali, né? Então, não vai seguir reto na Ayrton Senna. Muito bem. Que mais que a gente tem aí?
0: Lá de Morretes, né? Com relação ao Tribunal Regional Eleitoral do Paraná. Até porque teve o julgamento... Foi até tarde da noite e o prefeito Júnior Brindaroli teve o seu mandato cassado. O prefeito e o vice-prefeito, né, o Vitor Bertolin. Isso. Então foi julgado e terminou com o placar de 4-3 pela cassação do prefeito Júnior Brindaroli.
1: Isso, então formou maioria, né? Uhum. E aí pelo Tribunal Regional Eleitoral... Cassação do prefeito Júnior Brindaroli, lá de Morretes. É. Claro que tem. Claro que. Pode ir lá, Prebianca, por favor. Prebianca vai dar uma olhada ali. Formou maioria e agora pediram o afastamento, né? Do Júnior Brindaroli. E também teve movimento, né? Teve julgamento ontem aqui no Tribunal Regional Eleitoral.
0: Isso,
1: né?
0: Isso também. Isso. Com relação à Câmara Municipal de Paranaguá, aos vereadores, né, que estavam aí.
1: A gente se assustou, deixa eu até falar aqui o que aconteceu, porque senão a gente fica no ar aqui se batendo, né? A gente tava preocupado que tinha uma voz alta aqui, não sabia o que era.
0: Do lado aqui do estúdio.
1: A gente tava preocupado se entrou alguém aqui pedindo ajuda, alguma coisa. Por isso que a gente tá aqui meio que perdido, né?
0: Falando e tentando ouvir o que, né?
1: Pra saber se é aqui. A gente ficou meio preocupado se era aqui que tava acontecendo. Mas o Prebianca já foi lá ver e já vai resolver. Então vamos tentar se orientar de novo.
0: Vamos voltar aqui então.
1: Então ontem também teve movimento no
0: Tribunal Regional Eleitoral.
1: Processo do vereador, né, aqui de Paranaguá.
0: Renan Brito.
1: Renan Brito. Né, teve uma votação ontem do Renan Brito. E agora, né, a gente vai ter desdobramentos hoje. Temos que esperar, né? Temos que esperar hoje. Esse troço de julgamento de Tribunal Regional Eleitoral.
0: Tem um tempo, tem que ver, recurso.
1: Tem que ver como é que é o negócio, né?
0: Os desdobramentos. Isso. Porque foi ontem à noite, né? Então, que aconteceu julgamentos. Isso. Aqui de Paranaguá, teve o de Morretes, né? Com o prefeito Júnior Brindaroli. Isso. E vamos acompanhar aí, aguardar ao longo desta quinta-feira, dia 3, informações e novidades sobre esses. Isso. Casos. A gente vem trazendo aqui ao longo da nossa programação e também no nosso site e Facebook.
1: Muito bem, bom dia para todo mundo, obrigado pela audiência e até amanhã.

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0: 9 horas.
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amores, bom dia Paranaguá, bom dia litoral do Paraná. O Supermanhã tá começando no seu rádio 90.3. Quinta-feira chegando, daquele jeitinho que a gente gosta. Hoje, dia 3 de setembro de 2026, calor, solzinho, né? E muita alegria. E se tem uma coisa que não pode faltar nessa manhã, é companhia boa. Estamos no inverno brasileiro, temperatura aqui marcando agora 19 graus e meio. Eu sou a Bárbara Rodrigues, muito prazer. Vou contigo até o meio-dia aqui no Supermanhã, com música, com informação, diversão, enquete, aquela energia gostosa para deixar o seu dia ainda melhor. Então, vem com a gente, prepara aquele seu café, aquele seu chazinho, aquele chimarrão, porque a quinta-feira tá só começando, né? O seu dia começa melhor quando começa com a gente. 98, bom dia.

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Guilherme Benuto, esse jeito homem. A gente começou com Cidade Negra, Firmamento. Thiago Leão já curtindo, mandou aqui. Cidade Negra, adoro. Também, bom demais. Vamos lá, horóscopo de hoje. Guias astrais. Trazendo as previsões para Áries, Touro e Gêmeos nessa quinta-feira. Áries, sua boa lábia tá tinindo, hein? Promete fazer diferença hoje. À tarde, o seu poder de convencer e fazer boas conexões tende a crescer ainda mais. Pode pintar uma oportunidade inesperada. Só pense antes de falar, ok? A Lua em Gêmeos movimenta a sua vida social, atraindo gente de todo tipo e animando as conversas. Além de fazer novas conexões e fortalecer amizades importantes, pode pintar convite, encontro ou surpresa bem boa. Números da sorte: 11, 52 e também o 43. A cor do dia é lilás. Touro, hora de rever seus objetivos profissionais e pensar nos próximos passos. A notícia boa é que a sintonia entre Lua e Plutão à tarde deixa o seu faro afiado para identificar oportunidades e tomar decisões vantajosas. A Lua no setor da bufunfa tende a te dar ideias para ganhar mais. À tarde, mudanças positivas e até um din-din inesperado prometem pintar. Mas, como pode surgir um impulso gastão, pense antes de passar o cartão. Palpites do dia 04... 42 e o 40. A cor do dia pra você é azul claro. Alô, você do signo de Gêmeos. Olha, com a mente ligada no 220, a confiança turbinada e a criatividade ativada, ideias fora da caixinha tendem a abrir portas. E ó, inovar é ótimo, mas concluir o que começa aumenta as suas chances de sucesso. Com a Lua ingressando no seu signo, você tende a entrar no modo sociável, falante e conecta geral, atraindo as pessoas e agitando a sua vida social. À tarde, um reencontro, nova amizade pode marcar o seu dia. Palpites para você hoje: 60, 51 e também o 14. A cor do dia para você é bege, 9:17, hein? Já já eu volto com mais.

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falando agora pra você dos signos de Câncer, Leão e Virgem. Alô, caranguejinhos! É um dia indicado para refletir, rever planos e enxergar oportunidades escondidas. Além de boas ideias surgindo de fininho à tarde, os astros indicam que conquistas profissionais e financeiras podem chegar. Hoje o recado do céu é pegar leve, descansar e tirar um tempinho só seu para recarregar as baterias. Tudo indica que vai ser mais fácil entender suas emoções mais profundas. Pode até ter insights importantes. Números da sorte, 32, também o 49 e o 59. A cor do dia para você é preto. Alô, você do signo de Leão, dia ideal para trocar ideias, fazer aquele networking esperto e trabalhar em equipe. Parceria bem alinhada tende a render ótimos resultados, sem contar que você pode contar com o apoio inesperado de um colega. Lua em Gêmeos promete turbinar sua vida social. Boas chances de se aproximar de amigos com quem tem uma ligação importante e curtir encontros cheios de boas vibrações. Pode rolar uma surpresa ou uma reviravolta. Palpites do dia, 15, 35 e o 59. A cor do dia para você hoje é branco. Alô, você é do signo de Virgem. Lua na casa 10 te coloca em evidência e impulsiona decisões rápidas. À tarde, tende a resolver pendências, melhorar processos e farejar bons negócios. Ideia inovadora ou mudança inesperada pode pintar do nada, hein? Com Plutão pedindo para examinar a rotina e a Lua ajudando a enxergar o que precisa ser ajustado, é um bom dia para você rever hábitos. Mudanças podem trazer ótimos resultados, diminuir o estresse e até equilibrar a pressão. Números da sorte, 45, 27 e também o 39. A cor do dia para você hoje é azul.

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Vem pra cá, que tem Libra, Escorpião e Sagitário. Libra, dia de expandir horizontes, né? Afinal, a energia lunar tende a abrir sua mente para novas ideias, estudos, contatos e projetos com gente de fora. À tarde, o entrosamento pode ficar mais fácil e favorecer parcerias. A vida está sendo assim, uma porta se fecha e a outra está fechada? Hora de tentar uma janela. Brincadeiras à parte, pode acertar em cheio, rever as suas jogadas, seguir o seu feeling, apostar aí na sua criatividade. Números da sorte, 04, 49 e também o 32. A cor do dia para você, azul esverdeado. Alô, você de Escorpião, é o dia para ter mais cautela, para não se perder em detalhes, esquecer tarefas ou se meter em confusão. A notícia boa é que você conta com a intuição afiada para resolver perrengues e até descobrir oportunidades à tarde. A lua na casa 8 mexe com assuntos financeiros, então nada de dar mole, hein? À tarde tem tudo para resolver pendência antiga, encontrar soluções espertas. No fim do dia pode pintar um din-din ou gasto imprevisto. Palpites do dia para você é o 18, 27 e também o 36. A cor do dia para você hoje é rosa. Alô, Sagitário, contatos, parceria e trabalho em equipe estão estimulados. Boas chances de mostrar o seu potencial criativo e fechar acordos importantes. Já ao fim do dia, ele pode virar de cabeça para baixo, com uma aliança inesperada. Para o choque de zero pessoas, você tende a falar pelos cotovelos e se dá bem com todo mundo. Mas pode tanto conversar sério quanto curtir momentos leves. Gente nova tem tudo para aparecer e somar. Números da sorte, 05, 60 e também o 41. A cor do dia para você, Sagita, é amarelo. 9h45, a gente volta já.

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finalizando então o nosso horóscopo de hoje, trazendo as previsões de Capricórnio, Aquário e Peixes. Caprica, o dia pode ser de corres hoje, mas você tem tudo para transformar boas ideias, iniciativa e criatividade em sucesso e grana no bolso à tarde. Uma mudança repentina aí no serviço não está descartada. A lua em gêmeos pode deixar o seu signo um pouco mais acelerado. E ainda bem que os astros te ajudam a perceber melhor os sinais do corpo, rever a rotina e adotar novos hábitos, o que promete fazer super bem aí para sua saúde. Números da sorte, Caprica, 16, 38 e o 52. A cor do dia para você hoje é verde claro. Aquário, com a língua afiada e a mente a mil, você tem tudo para brilhar hoje. E a tarde reserva boas surpresas, esbanjando criatividade, confiança, poder de persuasão. Você pode arrasar numa reunião, apresentação, entrevista de emprego. A lua na casa da sorte e bem aspectada tende a deixar tudo mais leve, divertido, com cara de que vai dar certo. Seguir a intuição e apostar numa ideia promete dar bom. Pode rolar uma virada inesperada também. Palpites do dia para você hoje, 31, 23 e também o 40. A cor do dia para você hoje é pink. Alô, você do signo de peixes, hein? Dia para pensar antes de agir e manter os pés fincados no chão. Afinal, o golpe tá aí e cai quem quer, né? Mas a gente traz ótima notícia para sua tarde, viu, peixinho? Pode pintar, ó, bufunfa, inclusive aquele financiamento familiar salvador. Você tende a movimentar o grupo da família no zap hoje. Tarde ideal para se entender com o pessoal, resolver questões profundas. Já no fim do dia, algo repentino pode alterar a convivência ou rotina familiar. Números da sorte, 31, também o 32 e o 13. A cor do dia para você é azul turquesa. E assim a gente fecha aí o nosso guia astral. Amanhã tem mais às 9 da manhã.

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5: 10 e 3.
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7: Olá para você que acompanha a nossa programação aqui na Ilha do Mel FM. Eu sou Giovana Saad e trago informações do nosso departamento de jornalismo. A tradicional Feirinha da Catedral, em Paranaguá, completou 35 anos de atividades no último sábado, dia 29. A comemoração reuniu agricultores, pescadores, artesãos e moradores no Largo Iria Correia, no Centro Histórico. A feira acontece todos os sábados e reúne produtos como frutas, verduras, legumes, pescados, pães, doces, produtos artesanais e alimentos produzidos por famílias do município. Além de aproximar produtores e consumidores, a iniciativa ajuda na geração de renda e fortalece a agricultura familiar, a pesca, a gastronomia e a cultura local. A feira também se tornou um ponto de encontro para os moradores e faz parte da rotina de muitas famílias. O espaço funciona aos sábados, das 6 horas ao meio-dia, nos fundos da Catedral Diocesana. Nós voltamos a qualquer momento direto da nossa redação. 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
1: Bárbara Rodrigues. Ó, nós aqui outra vez, bom dia pra você. Ah, eu daqui, você daí, entre nós, muito som gostoso rolando. Até o meio-dia, vou te fazendo companhia. 10 horas, 10 minutos. Segunda hora rolando por aqui do Supermanhã. Nessa quinta-feira, 3 de setembro de 2026. Inverno brasileiro, apesar de que hoje solzinho aí. Previsão de calorzão, né? Já estamos na casa dos 21 graus aqui em Paranaguá. Muito bem, na segunda hora tem enquete pra você participar com a gente. As enquetes do Supermanhã aqui, né? Todo dia um tema, um texto diferente pra gente dar risada, poder interagir com vocês. Tá rolando nas redes sociais uma trend que é assim, a brincadeira do eu acho chique. Que daí se coloca assim, eu acho chique tal coisa, paraná, paraná, né? Você coloca a tua opinião ali. Aí hoje a gente quer saber o seguinte, vamos fazer a nossa trend aqui. O que você achava que era chique, chiquíssimo, chiquérrimo, quando você era criança? Aquelas coisas simples que você olha hoje, meu Deus, eu era fácil de impressionar assim, é? E eu já vou começar. Por exemplo, eu achava chique sair mais cedo da escola porque tinha consulta médica. Quando chegava na porta da sala, assim, eu chamava. Fulano, Bárbara, você vai ter que sair agora. Nem era doente, só porque você tinha que sair antes, entendeu? Que você tinha uma consulta. Ai, eu achava aquilo muito chique. Opa! Agora é sua vez. O que na sua infância fazia você se sentir a própria riqueza? Tipo, ter dinheiro pra comprar lanche na cantina, ir no supermercado ganhar um chocolate, um tênis novo? Conta aí pra gente, manda tua resposta no WhatsApp mais agitado do litoral, em 984-14-2231, que é o WhatsApp da ilha. Você já tem ele anotado aí na sua agenda? Não? Coloca aí então, Rádio Ilha do Mel FM. Esse é o nosso WhatsApp. Vamos relembrar os tempos de criança. Você concorre ainda hoje um voucher do Big Bobolixe. Vem participar então da nossa enquete. A enquete de hoje eu acho chique, versão infância.

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Sim, você tá aqui, ó, na Ilha do Mel FM 90.3, 10h20. Ilha! A gente continua com o nosso Superman, a nossa enquete de hoje, já chegando respostas de vocês aqui hoje, né? A nossa enquete é o seguinte, a gente entrou nessa onda da trend aí que tá tendo nas redes sociais, tomou conta das redes e a gente trouxe ela pra cá pra nossa enquete do dia, né? A trend eu acho chique. E aí o povo coloca lá o que que acha chique, mas é o seguinte, a gente tá perguntando pra você, eu acho chique, mas alguma coisa que você lembra da sua infância, mas era aquela coisa simples, mas que você criança, você olhava, você se sentia rico, importante, diferenciado, enfim, se sentia chique. Eu comecei aqui falando de sair mais cedo da escola porque tinha consulta, né? Nem tava doente, era uma consulta ali, mas o importante era olhar a sala inteira e sair, né? Tchau, pobres, eu tenho um compromisso, tô indo. Ai, era muito bom. E você, conta pra gente, o que, que você achava chique quando você era criança? Manda aí no WhatsApp 984-14-2231. Já chegou aqui, ó, participação da Pamela. Ela falou, Bárbara, eu achava chique, quem tinha asma tinha que usar bombinha. Chiquei usar bombinha. Ai, gente, criança, olha, vou te contar, né? Renata mandou aqui, ó. Quebrar alguma parte do corpo, daí ter que usar gesso e os amigos escreverem. Ela falou que ela achava muito chique isso. Você recebia atenção, você se sentia importante, né? A Juliana mandou aqui. Eu achava chique quando a minha mãe comprava danoninho pra mim, Bárbara. Eu comia um, guardava o potinho como se fosse um Tupperware importado. Era chique. Era, não era todo mundo que tinha dinheiro pra comer danoninho, que hoje tem outras marcas, né, gente? Naquela época não tinha, não. Deixa eu ver quem mais aqui. A Fernandinha mandou bom dia. Bah, uma ótima quinta-feira. Ter caneta de 4 cores na escola, ela falou. Eu me sentia realmente a dona de uma papelaria. Nossa, se achava, né? Caneta de 4 cores era chique, né? Quem mais é que a Miri mandou? Eu achava chique quem tinha do nada sangramento no nariz e desmaiava. Gente, que desmaiar era chique, né? Lembra que nas novelas tinha muito isso? O pessoal desmaiava do nada, assim? Quem diria, né? A gente achando lindo. 10h22, Henrique e Juliano, te esqueci sem querer.

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2: 10:29.
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3: Então, tá na hora dos babados e tititis, 10h34, vamos falar dessa notícia que ninguém dormiu essa noite, preocupado. Vocês viram, Luana Piovani e Pedro Scooby trocam farpas por piolho e machucado dos filhos, vem que tá babado. Pois é, gente, a Luana Piovani e o Pedro Scooby trocaram farpas nas redes sociais ontem. Nos stories do Instagram, a atriz questionou a forma como o ex-marido estaria cuidando dos três filhos e ainda alfinetou, citando o quadro Dança dos Famosos, né? Que o Scooby tá lá no grupo A agora, dançando, né? O Scooby, por sua vez, ele rebateu a ex-mulher e explicou os episódios envolvendo as crianças. Luana e Scooby são pais de Dom, de 14 anos, e dos gêmeos Ben e Liz, de 11. Atualmente, o Dom mora com o pai no Brasil, enquanto Ben e Liz vivem com a mãe lá em Portugal, né? A atriz mostrou, gente, ela mostrou ontem nos stories os piolhos que ela retirou do cabelo de Liz e a perna machucada de Ben. A artista aproveitou o momento para fazer uma cobrança ao ex-marido, né? Ela falou: espero que esteja dançando melhor do que está cuidando dos filhos. Ela é debochada, né, gente? Entreter não é cuidar, disparou ela em referência ao quadro do Domingão, né? Em outra publicação, a atriz chamou atenção para os machucados de Ben. A região estava com diversas picadas de inseto e, segundo a Luana, o menino possui alergia. Ele é alérgico a picadas, fora os machucados adquiridos, mas tem como escolher lugares mais aptos e também cuidar. Desejo paternidade, disse ela. A Piovani também rebateu os comentários das pessoas que apoiam o Scooby, mas aí isso aqui eu não posso falar porque tem muito palavrão, a cada 10 palavras, 11 palavras, aí não dá, o horário não permite. As críticas foram feitas em meio aos compromissos de Scooby com Dança dos Famosos, né? Diante das acusações, o Scooby, ele se pronunciou, afirmou que os piolhos, olha o que ele falou, os piolhos encontrados em Liz não teriam surgido durante a estadia da menina no Brasil. Como apontado pelo surfista, ele diz que a filha já teria chegado de Portugal desta forma. Ele falou assim, respondendo a Luana, né, que ela resolveu expor as crianças aí na internet: a Liz já veio com piolho de Portugal e a gente cuidou. A gente estava limpando, tirando os piolhos. Normal, deve ter alguns ainda. Tanto que a Aurora, que é a filha dele com a Cíntia, né, nunca teve piolho aqui. O Dom nunca teve piolho estando no Brasil. É uma coisa recorrente em Portugal, justificou ele. Bom, o surfista também explicou a situação envolvendo o Ben, que apareceu com várias marcas de picadas nas pernas, né? E quanto ao Ben, que tá com as pernas nas machucadas, ele vive uma vida muito ativa aqui na rua mesmo, brincando. Se embrenhou lá no mato, na Bahia. Parecia que tava com a perna cheia de catapora, de tanto mosquito que pegou ele nas pernas, né? Ele disse que, como o filho tava indo pra praia todo dia, surfando todo dia, demora a cicatrizar quando você tem uma vida ativa. Bom, não contente com a resposta dada pelo ex, aí a Piovani relatou, foi às redes de novo e mostrou um print de uma conversa que teve com a Cíntia. A artista, inclusive, expôs esse print, né? Ela falou: língua de trapo, fala com a Cíntia, sua ex-esposa. Ela começou a coçar a cabeça uma semana depois. Quando eu falei com a Cíntia, uma pessoa que eu tenho muito respeito, carinho, que sempre esteve ajudando a cuidar dos meus filhos, eu falei: Cíntia, eu mudo de nome se foi no primeiro dia que ela chegou de Portugal. Eu não vou colocar aqui a mensagem que ela mandou, mas ela respondeu que foi uma semana depois. Ela pegou o piolho do Brasil com você. E aí ficou a discussão eterna se o piolho é de Portugal, se o piolho é de Brasil. Você tá do lado de quem? Eu tô é do lado da treta, eu tô do lado da fofoca.
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0: do Mary FM, a rádio que você vê, Corinne Bailey, Ray, Put Your Records On. E a gente curtiu Bom Gosto, Patricinha do Olho Azul, 10h45, voltamos já.
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0: maravilha, de volta aqui, 10h50 já. 10 para as 11. Vamos voltar lá pro nosso WhatsApp. Hoje a brincadeira é a seguinte. Tá rolando aí nas redes sociais a trend, eu acho chique. E aí você fala alguma coisa que você acha chique, né? Tomou conta aí das redes sociais. E hoje a gente trouxe ela pra cá, pro Super Manhã. Mas também com esse gostinho de infância, né? Então a gente quer saber, qual que era aquela coisa simples que quando você era criança, lá em Barbacena, fazia você se sentir rico, rica, importante, diferenciado mesmo e chique? Não precisa ser uma coisa realmente luxuosa, não, né? Justamente a brincadeira é aquela situação que hoje a gente lembra e pensa. Como é que eu achava isso chique, né? Manda aí, 98414-2231. Esse é o WhatsApp aqui da Ilha pra você mandar sua participação. Valendo o voucher hoje do Big Boboliche. Vamos lá pro WhatsApp, então, que eu quero ver o que vocês achavam chique. Eu tava respondendo aqui. Quem é que falou da mochila? A Patrícia. Ela falou assim, ó, ter uma mochila da Barbie. Eu entrava na escola me achando que eu era herdeira, Barbie. Eu achava... Ai, ela é riquíssima. Marcelo falou assim, ó, achava chique quando alguém da família tinha carro. Ele falou, eu achava que a pessoa era milionária. É, tem isso mesmo. Camila falou, dormi na casa da amiga, Bárbara. Pra mim, era praticamente uma viagem internacional. Fátima mandou áudio, vamos ouvir.
1: Ah, eu achava tão chique assim, quando eu era mocinha, dos meus 12, 13 anos, que mamãe dava dinheiro pra nós ir no cinema. Não sei se você lembra, mas aqui em Paranaguá tinha um cinema chamado Cine Santa Helena.
0: Olha, Santa
1: Helena. Aí a gente ia lá de tarde, na matinê, que nós chamava de matinê, e depois nós ia comer banana split. Rapaz, eu me sentia assim, a rainha da cocada preta.
0: Que legal.
1: Beijo, Bárbara.
0: Beijo, beijo, Fátima. Amei. Eu não lembro do Cine, mas o pessoal fala muito aqui do Cine Santa Helena, famosíssimo. Ai, que chique, né? Renata falou aqui, bom dia, Bá. Sobre enquete, eu achava chique. Quem saía com os pais pra comer pizza? Na minha época, só saía pra passear com os pais. Só quem era bem de situação, né? É bem isso mesmo, não tinha essa coisa de sair, pizza e tal. Zezo falou aqui, ó, minha versão chique da infância foi quando eu tinha 10 anos, eu achei o equivalente ao hoje a R$500. Me achou bastante, hein? Ele falou assim, paguei lanche pra todo mundo na cantina da Dona Eva no Instituto, até que a minha professora desconfiou e chamou minha mãe. Deu o que falar. Hoje não acho nem R$10. Ele falou, mas foi chique aquele dia, quase apanhei. Ai, Zezo, bem isso mesmo, né? Chique, pagando lanche pra todo mundo. Quem mais que mandou aqui? Marlene. Bárbara, eu me achava chique quando eu saía pra passear com o meu pai com o seu carro. Eu me sentia a rainha da cidade. Ela falou, era um carrão na época. É, dona Marlene, que tudo, hein? A senhora sabe que eu me achava chique. Eu lembro disso, gente. Eu tinha 4 anos, mas vem alguns flashes, né? E eu me achava super chique, que eu andava de Kombi, na Kombi do meu vô, que era duas cores, era bordô embaixo, mas claro em cima. E eu lembro que a minha mãe... Olha como eram as coisas na época da gente, né? Minha mãe colocava uma lata de Neston pra eu sentar, pra eu poder olhar pelo vidro, que eu não alcançava, né? Só tinha 4 anos. É... E dava uma volta pela quadra só, mas eu achava maravilhoso, que eu não esqueço até hoje. É... Andando de Kombi com o seu Leonardo Rodrigues. Deixa eu ver aqui quem mais que falou... A Carolina, ela falou assim, a Bárbara, eu achava chique ter televisão no quarto. Eu achava que quem tinha TV no quarto não precisava de mais nada na vida. Menina, era super chique. Você tinha TV no teu quarto? Rica. Janaína, deixa eu ver aqui, Bárbara. Eu achava chique quando eu podia andar sozinha na rua de casa com a minha bicicleta nova e a minha boneca. É bem isso mesmo, né? E naquela época a gente não tinha tanto perigo como tem hoje, né? Quem mais mandou aqui? Tatiane. Oi, Tati. Bah, eu achava chique quem tinha fichário na escola. Aquelas folhas todas personalizadas. Era outro patamar quem tinha. Menina, era muito chique. E eu lembro que eu juntei dinheiro por vários meses pra eu poder comprar o meu primeiro fichário pra eu ficar chique também, né?

0: Juliana Fagundes. Panda em segurança. Fim de noite. 11 em ponto. A gente volta já. 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
6: Olá para você que acompanha a nossa programação aqui na Ilha do Mel FM. Eu sou Giovana Saad e trago informações do nosso Departamento de Jornalismo. O Centro Integrado de Atendimento e Valorização às Mulheres, em Paranaguá, está com inscrições abertas para 3 cursos gratuitos voltados às mulheres: maquiagem, produção de velas e design de sobrancelhas. As capacitações buscam ensinar novas habilidades, incentivar o empreendedorismo e ajudar na geração de renda. As aulas serão realizadas na Rua Júlia da Costa, número 543, no Centro Histórico. As vagas são limitadas e, para participar, é necessário apresentar RG e CPF no momento da inscrição. Além dos cursos, o Centro Integrado também oferece orientação profissional, apoio na elaboração de currículos, encaminhamento para oportunidades de emprego e auxílio para a abertura de MEI. A iniciativa busca ampliar as oportunidades de qualificação e fortalecer a autonomia das mulheres de Paranaguá. Nós voltamos a qualquer momento direto da nossa redação. 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
2: Olha aí, ó, se piscou, já tô de volta. Falei que era rapidinho. Eu daqui, você nem entre nós, muito som rolando até o meio-dia. Vamos lá, 11:07, terceira hora aqui do Supermanhã, já quase na hora do almoço. Que loucura! Nessa manhã de quinta-feira, hoje dia 3 de setembro de 2026, inverno brasileiro ainda, temperatura aqui marcando agora 20, aumentou, a gente estava em 22 graus e meio a temperatura agora aqui em Paranaguá. Bom dia para você que está aqui na nossa cidade, curtindo a gente todo o nosso litoral, pelo nosso site, pelo nosso aplicativo também. Tá rolando a nossa enquete do dia hoje, porque essa ideia veio das redes sociais, né? Começou lá, tá bombando, o povo falando assim, tira uma foto e coloca, eu acho chique, tal coisa. E aí a gente resolveu trazer pra gente aqui. Só que a gente tá perguntando da época de infância. A gente quer saber o que, que você achava chique quando você era criança. Aquela coisa simples que hoje você olha assim, meu Deus, eu era muito fácil de impressionar. Diga lá, o que, que na sua infância fazia você se sentir assim, a própria riqueza? Ah, já teve gente que falou que há dinheiro pra comprar lanche na cantina, pra ir comer pizza, tênis de luzinha, dormir na casa da amiga, que era uma, parecia uma viagem internacional. De tudo um pouco, né? Manda aí a tua resposta no WhatsApp, 984-14-2231. E a gente relembra esses tempos de criança e ainda concorre aí a um voucher do Big Boboliche. Vamos lá pro WhatsApp, então. A Alessandra falou assim, ó, bom dia, Bá. Nossa, desbloqueou uma memória agora em mim, hein? Ela falou assim, os bobs que minha mãe usava, com um lenço de seda todo colorido. Depois que ela tirava os bobs, o cabelo ficava todo arrumadinho, em ondas. Achava lindo de bonito e super chique. Hoje em dia, ninguém mais usa bobs, nem vão saber do que eu tô falando. Atenção, geração Z. A Alessandra tá falando, ela falou assim, é tipo Dona Hermínia do filme Minha Mãe é uma Pé. É. Vocês assistiram a Dona Hermínia? Ela usava bobs na cabeça. Mas eu, a minha mãe usava, a avó também, eu ficava brincando com os bobs, depois eu queria fazer igual. E hoje em dia, realmente, nem sabe mesmo, não tem nem ideia. Obrigada pela participação. É, Daiane, Bárbara, enquete do dia. Quando criança eu achava chique as mulheres de salto alto no centro. Eu também. Ela falou, adorava. E ficava imaginando quando seria a minha vez. Ela falou, mas hoje eu só uso tênis. Eu também, Daiane. Deixa eu ver o que Suzane mandou. Bom dia, Bá. Eu achava chique a pessoa ter Sky em casa. Eu ia na casa dos meus primos só pra assistir. Suzane é nova. Suzane da época da Sky, uma coisa mais recente. Eu sou da época que minha tia tinha uma parabólica, que teve que fazer consórcio. Sabia que tinha consórcio pra ter parabólica? Ela teve coisa chique, era, a gente se reunia pra ir lá assistir os outros canais, que pegava só na parabólica. Deixa eu ver, Fábio aqui mandou, Bárbara, trend de hoje. Eu achava chique usar bombinha pra asma. Pegar bombinha no meio do povo, sala de aula, dentro do ônibus lotado. Ela falou, gente, bem sem noção, né? Essas coisas, a gente ficava impressionado. Aí ela falou assim, Renata mandou aí sobre o gesso. Verdade mesmo. Você sabe que eu usava uma tala de ferro enrolada com esparadrapo pra dizer que quebrei o dedo. Ai, que delícia. Mãe Marlene mandou um abraço, outro pra ela. Ela falou assim, hoje a enquete tá nostálgica. Eu lembro bem do Cine Santa Helena. Tô amando. Depois ela tirou sarro de mim aqui da lata de Neston. Ai, eu tô adorando também que eu tô conseguindo dar risada agora, que eu tava... Essa tosse faz um mês fazendo aniversário já, essa minha tosse. Ontem eu tava falando com a minha mãe, não sei o que, que ela falou assim, você vai ver o que é bom pra tosse. Pois quero... Quero, mãe, o que é bom pra tosse? Que eu quero saber que a minha tosse tá

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0: colocar em ordem aqui as participações de vocês. 11h20, quero ver se eu consigo ler. É, todo mundo que tá mandando aqui que hoje vocês estão que tão, hein? Dedo nervoso, que eu não tô dando conta. Tem gente que mandou era 10 e pouco da manhã, não consegui responder ainda, pra vocês terem uma ideia. Tô falando. Ai, ai, vamos lá. Coisa chique que você achava que era na infância. Eduarda falou assim, ó, quando meu pai abastecia o carro, ainda comprava alguma coisa na loja do posto. Eu achava, Bárbara, aquilo um luxo absurdo. Meu pai pode achar mesmo. Riquíssima. Renata aqui, ó, ter telefone sem fio em casa. Bárbara, eu andava pela casa falando com as amigas como se fosse empresária. Amiga, você era rica. Quem é que tinha naquela época telefone sem fio? Não era todo mundo. Gente que nem tinha telefone em casa. Ter telefone, você tinha que ter uma ação. Né, gente? Era ação que comprava. Eu lembro disso. Minha tia tinha. Tinha no quarto dela, que eu lembro que eu me tranquei no quarto dela. Tinha uns 2, 3 anos. Não consegui destrancar. Tiveram que arrombar a porta pra me tirar do quarto. Eu queria mexer no telefone escondido. Elisiane também mandou aqui, ó. Eu me sentia chique quando foi colocado o telefone em casa. Me achava o máximo. Cara, vocês são demais. É, eu tava respondendo aqui a Eliane também. Ela falou assim, na minha época tinha aquelas canetinhas, era chique. E não era todo mundo que tinha, não. E também quem tinha TV. Era rico, né? E olha que não era muito tempo atrás, não. Ela falou, sou nova ainda. Quando a minha mãe comprava, eu ficava me achando. Coisas bobas, né? Mas na época era importante. É bem isso, né? É, hoje a gente olha assim e vê, nossa, que coisa simples, né? É, Selma, cadê você, Selminha? Mandou áudio.
1: Bom dia, Bárbara.
0: Bom dia.
1: Eu achava muito chique. Quando a gente morava no sítio, né? Eu tinha minhas amiguinhas também, né? Tudo metidinha, assim, tudo chiquitosas. Tudo metidinha. Né? Queria ser mais do que a gente, né? Quando os pais dela compravam uma televisão, antigamente era preta e branca, né? Daí eles falavam, ah, eu tenho televisão, você não tem, né? Falei, ah, tá bom, né? Nós falava, tá bom, né? Daí era comecinho de tarde, né? Cada um ia pra suas casas, né? Antigamente lá no sítio, né? Ela era casa assim que tinha aquelas coisas, aquela como é? Parede assim, um junto do outro, né? Nós ficava por ali, sim, assim, ó. Vigiando aquela televisão, né, passando aquelas as coisas, o Clube do Bolinha, o Chacrinha, né, a gente ficava ali, ó, só pela gritinha assistindo. Eu achava chique quem tinha uma televisão dessa. Muito chique mesmo. E quem tinha dinheiro na época, né?
0: É, tinha que ter grana. Hoje em dia é uma coisa tão normal, né? Mas era chique mesmo. É, quem mandou aqui também, ó, Fabiana. Ir na locadora, Bah, e poder escolher 2 filmes. Ela falou 2, Bárbara, 2. Eu passava o fim de semana igual produtora da Netflix. E a gente assistia e rebobinava a fita e assistia de novo, né? E teve alguém que tava falando aqui de Curitiba. Cadê? A Débora, ela falou assim, eu achava chique. Olha só, gente, como criança é ter uma prima que morava em Curitiba. Ela falou, pra mim, ela era praticamente estrangeira, Bah. Ai, eu tô me divertindo tanto com vocês aqui. Ah, Dilson, cadê você? Mandou áudio pra nós também.
2: Bom dia, Bárbara.
0: Bom dia.
2: Eu lembro ainda, com 9 anos, eu tava na 4ª série, quando nas férias vinha da cidade um amigo que ele usava uma japona de nylon. Poxa vida, achava aquilo muito chique,
0: japona,
2: muito lindo.
0: Japona, boa.
2: Eu falei, um dia eu vou ter uma jaqueta igual a essa. Quando eu era criança, eu queria ter uma jaqueta de nylon. Achava muito bonito, achava muito chique. Bom dia, Bárbara, pra todos.
0: Não, e você vê, né, é legal essas coisas, né, que hoje pra nós é uma coisa tão simples, né? E, mas na época era caro. Eu lembro que eu tinha uma japona. Era rosa com azul. Usei horrores. Edson também mandou áudio pra gente aqui, vamos ouvir.
3: No céu, esse tempo não volta mais.
0: Não eu volta, jovem, não volta mais.
3: Eu estudava à noite. E meu pai tinha churrascaria, né? E eu trabalhava nessa churrascaria. Mas eu era o rico da escola. Ia com 2 carteiras de cigarro no bolso, um Charme e um Elas, cigarro da época, chique. E eu nem fumava, era só pra dar pra galera e fazer amizade. Eu quase reprovei de ano uma vez, porque eu paguei cinema pra galera da minha sala, meus amigos, mas faltamos uma semana, porque teve uma sessão de uma semana de filmes do Bruce Lee e Shaolin. A gente faltou uma semana e eu paguei ingresso pra galera. Ei, barbaridade. Hoje, olha, pra ir no cinema comer uma pipoca tá difícil. Um abraço a todos os ouvintes. Edson Faust da Vila Cruzeiro, em Paranaguá.
0: Edson não sabe brincar, ele zerou a trend. É brincadeira que a gente achava que era. Você era rico, então. Pô, pagava cinema pra todo mundo.

0: ajeita tudo pra gente.
1: Ivete Sangalo, Clariô, Charlie Brown Jr., Dias de Luta e Dias de Glória. A gente volta já.

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0: Maravilha, vamos lá, 11h38. Voltamos lá pro nosso WhatsApp. Hoje a gente tá brincando aqui sobre enquete. Eu acho chique. O que, que você achava chique na sua infância que hoje você diz, meu Deus, eu me impressionava com isso, era tudo isso mesmo? Hoje tá valendo aqui um voucher do Big Bowl Boliche. Vanessa mandou aqui, ó. Bah, eu achava chique ter um quarto só meu. Mesmo que tivesse uma cama, um guarda-roupa, não era nada novo, mas pra mim era a minha mansão. Maravilhosa, Bianca. Eu também, eu fui ter um quarto só meu, eu já tinha acho que 12, 13 anos. Menina, eu amava. Era a minha mansão também, me sentia. Que luxo. Quem mais que eu tava falando aqui? Cristiano falou assim, Bárbara, eu sou do tempo que eu fazia carrinho com lata de leite ninho. Que legal isso, né? São as histórias aí, ó. O Rinaldo falou, Bárbara, quanto enquete eu achava chique quem tinha canetinha Silver Pen. Essas coisas antigamente eram muito caro, né? Hoje mais barato, tem de várias marcas, né? E era muito legal. E quando ganhava, ficava num estojinho, né? Eu lembro delas, coloridinhas. Eu devia ter, mas eu acho que não era original. Devia ser de outra marca. Mandar um alô pro Cristiano, lá da Ilha do Teixeira. Pra todos aí da Ilha do Teixeira, sempre ouvindo a gente, né? Mandou, ouvimos você todo dia, Bárbara. Pra todas as ilhas também, né? O nosso carinho, o nosso abraço aqui, que a gente sabe que tem uma audiência muito grande nas ilhas também. Vera Ramos mandou áudio, vamos ouvir.
1: Bom dia, Bárbara Rodrigues.
0: Bom dia, coração.
1: Vera Ramos aqui do bairro São Vicente.
0: Fale,
1: gente,
0: Vera.
1: Pensa a felicidade minha quando eu chegava sexta-feira. Era o último dia de aula, que acho que eu entrei 9, 10 anos. Mas depois de nada, eu estudava no Zilá. Hugo Zilá. Não sei se era Hugo primeiro ou era Zilá. Uma amiga, ela era filha do dono do Senai. Tantas alunas, ela só convidava eu pra tomar banho de piscina com ela e tomar sorvete. Era só eu. Me sentia tão importante dentro da sala. Quando ela dizia assim, Vera, não se esqueça que sábado tem piscina e sorvete lá em casa. Cara, me sentia tão importante assim, porque tantas meninas podia eu. Ela gostava de mim, porque eu protegia ela dos meninos.
0: Que chique! Arrasou, tua amiga era rica mesmo. Imagina, né? Não é pra qualquer um até hoje ter piscina em casa. Meu bem. Vanessa falou assim, ó, quando a minha mãe comprava cereal, Bárbara, aquilo não era café da manhã, aquilo era um evento. Muito bom. A Maria falou, Bárbara, Maria aqui do Parque Agari. Eu achava muito chique quando a minha mãe me deu uma Barbie de presente. Isso foi nos anos 90, por aí. Achei muito chique. E depois veio o tão sonhado patins. Maravilhosa! Eu fiquei só na vontade, que eu sempre quis ter patins, roller. Minha mãe nunca me deu, falava, tinha medo que eu caísse, batesse a cabeça. Aí me realizei, quando dei pra Yasmin, foi o auge pra mim, mas eu achava muito chique também. E ela falou, né, como era, né, meu sonho de consumo era isso, né, e hoje às vezes tão simples, tão barato, que a gente não quero saber, eu quero parcelar. Tiago falou aqui, ó, Bárbara, eu achava chique ter aqueles adesivos que brilhavam no escuro. Eu colava no teto e achava que tinha um planetário particular. Chique você deve ser o quê? Anos 2000 pra cá. Porque galera aqui dos anos 90, anos 80, não tinha essas coisas. Adesivo que brilhava no escuro? Jamais! Larissa falou aqui, ó. Eu achava chique poder escolher o sabor do sorvete. E ainda pedi duas bolas. Ela falou, eu achava que tinha vencido na vida.

0: Bora lá voltar pro nosso WhatsApp, que eu quero ver mais participações de vocês. 11h44, dá tempo ainda, dá tempo. Eu vou conseguir. O Lucas mandou uma aqui que eu dei risada. Ele disse que ele achava chique quem ia pra praia em dia de semana. Ele falou assim, eu achava que só gente muito rica conseguia fazer isso. Ai, não, eu não importava o dia, eu já achava chique quem conseguia ir pra praia. Não importava se era semana, se era fim de semana. Gente, vocês são muito engraçados. Lucia, deixa eu ver, eu achava chique ter lancheira pra levar pra escola. Aquelas que vinham com garrafinha, muito. Você lembra eu tinha uma que comprava na Avon, rosa, vinha com a garrafinha. E o potinho também. Uhum. A Bruna mandou aqui, ó. Eu achava chique quem usava aparelho. Ei, era caro, né? Ela falou, ela mandou uma lista aqui, na verdade. Aparelho, óculos também. É, ficar internado e depois ter que contar o que aconteceu. Ela falou top de chique. É, usar o brilho labial, aquele rolon da Avon. Meu Deus, eu tinha desse. Era chique, era chique. Roseli Bárbara, bom dia, porque eu achava chique, coisa de rico, era telefone em casa. Menina do céu, é verdade, não era pra qualquer um, não. Muito chique. É, a Kátia mandou áudio aqui pra gente, vamos ouvir.
1: Bom dia, Bárbara.
0: Bom dia.
1: Eu achava chique quem tinha bicicleta. É. E a Kátia, Kátia Morena.
0: Vocês pensam que é fácil? Não. Era caro, gente. Hoje que é mais simples, é a galera geração Z, vocês estão acostumados. Anderson, deixa eu ver. Tô... Chique pagar lanche para os brothers. Agora eu vejo que nem pra minha esposa consigo pagar mais de tão caro que está. Tenha um excelente quinta-feira. Valeu, garoto. É, deixa eu ver quem mais que manda o Beto aqui, ó. Bárbara, pra mim, chique ganhar moeda pra comprar bala na vendinha. Eu chegava no balcão, parecia que eu tinha acabado de receber meu salário. Aline, eu, Bárbara, achava chique ter aquelas canetinhas cheirosas. Eu nem usava pra escrever, eu ficava cheirando uma por uma. Cara, vocês são demais, eu tenho que ir pro intervalo, volto já. 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
3: Ai, chegou aquele momento que não tem amigo, não tem parente, é cada um por si, Deus por todos. Bora lá, que já tem aqui o resultado. Quem faturou então hoje o voucher do Big Boboliche foi a nossa ouvinte, a Maria Cleide, final do telefone 7073. Maria Cleide, final do telefone 7073. Você foi a felizarda de hoje. Presentão, hein? Ah, quem não gosta de curtir lá o Big Boboliche? Ou jogar boliche, outros jogos, ou fazer um lanche por lá também, que eu adoro as pizzas, as porções. Ah, aí você escolhe, meu bem. E assim a gente vai fechando o Supermanhã de hoje. Vem aí na sequência, logo mais ao meio-dia, né? A propaganda eleitoral gratuita. Depois tem o programa da IUD, na sequência, Nascer Bandeira. E 1h30 tem Toca Todas com Samuel Dias. Fechando o Supermanhã de hoje. Porque no fim das contas, né, minha gente? Chique mesmo é a gente ter vivido esses momentos simples que até hoje fazem a gente sorrir, né? Foi bom demais esse programa. Amanhã tô de volta, a partir das 9 da manhã. Beijo, espero você. Até lá.

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7: 11:55.

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Bem com vocês, boa tarde. Nós começamos agora o nosso programa Conexão Jovem, esse programa dedicado para toda a juventude parnaguara. E você que nos ouve aqui, não só de Paranaguá, mas de todo o nosso litoral, você que nos ouve agora da cidade aí de Matins, você que nos ouve de Antonina, Morretes, seja qual for a localidade aonde as linhas da nossa Ilha do Mel chega até você agora, olha, eu tenho certeza que a nossa programação, nossa Conexão Jovem de hoje vai abençoar muito a sua vida, vai abençoar muito você. Então, fica conectado com a gente até uma hora da tarde, 30 minutinhos, nós vamos estar aqui juntos e misturado com você. Vamos falar do que vai acontecer nesse final de semana na Força Jovem. Vamos falar também do que aconteceu no nosso último encontro jovem desse último final de semana. Olha, eu tenho certeza que esse programa vai ser para lá de especial. Inclusive, daqui a alguns minutinhos nós vamos sintonizar na nossa live no Instagram, daqui a 5 minutinhos. Então, se você já quiser, já pega aí o seu aparelho celular, já conecta aí na live, arroba FJU Litoral PR, já sintoniza aí na rádio que o nosso programa vai ser especial. Bom, nós vamos com uma canção agora da banda FJU e eu tenho certeza, fica com a gente, eu tenho certeza que você vai descobrir a verdadeira alegria. Olha, eu quero falar com você que é jovem, que agora tá aí tendo uma crise de ansiedade, você que é jovem e tem sofrido com depressão, você que tem passado por conflitos internos, conflitos familiares, você que tem enfrentado inúmeros problemas na sua família, olha, fica com a gente, você vai descobrir a verdadeira alegria. Você que é jovem e já pensou em tirar a sua própria vida, já pensou no suicídio, olha, uma coisa eu digo pra você, a sua vida, ela tem valor, a sua vida tem valor, então fica com a gente que você vai descobrir isso através da nossa programação. Vamos de música e eu já volto.

0: 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Então, já pesquisa aí na barra de pesquisa, coloca aí @FJU Litoral PR. Você vai poder ficar por dentro de tudo que acontece na Força Jovem Universal, não somente aqui no nosso polo da FJU em Paranaguá, mas também em todos os polos da FJU que acontece a Força Jovem no litoral aqui no estado do Paraná. Então, já entra aí no nosso perfil do Instagram, @FJULitoralPR, e conecta com a gente. Você que está agora nos ouvindo pela Ilha do Mel FM, eu não estou aqui sozinho não, chegaram um pouquinho atrasado, mas chegaram. Dá um salve aí, dá um alô para a galera aí, Carol.
1: Fala, pessoal, tudo bem?
0: Fala aí, Thiago, também com a galera.
2: Fala, pessoal, tudo bem? Como é que vocês estão?
0: Fala, Mariana, e dá um oi aí para todo mundo. É isso aí. Olha, eu já quero falar com você do que aconteceu nesse último domingo agora. Vamos ver se a galera que tá aqui, se tem alguém aqui que lembra do nosso último encontro jovem. Tô até com medo de perguntar. Será que alguém aqui nos comentários lembra qual foi o tema? Ó, tem gente já pesquisando, estão pesquisando aqui no celular. Vamos ver se tem gente aqui nos comentários que lembra do que a gente falou no nosso último encontro jovem. O tema tá simples, um tema bem específico, jogo da... Mas eu quero ver, será que tem alguém nos comentários que esteve presente no nosso último encontro jovem para falar um pouquinho? Se você quiser, comenta aí agora o que é que você achou do nosso último encontro jovem. O tema foi jogo da vida. Eu quero já ouvir de você, Carol. Você esteve presente no nosso último encontro jovem. E aí, o que é que você achou do nosso tema, jogo da vida?
1: Foi topzera, né? Muito, muito profundo, que fala sobre a nossa vida mesmo. Que hoje em dia, muitos jovens, eles têm muito vício em jogos, né? Tem muitos jovens que fogem da realidade por conta dos jogos, né? E também tem jovens que desperdiçam a própria vida com coisas vãs desse mundo, né? E nessa vida, só tem uma chance. Não é que nem os outros jogos que você morre e pode começar de novo. Não, aqui, na vida real, se você morre, já era, não tem outra chance.
0: É isso aí. E aí, Thiago? Dá uma palhinha pra gente aí do nosso último encontro jovem, te ajudou, o que é que você aprendeu?
2: Ah, puxando o que a Carol falou, é bem isso mesmo, né? Tem pessoas que fica tão vidrado, né? Com jogos, com vícios, que se perde, né? Do mundo, sai da realidade, né? E eu também, eu mesmo era assim, eu ficava toda hora só jogando FIFA.
0: Jogava o quê? Jogava FIFA?
2: E esquecia que quando eu piscava já era de noite já, esquecia do resto do dia. E a palavra que o senhor deu domingo, então entrou no meu coração.
0: Aprendeu,
2: forma,
0: né?
2: Isso, aprendizado.
0: Mas os jogos deixou agora ou já tinha deixado antes?
2: Eu tinha deixado antes já.
0: Já tinha deixado antes. E aí, Mariana, e você? O que é que você aprendeu nesse último domingo agora? Nosso encontro jovem, jogo da vida. A gente falou sobre muitas coisas, né? Mas conta pra gente aí aquilo que você aprendeu.
3: Bom, eu aprendi a respeito do quanto os jogos nos fazem ficar viciados e nos prendem, né? Um testemunho que foi dado foi da Silvana, a moça que ela vivia presa aos jogos de RPG e não tinha uma vida entre família, entre amigos, na realidade, no mundo real. Então ela se afundou nessa vida de RPG, nesses jogos online, e acabou que quando a comunidade se desfez, ela se sentiu perdida.
0: A vida dela se desfez junto, né?
3: Exato, ela se sentiu presa, fora da realidade. Então, é isso que acontece quando os jovens, eles focam só no mundo virtual e esquecem da realidade. Fora que também esquecem de Deus também.
0: É isso aí. Nós vivemos em um jogo, o jogo da vida, né? Como eles falaram aqui, os jogos virtuais, eles são um entretenimento para muitos, mas que tiram o foco principal do jogo que realmente importa, que é o jogo da vida, que muita gente não vence. Tem gente que vence nos jogos virtuais, RPG, nos jogos online, e elas perdem no jogo da vida. Você está vivendo um jogo da vida que vai chegar o momento que você vai chegar na fase final, e a questão é, você vai passar? Vai vencer ou você vai perder? Você sabe que cada jogo, os jogos, normalmente eles têm fases. A vida também é assim. A vida tem fases. Talvez você que está agora assistindo aqui a nossa live, ou você que está agora nos ouvindo aqui pela Ilha do Mel FM, talvez você está passando uma fase difícil, um quadro de depressão, um quadro de vícios. Talvez você está passando uma fase difícil na sua família, no seu trabalho, no seu casamento. Assim como no jogo é preciso de armas para você poder passar pelas fases difíceis, no jogo da vida não é diferente. Existem armas que você pode usar para poder passar por essa fase difícil e, como dizem, tirar de letra, passar tranquilo nessa fase difícil. Uma arma, por exemplo, é a oração, a fé, a meditação na palavra de Deus, a meditação na mensagem amiga do Bispo Macedo, que todo dia pela manhã sempre deixa uma mensagem muito especial. Uma das armas que você pode usar são as reuniões que você pode frequentar, as correntes de libertação, corrente da cura, da família, enfim. São muitas armas, mas a maior delas é o Espírito Santo. Se você tiver essa arma chamada Espírito Santo, eu tenho certeza que, independente da fase que você está vivendo, passando, você vai poder vencer. Essa fase vai tirar ela de letra. Então, foi o que nós aprendemos nesse último domingo com o tema Jogo da Vida. A cada final de semana, a gente fala sobre um tema. Daqui a pouco eu vou falar qual vai ser o tema desse próximo Encontro Jovem agora. E todo domingo, claro, a gente sempre tem as nossas atividades do pós-encontro. A gente, mesmo com a chuva que deu, né? Domingo agora. Sim. Que chuva, hein? E aí, Thiago, mas a chuva parou a gente?
2: Não. Não, senhor, e nunca vai parar, né?
0: E aí, a chuva parou a gente, Carol? Não, porque não tem parou. Gente que às vezes tá assistindo a gente agora e ela pensa, poxa, domingo, 13. Mas esse horário choveu. Teve encontro jovem, Mariane, com chuva?
3: Teve encontro jovem.
0: teve pós-encontro. Tinha gente jogando bola debaixo de chuva. Todo domingo, após o encontro jovem, nós temos as nossas atividades do pós-encontro. A gente tem o futebol, tem um vôlei que a gente sempre faz ali no nosso estacionamento, ali no polo da FJU. Nós tivemos a revisão espiritual do Projeto Arcanjos, então é um domingo, uma tarde recheada de novidades para você. Inclusive, domingo agora também vai haver o Encontro Jovem aí no polo da FJU em Guaratuba. A galera de Guaratuba está conectada aqui com a gente. Inclusive, o endereço do polo da FJU aí em Guaratuba é na José Nicolau Abage, 686, às 4 horas da tarde. Você que é daí de Guaratuba, mora aí pertinho, aí em Guaratuba tem um polo da FJU que você pode procurar e você pode participar da Força Jovem Universal nesse domingo agora, aí em Guaratuba também, 4 horas da tarde. Como nós falamos, existem vários polos da FJU espalhados por todo o litoral. O nosso polo da FJU aqui em Paranaguá fica na Alameda Coronel Elísio Pereira, número 715, aqui no bairro da Estradinha. Então, só colar com a gente nesse domingo agora. Agora, eu quero ver as tribos agitando aqui, hein? A galera de Judá tá chegando, mas eu acho que tá faltando muita gente das tribos ainda. Olha, o Rodrigo já tá. Vamos de quiz, Rodrigo. Vamos de quiz, mas você tá, como é que se diz nos jogos? Banido. Eu vou banir hoje a Poliana também, tá? Poliana e o Rodrigo estão banidos do nosso quiz hoje. Por excesso de acertos. Vocês estão banidos por excesso de acertos. Mas ó, Rodrigo, hoje tá difícil, hein? Na verdade, hoje eu vou deixar você participar, Rodrigo. Vou deixar você e a Poliana participar porque tá difícil. Eu vou até esconder aqui meu celular, que eu tô com a resposta. Porque eu quero que eles que estão aqui comigo também participem do nosso quiz. Aline, só você não pode, porque você que fez o nosso quiz. Então, vamos para a primeira dica do quiz, hein? Você que está agora nos ouvindo aqui pela Ilha do Mel FM, você pode participar do nosso quiz também. E no final, vai ter uma premiação para quem acertar o nosso quiz. Só você ir no nosso Instagram, @FJULitoralPR. Vamos lá. O nosso quiz hoje é um quem sou eu? Quem sou eu? Quem sou eu? Primeira dica. Deixa eu esconder meu celular, tô tentando olhar aqui, tá, pessoal? Ó, Gabriela, você pode responder também, porque não tá fácil não, tá? Minha família tinha uma grande responsabilidade espiritual. Minha família, primeira dica, tá? Primeira dica. Ana Paula, até você pode participar, viu? Primeira dica. Minha família tinha uma grande responsabilidade espiritual. E aí? E aí? Agora eu quero ver, hein? Agora eu quero ver quem vai acertar. Já tem ideia de quem seja, Carol? Ninguém. Ninguém pra chutar?
4: Ninguém
0: pra chutar, Thiago? Poxa, mas você é um cara do esporte, não acredito que você não vai dar um chute, cara. Você que é um cara de futebolístico, atlético.
2: Chutar a bola é mais fácil,
0: né? Chutar a bola é mais fácil, né?
4: Arão.
0: Arão?
4: Arão.
0: Uma boa. Será que é Arão? Pode ser. Não sei. É uma boa. E aí, Mariane? Alguém pra tentar?
3: Ela foi de Arão, eu vou de Moisés.
0: Daqui a pouco estão falando com a família toda. Daqui a pouco vem Miriam também. Olha só, tem gente comentando Arão. Olha só, vocês estão colando, né? Arão, João Batista. Olha, eu acho que não são esses não, hein? Hoje o nosso quiz está difícil. Agora eu quero ver. Minha família tinha uma grande responsabilidade espiritual. Quem é? Falaram aqui João Batista. Será que é João Batista? Sei não, hein? Não sei se é João Batista, não. Vou logo dar a segunda dica do nosso quiz, que eu quero falar sobre o que vai acontecer no nosso encontro jovem domingo agora, falar sobre o vôlei. Então vou dar a segunda dica aqui. Meu pai conhecia o Senhor e servia a Ele. Meu pai conhecia o Senhor e servia a Ele. Não vale ChatGPT, tá? Olha só, a Isa... É Isa? Comentou aqui Abraão. Comentou Abraão. A Gabriele também comentou aqui Abraão. O Rodrigo comentou aqui Samuel, profeta Samuel. Não é o profeta Samuel. Não é, Rodrigo. Eu falei que tava difícil. Acho que é Nábia Faria. Comentou aqui Jacó. Também não é Jacó. Não é. Isaac, Mariane.
3: Sim, Isaac.
0: Não sei. E aí? E aí?
4: Abraão?
0: E aí, Thiago?
2: Não, acho que eu vou no Abraão também.
0: Abraão, vocês estão tudo colando. E aí?
4: Mudar pra Eli.
0: Eli?
4: Eli.
0: Legal. Legal, a Nábia falou aqui. Noé, faz total sentido, tá? Faz total sentido. Será que é Noé? Não sei. Daqui a pouco vou dar a terceira dica. Vai facilitar mais pra vocês a terceira dica. Quanto a galera tá aí pensando, quanto você tá aí raciocinando. A Gabriele falou aqui também agora Adão. Faz sentido. Será que é Adão? Não sei. Samuel também. Tô falando aqui. Olha, nosso quiz hoje tá... Bom é assim, tá vendo, Aline? Você tem que fazer quiz difícil. O pessoal é bom de Bíblia. Tem que ser quiz difícil. A Cida comentou aqui, Isaac. Vai comentando aí. Enquanto você tá aí comentando, eu quero falar, inclusive, tem a galera do vôlei conectada aqui com a gente, hein? Boa. Tem uma galera top do vôlei. Inclusive, quem vai jogar na nossa liga de vôlei domingo agora, já comenta aí, ó. Eu vou estar no vôlei. Já comenta aí também. Eu vou estar no vôlei. Comenta aí. Por quê? 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Vamos com a terceira dica, então? Terceira dica, eu pensei que ia facilitar, mas vai facilitar não, viu? A Isa comentou aqui, Josué também. Vamos lá. Nossa terceira dica de hoje. Minhas escolhas trouxeram consequências para toda a minha família. Minhas escolhas trouxeram consequências para toda a minha família. E aí? Quem é? Quem é, Ana Paula? Quem é, Thiago? Ah, agora... Ah, e aí, Rodrigo? Acerta agora, cara. Acerta aí, Poliana. Moisés, não sei. E aí, minhas escolhas trouxeram consequências para minha família. Bam, bam, bam, bam.
3: Adão? Acho que é Adão.
0: Adão? Adão? Adão?
3: Eu acho que é Adão.
0: Não sei. Olha, a Gabriela comentou aqui, Salomão, faz sentido também. Faz sentido. É Salomão? Não sei. Vou dar logo da última dica. Vou dar a última dica aqui, ó. Última dica. Agora essa dica aqui vai facilitar muito. Última dica, quarta e última dica que eu quero falar do nosso encontro jovem que vai acontecer domingo agora. Minha história mostra que estar em um lugar santo não significa necessariamente ter um coração obediente. E aí, quem é?
3: Adão.
0: Então a gente já tira a conclusão. Eles estavam no lugar santo, mas não eram obedientes.
3: Adão?
0: Mas será que se encaixa? Porque é assim, ó. Meu pai conhecia o Senhor e servia a ele, Adão.
2: Agora pegou.
0: Sem esquecer da segunda dica, meu pai conhecia o Senhor e servia a ele.
3: Tem pegadinha.
0: Deus serviu o Senhor, Deus é o Senhor. Então, não é Adão.
2: Não é Adão.
0: Ó, por exemplo, minha família tinha uma grande responsabilidade espiritual. Tudo bem, até se encaixa, mas o pai dele servia ao Senhor. Então, Adão descartado. Salomão é uma boa. A Poliana falou aqui, Ofne. Mas quem é o irmão de Ofne?
1: Finéias.
0: João Vitor comentou aqui, Jeroboão. Legal, faz total sentido, Jeroboão. O Rodrigo comentou aqui, Salomão mesmo. Será que é Salomão? Não sei. Já eu falo. Qual é, quem acertou, quem errou, já eu vou falar pra vocês, tá bom? Mas olha, eu quero tirar um pouquinho aqui pra poder falar da tribo de Naftali. Foram os campeões desse último rally que tivemos, ninguém fica pra trás. Então, por favor, até vocês aqui, integrantes de Judá e Asser, palmas para Naftali. Palmas. Naftali, campeão do rally, ninguém fica para trás. Mas nós já começamos o nosso novo rally. E o tema qual é? Vocês lembram?
3: Até o fim.
0: Nesse rally, cada domingo, cada encontro jovem, cada reunião, cada dia conta. Então, você vai lutar?
2: Até o fim.
0: Judá vai lutar?
3: Até o fim.
0: Judá vai lutar?
3: Até o fim.
0: Ana Paula, Naftali vai lutar?
1: Até o fim.
0: Até o fim? Então vamos ver. Vamos ver quem vai ficar no topo até o fim, hein? É legal porque em todo rally, uma hora tá ali no topo, desce pra terceiro, sobe pra segundo. Vamos ver quem vai ficar no topo até o fim, tá? A Poliana comentou aqui, bora Naftali até o fim. A Aline comentou aqui, até o fim. Pode tudo mudar, mas Naftali vai continuar no topo. Olha só. Olha só o que a Aline falou, hein? Esse é nosso Judá. A Carol tá aqui digitando também, agitando o Judá. Vamos ver, hein? Nesse domingo agora, o nosso encontro jovem, o tema será de pai para filho. Quando a gente costuma usar essa expressão, a gente se trata de conselhos, né? E normalmente o pai e a mãe, devido à sua idade, suas experiências, um pai sempre tem bagagem e conselhos para poder dar aos seus filhos. Você concorda comigo? Vocês concordam? A bagagem dos pais traz, sim, conselhos para dar aos filhos. Normalmente, isso acontece. Agora, imagina Deus. E Deus? Se o seu pai tem bons conselhos para te dar, boas instruções, imagina o nosso Pai, o nosso Criador, Deus que criou tudo que há, que antes do nada ele já existia e era tudo. Imagina o nosso Deus. E aí, Carol? Se sua mãe, seu pai, já tem conselhos para te dar, imagina Deus. E aí, Thiago? Se sua mãe já tem conselhos para te dar, imagina Deus, hein? Será que os conselhos dele são bons?
2: Com certeza. Hein?
0: Traz prejuízos?
2: Não.
0: Traz prejuízos, Mariane?
3: Não, nem um pouco.
0: Traz não? Não. E por que, que tem gente que não obedece, hein? Pesou o clima. Pesou o clima. Pois é. Então, nós vamos falar sobre isso. De pai para filho. Deus, ele é o nosso pai. E nós vamos dar para você conselhos vindos do pai, que com certeza, se você obedecê-los, praticá-los, a sua vida vai mudar. Domingo agora, 15h, o nosso encontro jovem com o tema de pai para filho. Após o nosso encontro jovem, teremos as atividades do pós-encontro e também a nossa liga de vôlei FJU logo em seguida. Então, cola com a gente domingo agora, 15h. A galera de Guaratuba também vai estar na Nicolau Abage, 686, 16h aí em Guaratuba. Você pode também procurar o polo da FJU ou um dos polos espalhados por nosso litoral. Vamos saber quem ganhou e quem acertou o nosso quiz? Vamos saber? Olha, essa pessoa que acertou, ela já acertou outras vezes também. Mais uma vez a Poliana acertou o quiz.
1: Ah, tá de brincadeira.
0: Deve estar de... Ela acertou o quiz novamente. A Poliana acertou o quiz. Novamente. Ofni e Finéias. Bom, só para recapitular. Minha família tinha uma grande responsabilidade espiritual. O seu pai Eli. Meu pai conhecia o Senhor e servia a ele, que era o sacerdote Eli. Minhas escolhas trouxeram consequências para toda a minha família, que infelizmente as atitudes erradas de Ofni e Finéias trouxeram consequências. Minha história mostra que estar em um lugar santo não significa necessariamente ter um coração obediente. Eles estavam dentro do templo, mas não eram obedientes. Então, a gente, com isso a gente percebe que, por exemplo, a salvação é algo individual. O pai dele era sacerdote, estava no tabernáculo, servia a Deus, mas eles não. Então, essa responsabilidade de fazer o que é certo está nas suas mãos. Ofni e Finéias tomaram atitudes que trouxeram consequências drásticas para ele. Toda atitude ruim tem consequência ruim. Toda atitude boa também há consequências boas. Então, tome atitudes que vão trazer o bem para você. Tome atitudes que vão trazer consequências positivas na sua vida. Começando domingo agora, vindo no nosso encontro jovem. O nosso polo da FJU fica aqui na Alameda Coronel Elísio Pereira, número 715, aqui no bairro da Estradinha. Carol, chama aí a galera de Judá.
1: Bora, pessoal, toda a força, esse rally tem que ser nosso, hein? Ah, podemos aceitar.
0: Com esse ânimo na end, sei não, viu? Deixa eu passar pra Acer. Chama a galera de Acer.
2: Então, gente, bora, Acer, vamos pro topo, chega de ficar no em último e vamos pro topo dessa vez, hein?
0: Coitado, gente. Já é o quinto rally, Acer em último. Chama a galera de Judá, Mariane.
3: E aí, galera, bora pra igreja domingo e com toda a força nas evangelizações e buscar jovem, é isso.
0: É isso aí. Vai lá, Ana Paula, chama a galera de Naftali. Aí.
5: Não podemos parar, hein, pessoal? Vamos pra cima. Partiu, Naftali?
0: É isso aí. Pra cima, pessoal. Domingo agora, nosso encontro jovem de pai pra filho. Parabéns, Poliana. Acertou mais uma vez o nosso quiz. Próximo quiz, você está banida. Tentei bani-la dessa vez, mas tirei o banimento. Aí, tá vendo, Rodrigo? Nem nesse você acertou. Deus abençoe, meu amigo Rodrigo. Pessoal, olha, o nosso programa vai ficando por aqui. O tempo é curtinho, mas olha, domingo agora, nós esperamos você no nosso encontro jovem de pai para filho. 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Fique por dentro de tudo o que acontece na FJU. E você que está agora nos acompanhando pela nossa live, domingo agora, eu espero você às 3 horas da tarde, tá bom? Vamos dar aquele tchauzinho? Eu tô sendo mídia aqui hoje, então não vai dar pra mostrar todo mundo. Então, dá um tchau aí, galera! Tchau, gente! Tchau. Tamo junto! Valeu! Nem minha mão apareceu.
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4: Muito boa tarde pra você, meu amigo. Muito boa tarde pra você, minha amiga. Estamos começando mais uma edição do meu, do seu, do programa Mais Sorte pra você, aqui pelas ondas amigas da Ilha do Mel FM 90.3.
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4: Excelente tarde pra você que estava acompanhando a programação da Ilha do Mel FM. Hoje, o benzedor, o sensitivo profeta, vidente, mago das cartas do tarô cigano, o tarólogo Nascer Bandeira, está atendendo em Ponta Grossa, diretamente do Hotel Planalto, Rua 7 de Setembro, 652, esquina com a Rua 15 de Novembro. Mas isso é lá em Ponta Grossa. Hoje, ele volta a atender terça-feira, dia 8 de setembro, aqui em Paranaguá. Então já vai ligando, já vai agendando o seu horário para você ver as iluminadas cartas do tarô cigano que falam. 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Hoje é quinta-feira, dia 3 de setembro de 2026. Hoje é dia do biólogo. Hoje é dia do guarda civil também. Então, parabéns aos guardas civis e também a todos os biólogos que estão nos acompanhando nessa programação toda especial para você, meu amigo, para você, minha amiga. E, gente, vamos direto então para a carta do dia, que já tá chegando, já tá apontando no seu rádio a carta do dia.
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4: Muito bem, embaralhei as cartas do tarô cigano, saiu a carta de número 34. E eu já falo para você qual é a carta de número 34 do tarô cigano.
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4: Muito bem, minha gente, a carta de número 34 é a carta do dinheiro. Quer dizer que você vai ganhar muito dinheiro hoje. Hoje vai ser um dia propício, abençoado, incrível, maravilhoso, cheio de alegrias, de bênçãos na sua vida. Espero que você esteja bem aí e vai estar bem. Se não estiver bem também, vai melhorar, o seu dia vai ficar bom. Você começou com o pé esquerdo? Não esquenta a cabeça não. Fica tranquilo que vai mudar. Nunca um problema fica a... Se você que está me ouvindo aí muitas vezes está sofrendo por falta do dinheiro, saiba que o dinheiro não é problema, ele é solução. E aquelas pessoas que falam que dinheiro não traz felicidade, vai fazer uma viagem, vai ser feliz com a sua esposa, só que você precisa do dinheiro. Como que você vai fazer uma viagem, vai curtir, vai aproveitar as férias, vai aproveitar com a família, se você não tiver dinheiro? Me responda. Não tem como, né? Então, seja feliz do seu jeito, você vai prosperar sim, vai ganhar dinheiro e vai dar tudo certo na sua vida, meu amigo, minha amiga. Somente creia, somente tenha essa certeza e vá hoje ver as cartas do tarô cigano. Hoje é quinta-feira, dia 3 de setembro de 2026, dia do biólogo e também dia do guarda civil. Importante mesmo é que você, meu amigo, você, minha amiga, você vai ganhar muito dinheiro hoje. Tenha essa certeza, tenha essa plena convicção. Diga assim, ó, eu atraio dinheiro na minha vida. Eu atraio dinheiro na minha vida. Eu atraio dinheiro na

0: fácil.
1: Muito, muito dinheiro pra você hoje nesta quinta-feira maravilhosa. Amigo, amiga, onde quer que você esteja nos ouvindo, muito obrigado pelo carinho da sua participação sempre nessa programação maravilhosa. Mas não é só a prosperidade que a gente te ajuda também em todas as áreas. No campo do amor, as pessoas aí, na vida sentimental também, que é os sentimentos da família, na vida amorosa, afetiva, que aí é o amor do homem para mulher, da mulher para com o homem, ou o amor da sua vida. Pega o telefone agora, liga e agenda o seu horário. Dia 8, terça-feira, o benzedor, tarólogo, benzedor sensitivo, profeta vidente, mago das cartas do tarô cigano, tarólogo Nasser Bandeira, vai estar aqui em Paranaguá, abrindo as iluminadas cartas do tarô cigano para você. 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E agora, para não ficar somente nas minhas palavras, eu quero que você escute um depoimento de graça alcançada de pessoas que se libertaram, de pessoas que mudaram a sua vida depois que vieram aos trabalhos espirituais do tarólogo Nasser Bandeira, do tarólogo Marcelo Bradley. É o depoimento da Noeli. Ela mora em Colombo, região metropolitana de Curitiba. Escuta só, o filho dela se libertou do crack, das drogas. Tava complicado a sua vida, mas eu vou deixar que ela conte o seu depoimento de graça alcançada para edificar a sua vida também, para você ouvir e saber o que nós fazemos através desses trabalhos maravilhosos, trabalhos espirituais que te ajudam hoje, te ajudam amanhã e te ajudam sempre. Vamos ouvir então o depoimento da Noeli. Escuta junto comigo.
2: Qual o seu nome?
3: Noeli Gomes Pereira.
2: Noeli, mora onde, Noeli?
3: No Paloma, Guaraituba.
2: Guaraituba, no Paloma. Que graça você recebeu através dos nossos trabalhos, Noeli?
3: Ah, eu vim consultar as cartas com o seu Nasser, e porque o meu filho era usuário do crack. E

0: na casinha dele, tá sossegado, já adquiriu bastante coisa dele.
1: Se libertou da pedra, se libertou do crack, tá trabalhando.
0: Se libertou, graças a Deus ele tá trabalhando, é um menino que, nossa, pra mim, tá tranquilo.
1: Noeli, o seguinte, qual a tua emoção de uma mãe, através de um trabalho religioso como o nosso, conseguir libertar um filho da pedra? Porque tirar um filho do crack é a coisa mais difícil do mundo. Com internamento, com tratamento já não tira. Tirar por tirar, muito, muito menos. Só algo tão forte e especial como o nosso trabalho para fazer o teu filho sair do crack. Qual a emoção de uma mãe que liberta o filho do crack através de um trabalho espiritual como o meu, Noeli?
0: É uma emoção muito grande, porque a gente não tem como mãe, não tem nem como explicar. Porque é uma coisa que a gente, nossa, pra gente é uma maravilha. Não tem explicação.
1: Teu filho estava drogado, enfiado no crack. Você é aflita, desesperada, porque a droga é o seguinte: só tem dois caminhos: cemitério ou cadeia, cadeia ou cemitério. E aí uma mãe entra em desespero, né, Noeli?
0: Entra em desespero, porque eu não sabia mais o que eu fazia. Porque eu saía trabalhar, quando ele chegava em casa, a casa estava fechada, ele levava tudo.
1: Ele roubava as coisas de dentro de casa?
0: Levava tudo. Aí eu chegava de tarde, estava faltando isso, faltando aquilo, eu ficava desesperada. Eu falava, meu Deus, como até as minhas filhas falavam assim para mim, mãe, esse menino tem que morrer, porque nós não íamos conseguir mais nada. Eu falava, não, ele não vai morrer, porque eu vou procurar ajuda e Deus vai abençoar que ele vai se libertar.
1: E me ouvindo no rádio, você disse, eu vou lá nesse homem pedir ajuda para salvar meu filho.
0: Sim, aí eu escutei no rádio, aí eu falei, digo, não, eu vou lá porque lá eu encontro ajuda. E graças a Deus encontrei.
1: Hoje ele está trabalhando?
0: Hoje ele está trabalhando, está bem, cuida bem na filhinha, na mulher dele, está construindo a casa dele. Então, tá uma maravilha.
1: Saiu do mundo das drogas?
0: Saiu, graças a Deus.
1: E você vem aqui no meu programa de rádio agradecer essa grande vitória que você alcançou. Mas isso não é uma vitória, isso é uma grande vitória, né, Noeli?
0: É uma grande vitória, porque eu não encontrava solução. E aqui eu encontrei.
1: Você está feliz com isso?
0: Muito feliz, agradeço a Deus, agradeço o seu Nasser, agradeço os espíritos de luzes que me ajudaram, me davam força para mim trabalhar, chegar cedo no trabalho, trabalhar e sair para mim ir lá.
1: E você vinha nas novenas espirituais do Tarô Cigano?
0: Vinha, e sempre a hora que eu posso eu venho.
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3: Que depoimento, hein, gente? Que libertação desta mulher. 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Vai cair em uma terça-feira. Vamos calcular junto comigo aqui, vamos lá. Hoje é dia 3. Amanhã, sexta-feira, dia 4. Sábado, dia 5. Domingo, dia 6. Segunda-feira, feriado, dia 7 de setembro. E aí, terça-feira, dia 8 de setembro. Então tem praticamente aí menos de uma semana. Vamos ver quanto dia. Hoje, quinta-feira, hoje já não conta. Vamos contar a partir de amanhã. Sexta-feira, dia 4, 1, 2, 3, 4, 4 dias. 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Bruninha, fala pra gente as redes sociais e também fala o telefone pra nós, Bruninha. Com você, Bruninha!
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0: um programa mais sorte para você, enchendo a sua vida de positividade, de alegria, de fé no seu rádio. Eu tenho um pedido aqui do Rogério. O Rogério é da Ilha dos Valadares e ele tá pedindo aqui para abrir as cartas do Tarô Cigano. Ele tá sofrendo, viu, gente? Ele falou aqui que tá sofrendo muito e é no campo financeiro. De uns dias para cá, tá dando uma enrolação muito grande para ele pagar as contas, ainda fica devendo. Tem que fazer trabalho, tem que trabalhar em dobro, tem que fazer hora extra e ainda trabalhar, fazer bicos para ajudar. Vamos então para o polêmico quadro Dramas da Vida, o drama do Rogério da Ilha dos Valadares. Sua vida financeira tá complicada.
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0: Muito bem, minha gente, eu tenho aqui em minhas mãos o pedido do Rogério. Ele é da Ilha dos Valadares e ele tá dizendo assim, ó: estou sofrendo muito na vida financeira. Isso não é só pelo fato do dinheiro, de ganhar dinheiro e querer mais dinheiro. No entanto, eu quero sim pagar minhas contas, ser feliz e ainda me sobrar um dinheiro para minha família, para sair, para me divertir, nem para ir para as praias aqui do litoral. Eu fico pensando muitas vezes se vai ser assim a vida inteira. Não era assim. Hoje tá complicado. A minha vida financeira é um perrengue. É como vocês falam, um passo para frente, 3, 4, 5, 6, 7 e por aí vai, para trás. Eu já não aguento mais. Eu quero mudança de vida. Mas isso parece que não está acontecendo. Veja para mim, ele diz aqui, ó: tarólogo Nasser Bandeira e tarólogo Marcelo Bradley, veja para mim nas cartas do tarô cigano se tem alguma amarração, se tem algum feitiço, alguma macumbaria que fizeram para que eu fique assim a vida inteira. Porque no começo, quando eu tinha lá meus 17 anos, eu ganhei muito dinheiro. Comprei minha casa e aí depois dos 20 anos, começou esse perrengue na vida financeira. Sempre fui trabalhador e sou trabalhador, mas gostaria de ver o que está acontecendo na minha vida. Pois bem, Rogério está com 37 anos hoje. Rogério, estou embaralhando as cartas do tarô cigano. A pessoa trabalhar é uma coisa, a pessoa ganhar dinheiro é uma coisa. Agora a pessoa viver só pagando conta não dá. Você tem que comprar uma pizza, pelo menos uma pizza no final de semana, no final do mês ou no começo do mês. Sair, se divertir, ir num parque, ir pra praia, curtir com a família. Não é só pagar conta, não é só pagar conta. Tem pessoa que acha normal isso, não é normal. Tem alguma coisa assim, Rogério. Vamos lá ver nas cartas do tarô cigano. Primeira carta que saiu pra você, Rogério: carta da torre. É uma torre pegando fogo. Essa carta já quer me dizer alguma coisa. Segunda carta que saiu pra você: carta do ermitão, o profeta. Quer me dizer alguma coisa? O ermitão, o profeta, quer trazer alguma coisa aqui, tá? Terceira carta que saiu pra você, Rogério: eu sabia. Carta do bruxo, o feiticeiro, a contrariedade. Tem uma contrariedade muito grande na sua vida, tá? Vamos pra quarta carta. Carta da roda da fortuna. Aí sim, hein? Carta da roda da fortuna, isso quer me dizer uma coisa boa, que vai se abrir os seus caminhos. Faz cruzamento das cartas, em cima, embaixo, embaixo, em cima, direita, esquerda, esquerda, direita. Toco aqui o meu sininho. Vou tocar até um pouquinho a mais do sininho aqui, ó. Rogério, vamos lá. Primeira carta é a carta da torre pegando fogo. A vida financeira faz parte do ser humano. Não adianta a pessoa falar que não vive, que vive sem dinheiro, que isso daí é mentira. As pessoas vivem até para comprar um remédio, um Dorflex, um remédio pro dente. Você precisa do dinheiro para comprar uma fralda, você precisa do dinheiro para ir no mercado ali, comprar uma caixa de fósforo, comprar aí um arroz, comprar um feijão, enfim. Você precisa do dinheiro. E eu tô vendo que você tá passando até necessidade aqui, Rogério. Não sei se era para falar isso, você não se identificou totalmente, só falou o teu nome, o teu bairro, mas não tem problema não, tá? Não tem problema, porque assim, ó, quando as pessoas, elas se sentem na obrigação de ajudar alguém, elas ajudam as pessoas. E eu senti de obrigação em ajudar você, abrindo as cartas do tarô cigano e te ajudando. Vai terça-feira lá conversar com o tarólogo Nasser Bandeira. Se der certo, eu vou estar junto também, não vou garantir, porque em Curitiba também, por mais que seja feriado em Curitiba, na terça-feira é feriado em Curitiba, o tarô cigano vai abrir e vai ter muitas pessoas que vão ali se consultar, porque às vezes não pode, dia de semana tá trabalhando, aí aproveita o feriado para ir ver as cartas do tarô cigano. Então assim, Rogério, vai lá terça-feira, diretamente do edifício Palácio do Café, Avenida Arthur de Abreu, número 29, Centro Histórico, aqui de Paranaguá, que eu tenho certeza que vai se abrir os caminhos para você, tá bom? Vai melhorar a sua vida, sim. Carta do ermitão, quer dizer o profeta, uma luz no teu caminho, foi praticamente isso que eu falei para você. Carta do bruxo feiticeiro, tem sim um feitiço de pessoas da tua própria família, não vou dar letra aqui, mas lá seria melhor falar para você. Tá bom, Rogério? Seria melhor falar lá para você, porque aí tem mais, dá para desembaraçar tudo isso, essa situação, e colocar em pratos limpos o que tá acontecendo. E a última carta, a carta da roda da fortuna. Vai se abrir os caminhos para você e você vai ganhar muito dinheiro, tá bom, Rogério? Muito obrigado, querido, pelo carinho da sua participação. Já já tem a reza forte, já já tem o benzimento para você, meu amigo, para você, minha amiga. Já vai colocando os quatro copos com água.

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0: aqui pela Ilha do Mel FM 90.3. Você segue ligando, participando, interagindo. 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Dia 8, terça-feira que vem, semana que vem, dia 8. Pega o telefone aí, liga e agenda o seu horário. 419-9841-6531 para você ligar, agendar o seu horário e ver as iluminadas cartas do tarô cigano que fala. E agora, minha gente, vamos para o benzimento, vamos para a reza forte. Já colocou os 4 copos com água? É momento do benzimento da reza forte. Mais uma vez o telefone para você. Eu vou passar o telefone mais uma vez, que é para você anotar, para você ligar. Não é só para ficar bonito o telefone. Ah, eu tenho o telefone aqui do tarólogo Nasser. Eu tenho o telefone aqui do tarólogo Marcelo. Pega esse telefone e liga e agenda o seu horário. 419-9841-6531. Vamos para o benzimento.
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0: Me desligo do mundo matéria, entro no mundo espiritual, onde tudo é possível àquele que crer e tem atitude de mudança na sua vida. Escuto nesse momento os sinos da catedral. Escuto nesse momento o canto gregoriano. Falo também com Deus Todo-Poderoso, com os anjos de luz, com os mentores. Pego aqui o meu rosário, pego aqui também o meu crucifixo. Falo com a mãezinha do Brasil, Nossa Senhora Aparecida.
2: Nossa Senhora, me dê a mão.
0: Falo com a padroeira do Paraná, Nossa Senhora do Rocio. Ajude esses corações feridos pelos dissabores da ingratidão e tanta gratidão que há no mundo. As pessoas que ajudam, ajudam, ajudam, e ainda muitas pessoas viram as costas. As pessoas ainda falam mal. Ajuda, ajuda, ajuda essas pessoas, e são pessoas de má fé. São pessoas ingratas. Esse pai de família que está pedindo a libertação do filho, da filha, esta mãe que está pedindo a libertação do esposo, esses filhos que há muito tempo não vê os pais, venha tocar nesses corações feridos, aflitos. O mundo dos vícios, tira esse vício dessa família. Essas pessoas que estão agora num leito de hospital, estão doentes, estão acamadas, até mesmo dentro da sua casa, mas estão tristes, desoladas e depressivas. Peço ao milagreiro anjo de Betesda que venha abençoar agora os 4 copos com água. O primeiro que o senhor ou a senhora vai beber, segundo para dar para os pets, terceiro para as plantinhas, nossas amiguinhas, e o último e derradeiro copo com água para você espergir nos 4 cantos da sua casa e também aí no seu estabelecimento comercial. Diga: eu creio, eu posso e tudo eu já consegui. E já conseguiu mesmo, porque o querer é poder. Muito obrigado pelo carinho da participação de todos vocês. Na sequência vem ele, o Samuel San, com o programa Toca Todas. Ô Samuel, vou pedir uma coisa pra você. Toca Todas, Samuel Dias. Toca Todas, Samuel Dias. Aí no programa Toca Todas. Uma tarde excelente para você e bom programa, viu, Samuel Dias? Eu e o tarólogo Nasser Bandeira voltaremos amanhã, sexta-feira, com mais uma edição do meu, do seu, do nosso programa. Mais sorte para você. 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Telefone 419-9841-6531. Tchau, meus queridos amigos. É tudo com você agora, Samuel San. Samuel Dias, com você.
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2: Aqui na ilha. Bora. Eu. I am here. Estou aqui. Muito bem. Aí, gente, starting to play hall. Começamos. Starting to play hall. Vamos começar o nosso toca todas. Simbora, Singa Song, cantando a canção por aqui. E o meu contato 984-14-2231. É o contato agora para essa tarde, galera. Quero sua presença, ladies and gentlemen. Senhoras e senhores. The children. Sim, crianças. The girl and the boy. Meninos e meninas. Não, não é só senhoras e senhores, não. Meninos e meninas, the girl and the boys. Bora, gente, a Sing a Song. Vamos cantando a canção por aqui, aquela mais amada que você gosta. É só entrar em contato, 984-14-22-31. Dirt One, vamos no radio. Agora, temperation, 25 graus de temperatura. A umidade relativa do ar agora está em 62 a 99%. Precipitação. Eu já coloquei roupa no varal, então não vai chover. Não choverá nesta quinta TBT. E nem há probabilidade. Olha, gente, o Bradley. Vai lá almoçar, Bradley. Tarotista. Tarotista Bradley. Gentleman. O gentleman Bradley. Vai lá pro seu almoço merecido, Bradley. Sim, é o Starting to Play Hall. É o Toca Todas. Vamos sim, é o Starting to Play Hall. Nesse Please Moment. Ai, meu Deus. Olha lá, você acompanhou o Rede Notícias, direção-geral, Dr. Leonardo Linhares, Cadu Mócia, Cauane e Alex Vizini, Mauro Júnior e toda a equipe da nossa redação, na técnica Renan. Renan é bom, hein? Renan é bom. Renan é bom. Na técnica Natan. Na técnica Natan, nas mídias Guilherme Prebianca, Nathalie Fontana na redação, Heleno Schinini, Marques caiu na área, pênalti, né, Marques? Marques, pênalti na área. Se é que vocês entenderam, entenderam ou não? É o Daniel Marques. Ainda a Giovana Saad e por aí vai, gente, a nossa redação. Aí o Josias da Externa, sempre trazendo boas informações para você começar bem o seu dia na Externa. É o Josias que faz a Externa. Do Rede Notícias, a Bárbara Rodrigues embalou a sua manhã. Pastores da IURD, hoje os jovens da IURD, pastor jovem e os jovens da IURD, abrilhantando aqui o seu meio-dia, os instagramáveis. Sim, é. Os instagramáveis da Igreja Universal do Reino de Deus, toda quinta-feira estão por aqui. Aí, ó, nasce a bandeira hoje na pessoa de Marcelo Bradley. Aplausos para o Marcelo Bradley. Ah, meu Deus do céu, Samuca. Aí, ó, não, pera lá, que sim, pera que não. Ela quer falar. Fala, hablas for me.
3: 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Ops, digo da galáxia.
2: Não preciso falar mais nada. Ela falou tudo por mim, quer dizer, ela me deu uma bronca aqui no ar. Pessoal, tô com vergonha, então vamos de

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0: Island Honey, Felipe Araújo na programação. Passou por aqui também Mulheres com Alex Coy, Mulheres do Martinho da Vila, na versão do Alex Coy. Vamos por Ilha News, já já volto com você.
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12: 2 e 1.
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14: Olá para você que acompanha a nossa programação aqui na Ilha do Mel FM. Eu sou Giovana Saad e trago informações do nosso departamento de jornalismo. A meia maratona de Guaratuba será realizada neste domingo, dia 6, a partir das 6 horas, com largada e chegada no centro de eventos. A competição terá provas de 5, 10 e 21 quilômetros e deverá reunir cerca de 5 mil participantes de diferentes cidades, estados e até outros países. Durante a prova, haverá mudanças temporárias no trânsito. A ponte de Guaratuba ficará parcialmente interditada das 6 horas às 6h40, com sistema de pare e siga. Após esse horário, o trânsito será liberado, mas com acesso pela Avenida Nossa Senhora de Lourdes. Também haverá alterações em algumas ruas e linhas de ônibus durante o evento. As equipes de apoio estarão no percurso para orientar motoristas e corredores. Nós voltamos a qualquer momento direto da nossa redação. 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

0: Muito bem, ainda do Mel FM, a rádio que você vê. Gente, vamos lá trazer o boletim esportivo desta quinta-feira. É a nossa quinta TBT. Bora então, gente, 14 horas e 5 minutos. 14 e 5 agora é com você, Valdir Brás. Teve jogo atrasado ontem do Brasileirão. Será que teve a Copa do Brasil? Ah, boletim esportivo. É com o Valdir Brás. Boa tarde, Valdir, é com você. Boa tarde. Valdir, cadê? Opa, agora sim. Opa, opa.
1: Muito boa tarde, Samuel. Muito boa tarde a você. Pois ligado não. No Toca agora Todas. Sim. Aqui quem vos fala é Valdir Brás, do Departamento de Esportes da Rádio Ida do Mel, da equipe esportiva Bola na Rede. Vamos iniciar o boletim esportivo desta quinta-feira falando aí sobre o jogo atrasado do Flamengo. Ontem à noite, o Flamengo venceu o Mirassol pelo placar de 2-0 e diminuiu a vantagem para o Palmeiras de apenas um ponto. Palmeiras está com 52, o Flamengo com 51 pontos. Próximo compromisso do Flamengo será contra o Remo, 16 horas domingo no Mangueirão. Já o Palmeiras enfrenta o Botafogo também domingo, 16 horas no estádio Nilton Santos, no Rio de Janeiro. A classificação: em primeiro está o Palmeiras 52, em segundo o Flamengo 51, em terceiro o Furacão 45, em quarto Fluminense com 42. Estariam na Libertadores de América de 2021. Estariam rebaixados Vasco da Gama, Internacional, Remo e Chapecoense. Os artilheiros da competição é Kelvin Viveiro, do Furacão, com 17 gols, seguido do Pedro, do Flamengo, com 15 gols, e Carlos Vinícius, do Grêmio, com 10 gols. A próxima rodada será neste final de semana, na dia 26, no sábado, 16 horas, no estádio municipal Cícero de Souza Marques, Red Bull, Bragantino e Bahia. No Morumbi, São Paulo e Galo. Teremos também no Couto Pereira, Coritiba e Mirassol, domingo, 18h30. E no Maracanã, 21 horas, Fluminense e Vasco da Gama, ainda domingo. Já no sábado. Já no domingo, 16 horas no Mineirão, Cruzeiro e Furacão. 16 horas no Mangueirão, Remo e Flamengo. No Beira Rio, Internacional e o Peixe do São Afonso da Vila Cruzeiro. Também no estádio Olímpico, o Nilton dos Santos, Botafogo e Palmeiras, no Neoquímica Arena, Corinthians e Chapecoense. Fechando a rodada número 25, teremos na segunda-feira, às 20 horas, no Barradão, Vitória e Grêmio de Porto Alegre. 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Deixar um abraço lá pro meu amigo Hamilton, Arnaldo, né? Os responsáveis pela Paraná Goiás, também pro Pulga Prenha e pro Paraíba Traia, pro todo timaço de profissionais da Paraná Goiás. Eu volto a falar em esporte daqui a pouco, com muitas informações também do nosso Leão da Estradinha. Um abraço e até logo mais, viu, meu amigo Samuel Dias.
0: Muito bem, Valdir Brás, aí já já tem Bola na Rede com muito mais informações. A revitalização do Estradinha é nessa sexta-feira, já já tem Bola na Rede.

0: Ah, meu Deus do céu, nosso.
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0: Ai, meu Deus, vamos lá, senhoras e senhores. Ah, Mailton, bairro Nilson Neves, Samuca, ótima tarde pra você. E ó, hoje tem legal, hein? Hoje tá legal, é Restaurante Tempero. Aê, Alexa, você não quer falar, Alexa?
2: Samuca, avisando os melhores ouvintes que hoje sorteio Restaurante Temperos, mandem as figurinhas. Muitíssimo obrigado.
0: Aê!
1: Obrigado! Obrigado!
0: Mandem as figurinhas, vamos interagindo aqui comigo, Restaurante Temperos. É nesta quinta TBT pra você. Tá certo? Simbora! Vamos lá, gente, aqui ó, cadê o Nelson? Nelson tá aqui também. Ô, Samuca, música, roda aí a música, Daniel. Ao meu lado, outra vez, já vai rolar pra você. A Nancy tá na ponta do caju, Nancy, ótima tarde, tô na sintonia, Samuca. Renata, vamos lá, Renata, tá aqui, ó. Querido Samuca, abençoada tarde pra você, Samuel. A Renata, Ilha dos Valadares, Campo do Canarinho. A música, Alexandre Pires. O nome da música é Maldito Tempo. Essa vai pra mim, pra você, pra todos que estão ligados na Ilha do Mel FM 90.3. Renata, beijos, menina. Cadê o beijo da Renata, meu Deus do céu? Meu Deus, achei que não ia sair. Pronto, Renata, obrigado, querida. Vamos lá, então, vou atender por enquanto o pessoal que tá lá em Antonina. Em Antonina, eu levo o Daniel para cantar na cidade de Antonina. Antonina.

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0: Muito bem, na do meu FM, a rádio que você vê, simbora! Aí agora, 14 horas e 24 minutos. Aqui, ó, starting to play hall. A nossa toca toda, starting to play hall. Agora eu quero ver lá a temperation. Ai, meu Deus. A nossa temperatura 25 graus, o sol radiando lá fora. É céu de brigadeiro, velocidade cruzeiro. Tudo isso rolando aqui na nossa Paranaguaixa. Bora, bora, bora, bora, Agari. Parque Agari. Quem tá lá? Agatha. Samuca, boa tarde. Como é que é? Agatha Cristine? Parque Agari. Concorrer ao sorteio. É Restaurante Temperos, Agatha. Restaurante Temperos, o sabor da alegria, o sabor da felicidade. Grande abraço pra galera lá do Restaurante Temperos. Ali eu vou cumprimentar o Giba. Giba almoçando aí, que delícia, hein? O Giba almoçando. Muito bem, Giba. Bom almoço pra você aí, ó. Amigo Samuca, boa tarde. Vamos lá, um abraço aí, amigão. Tamo junto, hein? Saudações rubro-negras. Toca aí pra mim no horário do almoço. Hã? Qual? Não entendi a música. Cadê, meu Deus do céu? Onde que tá a música dele? Ah, tá escrito. Com o Grupo Revelação. Aê! Já vou programar aqui pra você, Giba. Já vou programar pra você, hein? Sabe por quê? O seu Mengão ganhou ontem.
1: Flamengo!
0: É, o Mengão ganhou, encostou no...
1: Palmeiras!
0: Encostou no líder.
1: Palmeiras!
0: É, o...
1: Flamengo!
0: É, deu certo, deu certo. Agilizou lá. É, agilizou. Agilizou e...
1: Palmeiras!
0: Chegou perto. Chegou perto. Valeu, Giba. Já já a revelação traz escrito. Muito bem. O Silvio lá na raia chegou aqui agora, né, Silvio? Boa tarde pra você, obrigado, Silvio. Marcando presença por aqui, o Silvio. Concorrendo também a Restaurante Temperos. Sabor da alegria, o sabor da felicidade, Paulo César. Bora lá, bora lá. Aí o Paulo César também marcando presença. Ótima tarde, ótima quinta. Quintou, galera. Samuca, música do Leonardo. Pros recém-casados Washington Marmita. E pra Grace, aê, galera! A Grace, parabéns!
2: Parabéns!
0: A Grace casou! Casou com o Washington!
2: Parabéns!
0: É, gente, os dois estão. Mas também os dois deram certo mesmo, é sério. Esse casamento é um casamento que tinha que dar certo. Porque a Grace, Grace Kelly, sabe, de Hollywood, nome e Washington. Não é assim um Samuelzinho, não. Olha o nome dele, Washington. Washington, presidenciável americano. E aí vem a Grace, Grace Kelly, uma atriz americana. Meu Deus do céu, já pensou? Oi, Grace, fez o café? Aí a Grace, Washington, calma, segura aí, tô indo. Ah, parabéns pra vocês, hein, parabéns.
2: Parabéns.
0: Que vocês durem pra vida toda aí, gente. Tá bom? Parabéns, parabéns ao casal. Já já vai rolar Leonardo, tá? Bora, bora, será que o restaurante tem beiros? Ai, meu Deus do céu, deixa eu atender aqui. Deixa eu atender, daqui a pouquinho eu volto a atender mais pessoas. Segura aí por ordem de chegada, tá bom, gente? Segura aí, segura aí.
3: Boa tarde,
0: boa,
3: Samuel.
0: Boa, querida.
3: Aqui é a Dirceia.
0: Ô, Dirceia.
3: Tô mandando essa mensagem.
0: Ah, meu Deus do céu.
3: Agradecer você pelo...
0: Ah. Ah.
3: Pelo...
0: Pela Big Bang.
3: Pelo sorteio que eu ganhei ontem, tá?
0: Aí, menina.
3: Obrigado, Deus, que te abençoe, meu amigo.
0: Ah, eu que agradeço.
3: Cada dia, cada hora.
0: Amém.
3: Que Deus te...
0: Ah.
3: Te acompanha, te
0: Amém.
3: Ajuda cada vez mais, que você merece.
0: Obrigado.
3: Eu quero querida. Uma música do Roberto Carlos. Te amo, te amo, te amo. Tchau, amigão. Um abraço, um beijo e muito obrigado pelo sorteio.
0: Aê! Grace! Ah, aliás... Não é a Grace, é a Dirceia. Dirceia, você ganhou, porque tá sempre plugada aqui na ilha. Quem não arrisca, não petisca. Participou, a oportunidade é para ganhar mesmo. E hoje é Restaurante Temperos, concorre de novo. Te amo, te amo, te amo, te amo, te amo. Roberto Carlos, canta aí, canta aí.

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4: 2:35.
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3: Muito bem, aqui é o nosso Toca Todas. Sim, bora, vamos lá, vamos lá, vamos lá. Together, juntos, claro que nós vamos. Nada, nada, Nina, não. Olha lá, o Joel Porto dos Padres. Vou estar na sequência aqui, tá, Joel? Vou colocar na sequência aqui o pedido musical. Vamos atendendo as mesas como um bom garçom. Samuca, trabalhando aqui, ó. E já quero participar do Restaurante Tempero. Toca aí a música do Zezé de Camargo e Luciano Flores. Já tá na sequência, tá, Joel? Programado aqui. Aí o Anderson também por aqui, né, Anderson? Samuca, manda aí pra minha esposa, Lucicleia, Cristiano Araújo. Pra você, pro Paulo Morsa. Paulo Morsa, meu Deus do céu. O Washington Bill, vulgo marmita, recém-casado, com a Grace. Meu Deus do céu, mas se ele... Ai, meu papai.
4: Corinthians!
3: Aê, gente! Parabéns ao casal que casou.
4: Parabéns!
3: Ai, meu Deus do céu. Diz que a vida tá... Não, não, não, gente. Tá fácil. Vamos casar, vamos casar. Não, eu tô encalhado, então não vai dar, não vai rolar. Aí, ai, meu Deus. Rosê, boa tarde, Rosê. Ela mandou uma figurinha, tá lá no sofá. Só curtindo a ilha, né, Rosê? Ótima tarde pra você, Rosê.
1: Boa tarde.
3: Sim.
1: Boa tarde.
3: Valeu, obrigado, Rosê. Como que a gente agradece? Cadê?
5: Obrigado.
3: Agradece a Rosê.
5: Obrigado.
3: Aê, Rosê. Bora, bora, bora, bora. Tem mais gente aqui, Jardim Araçá. Ai, meu Deus. Boa tarde, Samuca. Tocar aí criado, da Nayara Azevedo. Vamos ver, vamos ver. Angelina, vou procurar para você. Quero ser um bom garçom, Angelina. Então, bora que bora que bora. Tem muita gente aqui. O Paulo, já falei o Paulo, né? Ah, o Paulo mandou lá. Já mandou, já mandou. Leonardo, já ouviu. Oh, pera lá, tem mais um aqui, ó. Deixa eu ver, tem um áudio aqui também. Edson Fauci. Já já vai rolar o D. Jackson. D. Jackson. Vai rolar já já pra você. Discoteca, né? Né, Edson? Edson Fauci. Agora vamos lá. Ó, o pedido. É IA, hein? Não é o Edson. É IA, IA, IA.
6: Samuca, Samuca, aqui é inteligente artificial. IA, Edson Fauci. Por favor, presentear Edson Fauci com o almoço. Piripiri.
3: Aê, já tá concorrendo. Restaurante Temperos, Edson Fausti. Obrigado.
5: Obrigado.
3: Obrigado, Edson, por participar do 90.3. Joel, segura aí. Segura aí, Joel. Angelina, segura aí. Agora, pera lá, vamos atender a Grace. Grace, Samuca, ótima tarde pra você. Quero participar do sorteio. Toca a música Boate Azul aí pra mim. Vamos começar de Boate Azul. É, e manda aí pra minha irmã Joyce. Ela ama essa música. Joyce! A Joyce ama. Meu Deus do céu, gente. A gente começa assim a Boate Azul. Vamos começar. A Grace mandando pra irmã Joyce. Será que é a Grace que casou? Será que sim? Será que não? Não sei. Casou com o Oscar? Mas ela mandou pra Joyce. Joyce, segura lá. Essa é sua, Joyce. E na sequência, os pedidos musicais por aqui. No nosso Starting to Play Hall. Nosso Toca Todas, traduzindo. É, cadê o Arthur? Cadê o Arthur?
5: Toca Todas.
3: É, Arthur.
5: Toca Todas.
3: Nada de Play Hall.

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0: Zezé de Camargo mais o Luciano. Aê, rolou o som lá pro Joel, Porto dos Padres. Bora lá, Giba, tem pedido musical aqui, Giba? Aí, Chamuca, tá escrito, bora lá, vamos juntos. Valeu, Giba, saudações rubro-negras. Deu certo, falta um ponto pra alcançar o Palmeiras, hein, Giba? Aí ele falou, Chamuca, ó, eu quero oferecer aí, tá escrito, com o Grupo Revelação, eu quero mandar aí pra Valquíria, tá? Com muito amor e carinho para a Valquíria, amada Vila São Vicente. Aê, Valquíria! O Giba tá mandando pra você, Valquíria. Já já vai rolar. Calma, já já vai rolar. Tem mais pedido, você tá bombando o WhatsApp aqui, meu Deus do céu. Quero atender a todos, meu papai. Agora tem... tem pedido aqui, manda, manda. Manda, manda.
1: Boa tarde, boa, tudo bem?
0: Boa. Ah, manda.
1: Passando para te desejar uma boa tarde, obrigado. Um bom trabalho, que seja abençoado por Deus.
0: Amém, Jesus.
1: E pedir uma tudo. Música da Ana Castelo, olha onde eu tô. Tá, por isso todos estão na escuta e pra você. Beijo, bom trabalho.
0: Beijo, menina. Beijo, simbora. Não para não, agora onde que eu vou? Meu Deus do céu, Marcelo, já já vai rolar o Billy Jeans. Ah não, Michael Jackson. Ai, Not Alone. Já já vai rolar Michael Jackson ali no Relíquia, tá? Pro pessoal da Madeira e Arte. Galera lá da Madeira e Arte tá trabalhando e tá marcando presença por aqui. Segura aí que essa vai lá no nosso Relíquia, Relíquia. E também o Edson Fausti, segura aí, Edson. Não esqueci da sua, vai lá pro Relíquia, tá? Edson Fausti, vai lá pro Relíquia, a sua também. Pera lá, vamos lá, e vocês concorrendo ao Restaurante Temperos. Pera, já tá no colégio de lá ou não está? Conta tudo pra mim, bebê.
2: Boa tarde, Samuca.
0: Oi, querida.
2: Estamos aqui, eu com a dona Sônia, graças a Deus, já
0: amém.
2: Estou na área novamente.
0: Aê.
2: Como aqui, eu com a dona Sônia, aqui com o nosso estetute. Ah. Daqui a pouco, estamos lá no Zilá.
0: No Zilá, tá certo.
2: Queremos desejar uma ótima tarde, uma ótima quinta-feira pra todos
0: galo
2: os ouvintes,
0: cantou,
2: pra nossos
0: cantou.
2: Clientes.
0: Sim.
2: E dizer que daqui a pouco estamos lá na nossa venda.
0: Oh, ok.
2: E... Sim. Um abraço para todos vocês aí da
0: Boas
2: rádio.
0: Vendas.
2: E queremos escutar essa música aí que eu te mandei aí.
0: Meu Deus.
2: É adorar, tá
0: essa
2: bom?
0: Essa aí eu não consegui, não consegui, não. Não consegui, Vera, me perdoe, tá, Vera? Não
2: oferecemos para o nosso filho, o nosso doutor aqui, advogado agora, o filho da dona Sônia, Carlos Daniel.
0: Oh, tá parabéns!
2: Agora nós temos um advogado aqui.
0: Amém!
2: Deus abençoe Deus. Vocês, uma ótima tarde, um abração para nós.
0: Aê, abraço para vocês, ó. Pra vocês, parabéns pro advogado.
3: Parabéns.
0: Parabéns para o doutor da família. Doutor da família. Ó, mas eu vou ficar devendo essa música aí, desculpa aí. Eu sei, você vai ficar brava comigo, mas eu... Desculpa, eu achei essa aqui. Bênção sem fins para o advogado, pra Vera, pra Sônia.

0: Island Honey 90.3 aqui Ana Castela. E às vezes acontece isso, né? A pessoa começa a namorar, daqui a pouco ela acha que você é uma geladeira, uma televisão. Ó, você tá fazendo muita coisa aí, Samuca. Não fale isso, não fala aquilo, não faz aquilo lá, não dança com aquela. É sério, gente, tive uma namoradinha que você não vai dançar com aquela loira lá, não. Você não vai dançar com aquela morena lá, não. Meu Deus do céu, gente. E ela não gostava de dançar. Bom, acabamos aqui o nosso Toca Toda. O nosso Starting to Play How? Fazer rir aqui. Starting to Play How? I sing a song. Ó, vamos virar no Relíquia, tá, pessoal? Vamos virar no Relíquia para deixar a nossa tarde mais gostosa, mais saudável, mais agradável com os flashbacks.
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2: Muito bem, vamos lá, startando agora o nosso Relíquia, navegando, embarcando, emergindo nos melhores flashbacks. Ótima tarde pra você. Essa música aqui, o Edson Fausto, você lembra quem ele ofereceu lá? Porque, meu Deus do céu, atendi a mesa do Edson Fausto. Às vezes eu não sou um bom garçom, não. Não, sinceramente, às vezes eu não consigo atender todo mundo, é muita gente, eu não consigo. Eu acho que eu sou um bom garçom, mas eu acho que eu não sou também um bom garçom. Às vezes eu não consigo atender as músicas que vocês pedem. É muita gente, me perdoe, tá, pessoal, se eu não consigo atender vocês, me perdoe. Agradeço pela compreensão, meu Deus do céu. Cadê o Arthurzinho? Cadê ele? Obrigado, gente. Muitíssimo obrigado. Obrigado mesmo.
3: Obrigado.
2: Obrigado.
3: Obrigado.
2: Obrigado, gente. Muitíssimo obrigado.
3: Obrigado. 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
2: Ai, meu Deus do céu. Obrigado. Edson Fausto aí, ele falou assim, Samuca. Didi Jackson. Ofereço aí a todos os amantes aí da Disco Music. Edson Fausto Vila Cruzeiro. Oferecendo para todos, então, né? Oferecendo para todos. Bora lá, gente, aqui, ó. Vamos lá, então, aqui, ó. Sem perder muito tempo, sem delongas. Sem delongas é muito bom. É muito bom essa sem delongas. Quem que inventou? É de 1959. Sem delongas. Jargão. Didi Jackson, cujo nome verdadeiro é Dirty Lane Cousier. Ai, meu Deus do céu, vai virar meme isso. É uma cantora musicista inglesa, nascida em Oxford, dia que, em 1954. Ela ficou mundialmente famosa aí no final da década de 1970 como um dos principais nomes do gênero Space Dixon. É Space Disco. Nascida na Inglaterra, então, trabalhou na produtora

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2: 3:32.
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Muito bem, a pedidos, Glass Tiger, Don't Forget We Win, aqui na nossa programation. Simbora, vamos atender a galera lá da Madeira e Arte. Adelso Vila Guarani, obrigado, Adelso. Ó, lembrando que vocês ainda continuam concorrendo aqui ao restaurante Temperos. Sabor da alegria, sabor da felicidade. No restaurante Temperos, Eliane Serraria do Rocha, é isso? Eliane na Serraria Samuca, quero o voucher do Temperos. Tá certo, já tá concorrendo aqui. Ei, menina, muito bem. Seguindo aqui, vamos seguir. Alírio, agora eu vou lá pro Jardim Iguaçu. Jardim Iguaçu, Samuca. Vamos lá, Alírio, já na correria aqui do trampo, hein? Atendendo a galera, Samuca. Mas ainda dá tempo aí de rolar um som do Bill Medley. You lost that loving feeling. Oh, já já. Vai rolar sim. Alírio. Boa tarde, Alírio. Mandar a figurinha aí pra você, rapaz, de quinta-feira. Pronto, foi. O Silvio também tá por aqui. Dona Summer, Romeu. Muito bem, Silvio. Deixa eu mandar o joinha, foi. Foi lá pro Silvio que tá lá na raia. A Maria Rosa, também Jardim Cometa, Maria Rosa concorrendo já também ao restaurante Temperos, o sabor da alegria, o sabor da felicidade. Muito bem, vamos atendendo aqui. Cadê o pessoal da Madeira e Arte? A galera lá, né, Marcelo? Pessoal da Madeira e Arte pediu Michael Jackson, Michael Jackson. You are not alone. Vamos lá, cadê? Michael Jackson. Na sequência eu vou atendendo os pedidos musicais de vocês aqui, tá? Obrigado por isso, gente. Obrigado pela compreensão. Obrigado por você estar plugado nos 90.3 e aqui no Relic.

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3: Muito bem, aí o nosso Relíquia, a máquina do tempo, The Machine and Time, a Lost Time. Ai, vamos lá galera, não para não, ô Gilmar, já vai rolar pra você, John Bon Jovi, Never Say Goodbye, já na sequência. Ah, tá no sorteio já também, viu, Gilmar? Restaurante Temperos, tá ligadinho lá, Gilmar. Aí, qual o bairro, Gilmar? Cadê o bairro? Não tem o bairro, mas no have a problem. Uma abençoada tarde pra você também, tá, Gilmar? Vamos lá, Verinha, conta tudo, não esconda nada. Vera também tá marcando presença, ela que é do São Vicente.
4: Boa tarde, Samuquinha. Boa, Vera Ramos aqui do bairro São Vicente, interagindo.
3: Aê.
4: Como sempre.
3: Aí, querida.
4: O meu som de 15 centímetros.
3: Maravilha.
4: Então, eu quero ir ganhar sorteio aí, hein?
3: Ah, sim.
4: Bota no sorteio. Agradeço de coração. Toca uma música de Sérgio Reis aí. Qualquer uma de Sérgio Reis.
3: Tá. Beijo, coração.
4: Adoro.
3: Já, querida. Tá concorrendo, tá, Vera? Vamos lá, vamos seguindo aqui, vamos seguindo. Jardim Iguaçu. Obrigado. O rádio é reciprocidade. Ah, eu gosto dessa reciprocidade do rádio. Aí o Gilmar já falou, Samuca, aqui é Jardim Iguaçu, rapaz. Obrigado, Gilmar. Abraço pra você e pra todos aí no Jardim Iguaçu.
5: Muitos
3: abraços! Aê, Arialdo! Quero mandar um abraço também lá pro Arialdo.
5: Muitos abraços!
3: Arialdo falou, Samuca, eu tô aqui no Gigante do Itiberê. Mas sempre plugado, hein? Obrigado, Arialdo. O homem que fez 836 gols aqui na nossa Paranaguá. Artilheiro. Aê, garoto, Arialdo Alboit. É, esse nome é importante, Arialdo Alboit. A Leila também já chegou, mandando boa tarde pra mim. Tô na escuta, Samuca. Tô no Relíquia. Obrigado, Leila. Alex, já vou te atender, tá? A galera lá da Madeira e Arte já vai atendo vocês. Agora eu vou atender o Anderson Vecchio. É, pois é, não convidaram a gente aí pra comer um... O Kirana, Samuca, não convidaram a gente pra comer um bolinho. De graça. Pois é, ninguém me convidou. Não, mas de vez em quando o pessoal traz bolo aqui pra mim. Eu não posso reclamar, Sérgio, eu não posso reclamar. Não, se eu reclamar, o Anderson tá reclamando lá que não convidaram ele pra festa... Pra comer uns bolinhos de graça, mas eu aqui eu como. O pessoal sobe aqui de 11º andar. Samuca trouxe um lanchinho. Ah, Samuca, agora um bolo. Aí o bolo. E vai, meu Deus do céu. Chega comida pra mim de Curitiba. Não, vocês acreditam nisso? É sério. A menina vem lá de Curitiba. Samuca, ó, aí, ó. Trouxe. Verdade. Meu Deus do céu, que comilança, né? Não, eu sou comedor, eu como, gente. Ah, meu Deus, como é gostoso. Não, eu como. Agora só, como é que é? Chuchu? Chuchu e abobrinha eu não como. Eu já vou falar a verdade. Chuchu e abobrinha, o resto eu como. Não, eu como mesmo, como de tudo. Meu Deus do céu. Não, falou em comida. Agora o Anderson falou em bolinho, eu também não tô sabendo do bolinho. Arílio. Ai, vamos lá, vamos mandar música lá pra Raia também. Pro Silvio pediu Dana Summer nesse bloco. O Anderson pediu Nelly Furtado. Quem mais fez pedido aqui? Cadê? Tem mais um pedido aqui, ó. Ah, meu papai. O Arílio, não podia esquecer. Arílio pediu o Bill Medley. You are lost loving.
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3: Rapaz do céu! Tirou tico-tico do toco. Essa música é linda, hein? Ô, Arildo. Arílio. Meu Deus do céu. Nossa. Eu tinha uma fita cassete com essa música. Lá nos anos 80.

0: 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Ele canta muito alto, meu Deus do céu. A minha voz não chega lá. Ó, essa aqui vai ficar no meu playlist, hein, Alírio? Essa. Roubei essa música. Já anotei no caderninho aqui. Ah, meu Deus do céu. Muito show, hein? Parabéns. Parabéns. Ó, na sequência de após o intervalo, após o Ilha News, tem as músicas que vocês pediram aqui. Tá na sequência, tá, galera?
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11: 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Informa a hora certa. 4:03.
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13: Olá para você que acompanha a nossa programação aqui na Ilha do Mel FM. Eu sou Giovana Saad e trago informações do nosso departamento de jornalismo. Novos radares começam a ser instalados na BR-277 no litoral do Paraná. A EPR Litoral Pioneiro iniciou a instalação de novos radares nas rodovias sob concessão. No litoral do Paraná, 6 pontos da BR-277 receberão os equipamentos, sendo 4 em Paranaguá e um em Morretes. Os locais foram definidos com apoio das polícias rodoviárias, levando em conta trechos com maior risco de acidentes. Os novos radares ainda não estão funcionando e não geram multas. Nesta etapa, está sendo feita apenas a instalação dos equipamentos. A data de início da fiscalização ainda será divulgada. Segundo a concessionária, a instalação de radares já ajudou a reduzir acidentes em outros pontos da rodovia. A ampliação do monitoramento foi aprovada pela Agência Nacional de Transportes Terrestres. Nós voltamos a qualquer momento direto da nossa redação. 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
2: Bem, vamos emergindo aqui nos anos 70, 80, 90, 50. Às vezes rola aqui um Tempester. Lá nos anos 50, 59. Aí os anos 60, 70, 80, 90. Alex, ela fica aí querendo falar alguma coisa. Não sei por que que você quer falar, Alex.
3: Samuel Dias, você não esqueceu de mandar música para o bairro Jardim Guaraituba?
2: Não, Alex, eu vou contar seu podre. Você gosta de dançar em polidense, Alex. Não esqueci, não. A música do Anderson tá aqui, Jardim Guaraituba. E toda a galera lá do Jardim Guaraituba. Viu, Alex? A sua Alex, ela é Edilene, pessoal. Não conta pra ninguém, ela é Edilene. Sabe aquela que dança no polidense lá? Aquela dança do polidense? É, aquela música do polidense. Edilene! Escuta aquela música lá, é da Alexa. Eu tô entregando ela aqui, ó. Eu tô entregando, Alexa.
4: Oi, Samuel. Não sou a Edilene.
2: Como é que é? Como é que é?
4: Oi, Samuel. Não sou a Edilene.
2: Ficou
4: e não
2: brava.
4: Sei dançar a M-Polidance.
2: Meu Deus do céu. Ficou brava, pessoal. Não pode brincar com a Edilene mais. Não vou brincar mais, pronto. Aí não dá, ela não sabe brincar, não vou brincar. Vamos lá, Ai, meu Deus. Vamos atender aqui os ouvintes. Opa, Rinaldo, Parque Agari. Aí ele pediu o Leonard Rich. Vai ficar para depois do intervalo, tá? Depois do próximo bloco. Tem bastante pedido aqui, gente. Obrigado por isso, tá? Vocês são melhores ouvintes impagáveis da galáxia. Logo após o intervalo, o Rinaldo manda a música pro Leonel Richie, pra sua esposa, Rosângela. Leonel Richie. Hello. Logo após o break, o Joel também. Logo após o break, o Joel Over Mother Talking. Tá bom, Joel? Vamos lá. Agora tem uns pedidos aqui que vocês pediram no bloco anterior. Eu tenho que dar linha na pipa. Meu Deus do céu, vamos mandar embora. Eu estou atrapalhando aqui. Fala, é muita gente. Samuca, ótimo. O Alex lá da Materiais. Samuca, ótima tarde pra você, Samuca. Manda a música aí, Casinha Branca, do Gilson. Essa música é muito linda também, gente. Eu vou colocar no meu caderninho aqui essa música. É, eu tenho um caderninho aqui do lado. Vocês pedem música, eu vou anotando, só vou colocando ali, ó. O meu playlist é o meu caderninho e uma caneta. Caderno e caneta, vou anotando aqui as músicas. Essa aqui eu vou anotar também, Casinha Branca. Ah, ofereço aí, Samuca, pra minha esposa Lucinéia. E para minha sogra, Dona Maria. Ô, Dona Maria. Abraço pra Dona Maria, um beijo pra sogra do Alex. Pronto. Gente, boa tarde. Olha, essa música também é linda. Meu Deus do céu, eu viajo aqui no Relíquia, eu viajo.

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0: Ele é do meu FM, a rádio que você vê, Modern Talking, Jerônimo Cadillac, a pedido do Joel lá no Porto des Padres. Nery Furtado também lá no Jardim Guaraituba. E o Rinaldo pediu pra esposa Rosângela, hello, Leonel Richie. A gente segue a programação por aqui, vamos para o nosso festival de ofertas e promoções. Eu volto com você. Obrigado por isso.
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2: Muito bem, Lado Mel FM e a rádio que você vê. Vamos lá, gente. Olha, muita coisa mudando na nossa Paranaguá. Está mudando para o bem, mudando para coisas boas. 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
2: Muito bem, ladies and gentlemen, quero dar os parabéns, já saiu aqui, hein? Já saiu, quem vai pra Big Bowl?
5: Parabéns!
2: Quem vai pra Big Bowl Boliche, não mais ou menos que ele, lá a Vila Raia, que rufem os tambores, cadê o nome, Samuca? Cadê o nome? Que rufem os tambores! Restaurante Temperos, o seu Ivan, a galera lá no restaurante Temperos, meu Deus do céu. Silvio, é o contemplado de hoje. Parabéns, Silvio.
5: Parabéns.
2: Parabéns, lá na Raia.
5: Parabéns.
2: Vai lá pro restaurante Temperos, amigão. Silvio também é dançarino, Silvio é dançarino. Bora então, gente, obrigado aí pela... Ah, vambora. Obrigado aí por vocês participarem. O Vanderlei mandou um abraço, ele tá lá em Morretes, ali, Vanderlei. Deixa eu mandar uma boa tarde pra você, rapaz. A figurinha foi, agora sim, pera que sim. A todos vocês aí em Morretes, o pessoal também tá lá em Antonina, a galera de Antonina. Sim, faltou alguém? Acredito que não, não faltou ninguém não.
6: Samuca, você não vai falar, falo eu. Alô para Matinhos, Antonina e Guaraqueçaba. Obrigado pela audiência. Pronto, falei.
2: É, eu achei que eu tinha falado todo mundo, mas não falei. Ela puxou minha orelha aqui, mas é, não tem problema. A vida segue, a vida segue.
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2: 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Simbora, Vanderlei, é o pessoal de Morretes, Antonina, Guaraqueçaba, a galera marcando. É Pontal também, Pontal. Aí o Silvio já tá agradecendo lá. Obrigado, Silvio. Valeu, Joel. Grande abraço. Joel participando aqui também. Meu Deus do céu, bombando o nosso WhatsApp. Bombando o WhatsApp. Agora, gente, eu quero trazer essa aqui. Agora, você escapa o dedo ali. Ó, vamos lá. Gente, essa canção aqui de 1982 é uma canção do Roberto Carlos lançada em dezembro de 1982, homônimo Roberto Carlos, a música, uma declaração de amor aí, bem humorada, a nostalgia do cantor e seu parceiro Erasmo Carlos, dedicada à televisão e aos personagens que marcam época na nossa televisão. Lançamento de 5 de dezembro de 1982, meu Deus do céu. Meus amores da televisão, a Maitê Proença, meu Deus, eram as maravilhas da TV. Aí o Roberto Carlos falou, não, eu quero compor uma música pro meus amores. E a gente ficava encantado, né, com as atrizes. Eu ficava também, eu confesso. Eu era igual o Roberto Carlos.

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9: Muito bem, senhoras e senhores, Girl and the Boys, garotada, senhoras e senhores, ladies and gentlemen, vambora, vamos fechando aqui. Vamos fechando hoje, mas amanhã tem mais, hein? Amanhã, sexta-feira, tem mais. Amanhã, logo cedo, estarei lá no posto Mali. Parada obrigatória amanhã no Mali. Sim, aqui na nossa Paranaguá. 23 graus é a temperatura. Bora na rede, chegando com muita informação sobre esporte pra você, Campeonato Brasileiro, Copa do Brasil e muito mais. E também o nosso Leão da Estradinha, a revitalização do Leão da Estradinha. Tudo isso acontece aqui no Bola na Rede com o Valdir Braz. 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Tá certo, gente querida, gente amada? Valeu, só tenho que agradecer. Bombou mais um dia aqui o nosso WhatsApp. Eu quase que eu não consegui atender vocês. Muitíssimo obrigado, tá? Obrigado mesmo pela paciência, pela preferência, pela audiência. Que a paz de Cristo, o amor de Deus, abençoe a todos vocês. Amanhã estarei aqui, logo após o Nasce Bandeira, 1:30 da tarde. Quem chegar primeiro espera, tá combinado? Eu vou deixar minha última aqui pra gente, pra nossa despedida, pra saideira. Meu Deus do céu, o programa hoje tá romântico. Meu Deus, eu não sei o que fazer. Tchau.

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4: 4h56.
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17: Alô, galera. Um forte abraço. São exatamente 17 horas mais 3 minutos. Está entrando no ar mais um programa Bola na Rede.
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17: É, hoje é quinta-feira, hein? Quinta-feira, dia 3 de setembro de 2026, inverno brasileiro. A temperatura já está com cara já de primavera, de verão. 23 graus aqui no estúdio da Rádio Ilha do Mel FM, no 11º andar do Palácio do Café. A partir de agora, você que está aí em qualquer canto do nosso litoral, você que está aí pelo norte, norte catarinense, a região de Itapuá, Santa Catarina, Garuva, São Francisco, Joinville, a nossa querida Guaratuba, está atravessando aqui para o sul de São Paulo, Cananéias, Registro, Guaraqueçaba, todas as cidades litorâneas, colônias e ilhas, o nosso muito boa tarde. Obrigado pela audiência, obrigado pela confiança. Você que está subindo a serra, descendo a serra, vai devagar, tranquilo, tá, amigão? Ei, pss, vai devagar. Sabe que sempre tem alguém esperando por você, né? Depois de um dia, não sei se foi tão para você financeiramente, materialmente tão proveitoso, mas o importante é que você está com saúde, está com vida, tem alguém esperando você em sua casa, vai devagar. Amanhã é outro dia. São exatamente 17 horas mais 5 minutos. Quero dar uma boa tarde para a minha equipe, essa equipe maravilhosa. Está ali o Samuel Dias pilotando essa máquina para todo o litoral, para todo o Brasil, para todo mundo, através do YouTube, né? através do nosso canal do YouTube, e o boa tarde para o comentarista João Bento, ou Bentinho. Boa tarde, Bentinho.
12: Boa tarde, Valdir. Boa tarde, Guilherme, Samuca, todos da equipe Bola na Rede, ouvintes da Ilha do Mel, pelo Facebook, YouTube. Ontem, Copa do Brasil, Palmeiras conseguiu empatar com o Santos na Vila, já que o placar agregado 3-0 para o Palmeiras, né, se classificou-se. E, para mim, uma surpresa, né? Porque o Vitória conseguiu derrubar o Flamengo, conseguiu derrubar o Atlético Paranaense, que perdeu os dois jogos na casa dos adversários, e em casa jogou muito contra o Flamengo e Atlético. Já ontem, contra o Vasco se superou, jogou muito, fez um grande jogo e tirou Vitória de Jair Ventura, que era uma grande surpresa na Copa do Brasil. Então hoje tem Inter e Grêmio. Hoje é um jogo de pegada, meu irmão. Hoje vai ser o bicho lá em Porto Alegre.
17: É, no Beira Rio.
12: No Beira Rio, é.
17: Então, boa tarde aqui pro Guilherme Correia. Boa tarde, Guilherme.
18: Boa tarde, Valdir. Boa tarde, Bentinho, Samuca. Assim como o Bentinho citou, já definidas a primeira semifinal da Copa do Brasil, Palmeiras e Vasco, né? Ontem um grande jogo do Vasco, e para mim o Vasco tem um grande nome nesse jogo, que é o Pedro Manuel, o técnico que está quase dois meses no clube, com 14 jogos, 6 vitórias, 5 empates e 3 derrotas. Então é um técnico que veio, tem mudado o jeito do Vasco, tem dado consistência, é padrão tático. Então ontem fez um grande jogo contra o Vitória. Assim como o Bentinho também citou, o Vitória, que veio de 2 vitórias em casa na Copa do Brasil, né? O Flamengo desbancou o Flamengo, um grande time brasileiro. O Atlético Paranaense também com uma vitória de 4-0, então, onde quase ninguém imaginava que o Vitória poderia aprontar e poderia ganhar dessa vantagem. E também o Palmeiras, né, que fez um jogo consistente, como a gente sempre cita. O Palmeiras tem uma grande defesa, o Abel Ferreira há muitos anos no Palmeiras, tem o time na mão. Ontem defensivamente foi muito bem, uma tarefa que era complicada para o Santos, que acabou também já perdendo 3 jogadores por lesão, por conta do jogo de ontem, né, Valdir? E hoje também o Grenal, que primeiro jogo foi muito disputado, muito brigado, e hoje tem o segundo jogo na Arena do Grêmio.
17: Agora, eu achei interessante as duas manchetes, a do Bentinho e a do Guilherme agora. Eu vou repetir as manchetes dele no que eles fizeram, o que eles falaram, em um dos contextos que eles falaram. O Bentinho deu boa tarde e dizendo assim que está parabenizando o Palmeiras, que conseguiu empatar com o Santos na Vila Belmiro. Pô, ô Bentinho, você não tá forçando, não? Acho que você foi um engano, né? Você quis dizer outra coisa.
12: Não, é que sabe o que é, Valdir? Porque o só deu.
17: O Palmeiras Santos, conseguiu?
12: Não.
17: Você achou que o Palmeiras conseguiu? Foi um.
12: Não, é que eu digo assim, no jogo de ontem, né? É lógico que o Palmeiras fez o placar no Allianz Parque, 3-0, garantiu quase que 90% a classificação. O que ocorreu? Mas eu acho assim. Ontem o Santos foi em cima, foi na garganta da equipe do Palmeiras, mas não conseguiu, não foi o suficiente. Então foi um jogo difícil para a equipe do Palmeiras, mas o Palmeiras conseguiu garantir ali o 0-0, porque se toma 2 gols no primeiro tempo do Santos, a coisa podia complicar, entende? O Santos gira em Neymar, se não tem Neymar, Neymar machucou-se no segundo tempo, aí a coisa se dingolou, aí só deu o Palmeiras, né?
17: Machucou-se
12: ontem. Então, no segundo tempo não jogou, porque saiu contundido, né? Uma distensão, acho que na coxa, a coxa direita. Então, eu acho que daí foi pior ainda para o Palmeiras. Mas o que eu queria dizer é que nesse jogo, onde o só deu o Santos no primeiro tempo, desde o início do primeiro tempo até os 30, 40 minutos do primeiro tempo, o Palmeiras só jogou no contra-ataque. Então o Palmeiras conseguiu segurar o Santos e conseguiu se classificar.
17: Muito bem. Já se explicou, né?
12: Tá explicado? Meia boca.
17: O Guilherme disse na sua manchete que nós tivemos um grande jogo, ontem lá no Barradão. Para mim, se para ele foi, eu respeito que foi um grande jogo, mas para mim foi um dos piores que eu vi desse ano. Foi totalmente o contrário do que aconteceu lá na Arena MRV, na quarta-feira, na terça-feira. Ontem, olha, o Bentinho, sabe que eu fiquei lembrando de você? Eu lembrei dos atleticanos, sabe? Lembrei dos flamenguistas e fiquei pensando, porque eu não assisti nem. É o primeiro jogo que eu assisti do Vitória esse ano. Eu fiquei perguntando pra mim como é que tipo de esforço que o Atlético Paranaense fez, que o Flamengo fez para perder para esse time do Vitória. O time do Vitória é ruim, cara. Esse time do Vitória é para cair para a segunda divisão.
12: Pois é, mas ele conseguiu derrubar o Flamengo, né, Valdir? Eu acho que o jogo mais...
17: Qual é o segredo?
12: Pois é.
17: Se for com aquela bolinha que
12: ele derrubou ontem... Mas é que eu acho assim, também vamos dar mérito ao Vasco, né? Que se superou bastante ontem. O Vasco ontem jogou muita bola, né?
17: Mas é outro time fraco,
12: bem. Sim, concordo com você. O jogo foi fraco. O Vasco fez gol nas duas oportunidades que teve, aproveitou os dois gols, né? Mas eu digo assim, o Vitória, pelo retrospecto que você teve... entre um Flamengo perdendo no Maracanã de 2-0 e você jogar em casa para reverter para 3-0 num time que é um dos melhores do campeonato hoje, entre ele e o Palmeiras do Campeonato Brasileiro, acho que os dois melhores elencos, um elenco de quase 50 milhões de reais, que é o elenco do Flamengo, e o Vitória com esse elenco que você fala aí, muito limitado, eu acho que está aí o trabalho do Jair Ventura, conseguiu ganhar do Flamengo lá na Bahia por 3-0 e tirou o Flamengo.
17: Eu não tinha visto o Vasco jogar também esse ano e teve um jogador que eu gostei dele, é um cabeludinho.
12: Não é o que fez o gol lá? Me lembrei, não sei se Guilherme pode me ajudar.
17: É um jogador, não é brasileiro, né?
18: É o Spinelli.
17: Bom jogador. Inclusive ele perdeu alguns gols, mas é um jogador diferenciado. Eu não tinha visto o Vasco jogar ainda, não. Mas são dois times candidatíssimos a cair para a segunda divisão. Pelo que eu vi, né?
12: Mas eu acho que aí que é o problema, né, Valdir? Quando o time está na Copa do Brasil, o que ele vai fazer? O Vasco vai, que vai dar prioridade à Copa do Brasil, porque é dinheiro, é grana que vai entrar. E se ele for para a final, já está na Libertadores.
17: Mas se ele deu prioridade para a Copa do Brasil jogar aquela bolinha, imagine o que ele está jogando no Brasileiro, amigo.
12: E você acha que ele passa pelo Palmeiras?
17: Não passa, claro que não. Quem?
12: O Vasco?
17: Não passa.
12: Teoricamente não, né?
17: A Copa do Brasil, se não der nenhuma zebra, já está definida a final, certo? Já está definida a final. Tô falando
12: Palmeiras
17: hoje,
12: e Atlético Mineiro.
17: Marca o dia aí hoje, tá? Marca o dia e horário. Palmeiras e Atlético Mineiro.
12: Essa é a lógica, né? Essa é a lógica. Mas quem diria... que um Vitória ganhasse de 3-0 do Flamengo.
17: Não, Bidinho, é isso que eu queria que os atleticanos, os flamenguistas me explicassem, tentassem me convencer, porque a bola deles é muito pequenininha, me perdoe, viu, sinceramente, mas sabe que se os caras fazem um esforço danado ainda pra ganhar a Copa do Brasil, ou você acha que o Vitória fez um esforço ontem pra ganhar, com aquela bolinha, imagine se não fizer esforço, hein, Guilherme?
18: De fato, né? Foi um bom jogo, ao meu ver, no nível das duas equipes. Para mim, o Vitória, ele perde uma grande chance em São Januário, quando o Vasco, ele perde um jogador aos 15, 16 minutos do primeiro tempo, né? Que foi o Cauã Barros. Então, acho que ele já se desenhou, até porque o Andrés Gomes, que para mim tem sido já há algum tempo um dos melhores jogadores do Vasco,
12: consegue fazer
18: o gol. E ontem fez o gol parecido, que foi o gol que abriu o placar. Mas assim, né, Valdir, diante do nível das duas equipes, foi um jogo lá e cá. O Vitória, ele tentou muito por bolas aéreas no início do jogo, teve aquele abafo que é normal do time da casa, mas o Vasco, como eu citei, né, o Pedro Emanuel, que até então era um técnico desconhecido para nós aqui no Brasil, português, dentre tantos que já se passaram aqui e passam, né, vale lembrar que o Palmeiras, o Cruzeiro e o Flamengo são treinadores portugueses e ele é mais um desse país safa, que está, né, aqui. Então tem feito bons jogos.
12: Um bom trabalho, né?
18: Exato, à frente do Vasco. Para mim, os reforços também que vieram, o Colídio do River Plate, o Sousa, que já era cobiçado por alguns clubes brasileiros, deu outra dinâmica pro Vasco, então deu, né, reforçou o meio campo ali. Ontem, para mim, o Sousa foi um dos grandes jogadores e já tinha jogado bem contra o Cruzeiro. Então, diante das circunstâncias, do nível dos dois clubes, concordo, não foi um grande jogo na questão técnica, mas o Vasco, e algo importante que o Bitinho citou, está em três competições, vai enfrentar agora o Santa Fé na Sul-Americana, que tirou o River Plate que montou praticamente uma seleção com Almada, com alguns jogadores que já passaram por lá e agora retornaram, tirou o River Plate nos pênaltis, então enfrentará o Vasco na Sul-Americana. Então agora é o momento, né, Valdir, que vai afunilar ainda mais, né? Porque Vasco, Palmeiras terão três competições pela frente, então vão ter que saber dosar essa questão do calendário, jogadores, mas para mim, indiscutivelmente, o Palmeiras tem o favoritismo, né, Copa do Brasil, mas a gente sabe que o jogo é jogado dentro de campo, mas ainda assim o Palmeiras ele tem tudo para estar nessa final e também o Atlético Mineiro, independente de quem ganhe hoje de Grêmio e Inter, pela circunstância e pela fase que estão os dois clubes gaúchos, o Atlético Mineiro que fez um grande jogo contra o Cruzeiro e mereceu vencer pelos dois jogos que fez, também para mim é um time que pode estar chegando na final da Copa do Brasil. Né?
17: Pois é, o Vasco vai jogar na terça-feira, dia 8 do mês que vem, né? 19 horas contra o Santa Fé, Vasco e Santa Fé, certo? Bom, a gente vai dar sequência aqui falando, porque hoje nós temos daqui a pouco, às 20 horas, lá no Beira Rio, o jogo entre Grêmio e Internacional. Os ingressos todos vendidos, certo? O jogo está marcado para as 20 horas. Um jogo que vai. Não sei. Eu sinceramente não sei que tipo de jogo a gente pode ver hoje.
12: Ah, mas deve ser pegado, né?
17: Não sei porque. Não, com essa vontade que Grêmio e Inter tá, deve tá uma pegação de outra coisa, viu? Certo? Porque dentro de campo.
12: Mas mesmo que os times estejam ruins, né, Valdir? Ali é uma rivalidade grande, né? Ali é uma rivalidade. E não se esqueça que principalmente o Grêmio é copeiro, hein? O Grêmio ele é copeiro. Ele é time de Copa. Ele pode tá ruim e tal, mas pode chegar lá e complicar a vida do adversário. E o Atlético Mineiro que se cuide.
17: Se um dos dois passar. O Grêmio tem esse histórico, né? Histórico que poucas Cruzeiro tem, né? Equipe copeira, o próprio São Paulo é uma equipe copeira, mas o Grêmio tem esse histórico de que em jogo grande ele cresce muito, e principalmente em Copa. Mas eu acho sim que é muito difícil algum milagre. Um dos dois passam hoje, certo? De que maneira, não sei.
12: Sim, sim.
17: Eu ainda acho que vai ser empate.
12: Vai para os pênaltis.
17: E nas penalidades vai dar Grêmio, porque o Grêmio tem um melhor goleiro do que o Internacional.
12: E é pegador de pênalti, certo? Né? O Everton
17: então
12: é pegador.
17: Então passa por pênalti. Mas daí já era. Daí vai passear lá em Belo Horizonte, entende? E já acabou. Porque apesar que o Grêmio é um time copeiro, mas vamos falar do futebol, né? Futebol por futebol não dá para.
12: Ah, sim. Sim.
17: Né? Não dá para fazer comparação, né, Guilherme?
18: Sem dúvidas, né, Valdir? Lembrando que hoje o jogo é na Arena do Grêmio, o primeiro jogo foi no Beira-Rio, então também
12: hoje
18: o Grêmio
12: é na
18: leva uma certa vantagem
12: hoje
18: nisso. Assim como o Atlético Mineiro conseguiu o empate lá no Mineirão e conseguiu a vitória em casa, hoje o Grêmio joga nos seus domínios. Concordo que futebol prestado pelas duas equipes não estão bem, né, no Brasileirão. Foi um jogo muito brigado no primeiro jogo.

0: conseguiu fazer um padrão de jogo pro Atlético Mineiro que tá sendo muito difícil. Pra quem lembra, eles ganharam até do Palmeiras no Allianz Parque pelo Brasileirão, ganhando 2-1. Então é um time muito difícil de ser batido, muito físico, que cedoa muito na marcação. Então, se for um Grêmio e Atlético Mineiro, ou até mesmo um Inter-Atlético Mineiro, muito difícil para as duas equipes gaúchas, mas veremos o que acontecerá hoje, né? Mais um jogo que, para meu ver, vai ser brigado, talvez não tão técnico, mas um jogo nos detalhes, né? Também tem a questão do Inter, de bastidores, de salários atrasados, imagem, talvez os jogadores não tenham concentrado, então também isso leva em consideração o que tem acontecido em maioria dos clubes, né? Questão de salários, questão de imagem, mas o que vale hoje é o que vão deixar em campo e buscando essa classificação para chegar na semifinal, né, Valdir?
1: Se for, por exemplo, hoje, Bentinho, se a gente for fazer um mano a mano, melhor goleiro do Atlético, melhor goleiro do Inter ou melhor goleiro do Grêmio? Melhor lateral do Atlético, melhor lateral, tá. Não dá pra fazer esse parâmetro, não dá, por causa de que a diferença é muito grande. Esse time do Galo é um bom time, né?
2: Sim, é como disse o Guilherme, né? O treinador do Atlético Mineiro, Eduardo, ele mudou do Atlético Mineiro, ele fez o Atlético Mineiro jogar. O Atlético Mineiro hoje é um time que pegado, um time de pegada, que marca, que não deixa o time jogar. O Coelho voltou a jogar aquele grande futebol que ele foi do Atlético Paranaense, que revelou ele pro futebol brasileiro.
1: Lateral esquerdo, que era do Atlético também, hoje.
2: O Renan Lodi, que é um jogador grande, que foi do Trieste, né? Que ganhou 30 milhões na venda. O Trieste de Santa Felicidade ganhou 30 milhões na venda quando o Atlético vendeu ele por 90 milhões. Tinha 30% do valor do passe. Então o time do Atlético Mineiro é um time bem treinado e que faz jogar. Agora, o que me admira no Cruzeiro é o Gerson, né? Um jogador que eu acho que ele era jogador de seleção brasileira, né? Quando estava no Flamengo, sumiu. Desapareceu o Gerson. Não é mais aquele Gerson que era da grande. Se você considerar time por time entre Cruzeiro e Atlético Mineiro, o nível, como disse o Valdir, mano a mano, é superior. Mas o Atlético foi lá e desclassificou o Cruzeiro. Então, por isso que eu digo, futebol é dentro das quatro linhas. Às vezes o franco atirador, como agora, Vasco e Palmeiras. Quem é o franco atirador? É o Vasco. Quem é o melhor time no papel? É o Palmeiras. Mas aí pode dar lá o franco atirador, uma noite infeliz do Palmeiras e uma noite feliz do Vasco, tira o Palmeiras.
1: E até porque um jogo infeliz, mas tem a oportunidade do segundo jogo.
2: Não, sim, Valdir, sim.
1: É? Tem oportunidade, senhor. São 180 minutos. 180 minutos que você pode perder de repente. Porque vamos, a gente está falando aqui na teoria.
2: Sim, tá? Sim.
1: Mas vamos admitir, vamos reconhecer que Inter tem uma camisa pesada, Grêmio tem uma camisa pesada, Vasco tem uma camisa pesada. Né, entendem? Com que as equipes que estão ainda com possibilidade de disputar ainda esse título ainda estão vivas, né, Guilherme?
0: Ah, sem dúvidas, né, Valdir? E só falando um parâmetro sobre as equipes, é muito também questão de momento, né? Se a gente for pegar o confronto do Cruzeiro e o Atlético Mineiro um pouco antes da Copa do Mundo, o Atlético Mineiro vinha sendo questionado, apesar dos resultados já estarem sendo melhores. O que acontece? O Cruzeiro, após a Copa do Mundo, não tem performado bem. Né, trouxe algumas contratações, né, algumas se lesionaram, tiveram que trazer jogadores às pressas. Já o Atlético Mineiro trouxe dois grandes jogadores para mim que jogaram bem contra o Cruzeiro, que foi o Kevin Castanho, camisa 5, e o Fred, né, que foi jogador da seleção brasileira, foi revelado no Atlético Mineiro, fez carreira no Internacional. Então, para mim, nesse jogo na Arena MRV, foi o dono da bola, foi o jogador que ditou o ritmo do Atlético Mineiro. Quando teve espaço, teve aquela boa enfiada pro Vitor Hugo fazer o primeiro gol e fez o segundo, então comandou a vitória do Atlético Mineiro. Claro que a expulsão culminada pelo Vidalba também acabou favorecendo o Atlético Mineiro. A gente vê um Vasco que agora vem de uma sequência, ganhou do Cruzeiro, ganhou moral, fez um grande jogo, um bom jogo ontem contra o Vitória, conseguiu controlar as ações. O Santos coloca o titular para mim contra o Palmeiras, porque ganhou do Corinthians fora de casa em Itaquera. Então teve um ânimo a mais. Para mim, o Cuca, se o Santos tivesse perdido pro Corinthians em Itaquera, talvez levaria um time misto, já sabendo que o 3-0 era muito difícil, até na parte anímica do time. Mas esse resultado contra o Corinthians em Itaquera pelo Brasileirão conseguiu dar um ânimo, né? Como eu citei ali no início do programa, custou caro essa questão dos jogadores titulares, porque o Neymar se machucou, o Barreal, o Lucas Veríssimo, então pode ser. Exato. Que sejam jogadores pra frente que desfalquem. Então é futebol também, é um momento, né, de como o time vai chegar. Então isso conta muito, até porque são dois jogos, né, Valdir? Então, dependendo da forma e o momento como cada time chega, isso conta muito pro mata-mata, né?
1: É verdade. Ora, então, nós teremos aí, hoje, decide quem será

0: O adversário, né, do Atlético Mineiro entre Internacional e Grêmio, jogo na Arena, Grêmio às 20 horas. Depois dessa fase, da fase semifinal, no dia 1º de novembro, primeiro jogo, segundo jogo, dia 8 de novembro, jogo da volta, né? Quem passar a final dessa fase agora leva 9 milhões. 9 milhões nos cofres, entra 9 milhões, tá? A final está marcada para o dia 6 de dezembro, num domingo, o local a ser definido. O campeão leva para seus cofres 78 milhões, tá? 78 milhões. O vice-campeão, 34 milhões. No agregado, certo? O campeão leva, no agregado, 99 milhões de reais. O vice leva 47 milhões. É um bom dinheiro. Dá para fazer uma brincadeirinha ali na ilha, não dá? Ou em qualquer lugar?
1: Onde?
0: Em qualquer lugar. Onde?
2: Na ilha.
1: Na ilha? Uma ilha da magia, a ilha.
0: Escolha o lugar, você.
1: Ilha da magia em Florianópolis. Pode ser, não?
0: Pode,
1: então, fica à vontade. À vontade, né? É um grande grana, né, Valdir? Aí que eu digo a prioridade, né? Por que a prioridade? A prioridade que a Copa do Brasil, além de dar o dinheiro, dá a chance do vice-campeão estar na Libertadores, que é um campeonato...
0: Tem mais isso ainda, né?
1: Tem mais isso ainda. É. Então, o jogo, o Vasco tem, e o Palmeiras, eles têm 180 minutos para estar numa Libertadores e ganhar uma boa grana. Então, isso é muito importante. A prioridade é muito grande. Por isso que tem que ter elenco, né? Como disse o Guilherme, Vasco, Copa Sul-Americana, Copa do Brasil e Campeonato Brasileiro, cara, você tem que ter elenco para disputar as três competições.
2: E o importante, né, Bintinho, não querendo te cortar...
1: Não, claro.
2: Que, se eu não me engano, as semifinais serão em novembro. Então, tem um tempo para esses clubes como o Vasco conseguirem dar uma arrancada no Brasileirão. Porque, para mim, de nada adianta o Vasco chegar numa final e tá em 19º, 18º.
1: E cair, né?
2: Exato. Então, em um momento ou outro, um clube como o Vasco, que pode chegar numa final, vai ter que dar prioridade a uma competição ou outra. Daí, como a gente já vem citando em alguns outros programas, será que vale a pena o dinheiro para agora, claro, para pagar dívidas, para ter um caixa, a cair para a Série B e também, de fato, diminuir o caixa, ter outro tipo de calendário? Então é um assunto mais complexo, mas que eu tenho certeza que os clubes que estarão chegando nas semifinais conseguirão dar um gás agora no Brasileirão com essa pausa, até porque teremos também amistosos da seleção, teremos a Sul-Americana, Libertadores.
1: É a hora de dar o gás, né?
2: Exato, então esses um mês e meio que a gente vai ter agora de pausa da Copa do Brasil é importantíssimo para esses clubes conseguirem se distanciar da zona de rebaixamento e até jogarem uma semifinal mais tranquila, né?
1: Com certeza.
0: Na realidade, você não está enganado. Na realidade, os jogos da volta, eu acabei até falando agora há pouco, os jogos da fase semifinal, dia 1º de novembro,
2: isso,
0: certo? A primeira e a segunda, 8 de novembro, jogo da volta, tá bom? E em relação ao dinheiro, que nem eu acabei falando, que é importante, cada clube vai levar, ou o campeão leva 78 milhões, mas... No agregado, como eu falei, ele vai levar 99 milhões no agregado, porque vai ganhando, né?
1: Vai somando.
2: Já soma desde a primeira fase.
0: Sem contar com as rendas.
1: Exato, né? Exato.
0: Por exemplo, a renda no Mineirão agora deu 4 milhões e pouco.
1: Então.
0: Lá na Arena. Então, as rendas. O dinheiro é um dinheiro considerável, é um ótimo dinheiro, né? Que não faz mal pra ninguém, nem pra você,
2: certo, né? Sem dúvidas, né, Valdir? Isso é importante pro fluxo do time, do caixa do time, né? Então, com isso, salários atrasados, direitos,
1: claro,
2: contratações, né? Podem muito se dar por esse dinheiro, né?
1: Sim.
2: Do lado financeiro que entra a cada fase da Copa do Brasil.
1: E sem notar também, relembrar aqui, que quando você faz um marketing com o clube, com a empresa... E entra a Copa do Brasil, entra competições, o cachê é maior.
0: Ainda tem isso, né, Bentinho? Tem. Que tem o marketing dos jogos da Copa do Brasil,
1: exatamente.
0: Você pode comercializar o clube,
1: exatamente.
0: Pode comercializar placas,
1: essas coisas. Então, por exemplo, assim, você vai comercializar uma empresa aí, um marketing, para colocar no estádio, fazer a propaganda. Ah, mas qual é a competição que você vai disputar? Copa do Brasil. Opa, Copa do Brasil é visto. Né? Então, é outro dinheiro. É outro... Então você veja, né, Valdir, o quanto é importante para um clube pequeno. Um exemplo: quanto é importante para o Rio Branco de Paranaguá estar numa Copa do Brasil? Só aí ele já ganha de inicial 900 mil. E fora aí um gigante de Tiberê aí com uma renda de 300 a 400 mil,
0: esse assunto, isso é dinheiro. Esse assunto que nós estamos conversando agora vai servir para o assunto que nós vamos puxar sobre o Rio Branco daqui a pouco.
1: E certo? Eu quero mandar um abraço ao Amaral, que mandou uma mensagem aqui da Estradinha. Olha que bonito.
0: É, vamos junto. Mandou a foto pra você aí, não?
1: Mandou.
0: Manda pro Samuca depois,
1: tá. Se quiser o Samuca já manda. É que eu não consegui responder, meu amigo, mas vou mandar aí a resposta.
0: Então, o Amaral tá na audiência. Muito obrigado pela audiência. Deixar um abraço pra ele, pra doutora Tatiane, a mãe do Amaral, a sua irmã Eliane, Gustavo, o familiar todo lá, né? Estão lutando, estão correndo atrás. Não tá fácil também, né? Mas são pessoas valentes, guerreiras. E que acreditaram e continuam acreditando nesse projeto. E um projeto que já deu certo, viu, Amaral? Já deu certo. Pode ter certeza. Deus está conosco, tá? E Ele quer o melhor para nós. Só que nós vamos ter que procurar fazer as coisas tudo certinho, tudo direitinho, tá? Para nós podermos ter o sucesso que nós precisamos e Deus dar sequência no nosso trabalho. 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Nós vamos ao intervalinho comercial rapidinho, né? São 2 minutinhos. Lembrando que daqui a pouco a gente vai falar muito sobre o Rio Branco, hein? Trabalho tá bombando. Vamos mostrar as fotos aqui também. Olha, tá coisa linda. Você que puder, dá uma passadinha ali por frente, dá uma olhada lá, para você vai ver que as coisas não virou em promessa, mas sim numa realidade, tá bom? Vamos sair ao intervalo e voltamos já já.
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2: Voltamos. São 17 horas mais 39 minutos, 17:39. 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São exatamente 17 horas mais 41 minutos, 17:41. Ontem o Flamengo venceu a equipe do Mirassol pelo placar de 1-0. Esse jogo foi lá no Maracanã, né? E com esse resultado mudou pouca coisa, mas mudou, já deu uma diferença ao Palmeiras. O Flamengo está um ponto só de diferença da equipe do Palmeiras. Palmeiras com 52, Flamengo 51, Furacão 45 e o Fluminense com 42. Está funilando. Agora, se terminasse o Campeonato Brasileiro na próxima rodada, se tivesse um confronto entre Flamengo e Palmeiras, ia decidir quem seria o título, né, Bentinho?
3: Ah, com certeza, com certeza. Era o jogo da decisão, né? O Palmeiras jogaria por empate, que tem 52, o Flamengo 51, encostou, que era a diferença era de 4, 5 pontos, agora é só de 1 ponto, né? Foi onde o Palmeiras vacilou contra o Mirassol, que é o time que está lá embaixo do campeonato. Poderia até o Palmeiras ter ganhado, estaria com 54 pontos, a 3 pontos do Flamengo, mas é um ponto só, né? E eles vão se defrontar, vão se confrontar, vai ter jogo direto, né? Apesar que é lá no Allianz Parque, na casa do Palmeiras, mas vai ser um jogo de decisivo. É o jogo decisivo. Quem ganhar esse jogo aí, praticamente já dá 90% com a mão na taça do Campeonato Brasileiro.
2: Para uma decisão, Guilherme, uma decisão, como o Bentinho disse, realmente vai ser lá no Allianz, mas entre Flamengo e Palmeiras, Palmeiras e Flamengo, pode ser no Maracanã, pode ser lá no Allianz, que a diferença de campo não vai ter peso. Vai ter peso mesmo é o futebol, né? Das duas equipes que tem um futebol pesado.
4: É, sem dúvidas, né, Vodir? Só lembrando, no primeiro turno, pra quem assistiu o jogo entre Flamengo e Palmeiras, viu que o Flamengo estava mais perto de fazer o gol do que o Palmeiras, mas teve a infelicidade da expulsão do Carrascal. E ali, a partir dali, o Palmeiras acaba tomando conta do jogo e acaba fazendo 3-0. Então, ao meu ver, quando são dois times com dois grandes elencos, os detalhes são o que fazem a diferença. Nesse sentido, uma expulsão ou algum lance que o jogo pode estar ali amarrado, estar um 0-0, alguém tirar um coelho da cartola, como a gente diz, fazer um lance e acabar fazendo gol. Então isso determina muito o placar. Então, nesse segundo turno, o jogo será no Allianz Parque. É claro que vai ser um grande jogo. Para mim, assim como ano passado, o Palmeiras deu mole, né? Para quem abriu 8 pontos praticamente de diferença e deixou o Flamengo empatar. Deixou o Palmeiras chegar, né, a 1 ponto agora. O Flamengo está na cola. Então vai ser ponto a ponto. Para mim, o que beneficia o Flamengo são também as Copas. Tem um time mais descansado agora, né? Até porque saiu da Copa do Brasil, então tendo a parada da Copa do Mundo e a desclassificação pro Vitória, o que a gente não imaginava, favoreceram pro Leonardo Jardim ter o elenco à sua disposição, ter mais jogadores, descansar, conseguir recuperar jogadores que até então estavam sendo questionáveis. Então, para mim, o Flamengo ele consegue dar essa arrancada, chegar bem e, como você citou, para mim esse jogo do retorno vai ser a grande diferença. Rodir, só quero, antes de passar para você, mandar um grande abraço para um colorado também, que de Paranaguá, o Rodirley, um grande amigo meu, tá na escuta hoje, né, vai sofrer pelo Internacional. Então, um grande abraço aí, tá nos acompanhando, mandou uma mensagem para mim, um grande abração aí.
2: Tem mais um maluco que nem eu aí?
4: Tem mais um maluco que é também daqui e torce pro Colorado, então tinha até esquecido, né, dele, mas hoje mandou uma mensagem. Então, um grande abraço aí pela audiência, tá? Um grande abraço, brigadão, hein.
3: Esse jogo Palmeiras e Flamengo, Valdir, será no dia 22 de novembro, já na 36ª rodada, praticamente já, aí decidindo.
2: Três rodadas antes de terminar.
3: Exatamente.
2: Praticamente
3: aí já está no fim
2: agora
3: do campeonato.
2: Vamos fazer aqui uma leitura sem colocar coração no meio, sem colocar sentimento, sem colocar amor, falando na realidade. Na realidade. Quem tem hoje, na tua opinião, de vocês aqui, certo? Hoje, melhor time, tem o Flamengo ou tem o Palmeiras, na tua opinião?
4: Para mim, o Flamengo, né, Vodir? Flamengo, até porque não perdeu peças nessa janela. A gente lembra do Gonçalo Plata, que iria acertar com o Dinamo Moscou e acabou retornando, então...
3: Não passou no exame.
4: Ele e o Matheus Martins do Botafogo, estranhamente, ao meu ver. Então, volta a ser uma opção pro Leonardo Jardim, né? Um jogador que os flamenguistas falam que não tem tanto a finalização, mas é um jogador que recompõe bem, um ponta que é muito bem, bom taticamente. E o Palmeiras a gente lembra, né? Perdeu o Alan, para mim um grande destaque, né, na ponta, foi vendido pro Manchester City por 40 milhões de euros, uma grande venda pro Palmeiras. Também o Sosa, que tá machucado, o John Arias também, que agora tá retornando. Então são jogadores que fazem falta. O Paulinho, né?
2: Mas no completo, jogando mano a mano, os dois completos, quem tem o melhor time?
4: E ainda assim, pra mim é o Flamengo. Em peças é o Flamengo.
3: Ah, em time, sim, né?
4: Mas
3: o
4: aí,
3: Flamengo tem um grande
4: no
3: time.
4: No meu ver, a consistência do elenco e que tem a consistência, pra mim, é o Palmeiras, né? O Palmeiras joga muito tempo junto.
3: Isso.
4: Mas em peças individuais, é muito difícil mano a mano, né? Mas ao meu ver, ainda assim, o Flamengo leva uma leve vantagem por ter muitos jogadores e muitos jogadores de seleção, né? Tanto o titular quanto o banco do Flamengo é muito qualificado.
2: É claro que a gente vai entender que o nosso ouvinte, né, Bentinho, que está nos dando a razão, a sua audiência, que ele vai entender como torcedor do Palmeiras e como torcedor do Flamengo, ele vai entender, lógico, sempre que o time dele é o melhor.
3: Ah, com,
2: né,
3: certeza.
2: Mas a gente está fazendo uma análise aqui, por exemplo, da realidade.
3: Exato.
2: A mesma coisa hoje, como nós falamos, quem vai ganhar a Copa do Brasil? Vai ganhar Palmeiras e Atlético Mineiro. Os outros vão correr por fora? Vão. Teoricamente é isso aí mesmo que a gente
3: vê. Sim. Né? O que a gente vê pelo momento, né, o que é o momento, concordo com o Guilherme, o Flamengo é uma equipe em elenco, ela é muito boa, né? Ela tem um time e outro time reserva que muitos times queriam ter, né? Então, você tem um Bruno Henrique na reserva, você tá dando o Cebolinha aí pro Botafogo, não querendo mais o Cebolinha, pô, são jogadores de alto nível. Só que há uma diferença que faz um pouco o Palmeiras chegar onde está, na frente, é o treinador, né? O Abel está aí há 6 anos no, na equipe do Palmeiras, ganhou bastante título, é uma equipe já treinada há muito tempo, então é, esse é o diferencial do Palmeiras. Tem grandes jogadores como o Vitor Roque, como jogadores como aquele Andréas, é, grande volante. Então eu acho que o Palmeiras tem um elenco bom também, mas tem um grande treinador. Eu acho que é o melhor treinador hoje do Brasil, é o Abel Ferreira, apesar que ele é muito nervoso, né? Ontem, 74 cartões amarelos o cara tomou, né? Ele reclama, é coisa de português, né? Português é pavio curto, né? Então, leva cartão a torto e a direito, né? Mas é um baita treinador.
4: A gente chega no momento do Brasileirão que o Palmeiras apresenta uma estabilidade e o Flamengo apresenta uma crescente, né? Então, isso aí acaba tornando ainda mais competitivo a briga ali pela ponta, né, Rodrigo?
2: Com certeza. São exatamente 17 horas mais 48 minutos. 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
2: Você pode buscar a tua, mas eu vou buscar a minha.
3: Certo.
2: É, tá.
3: Ou uma scooter, né?
2: É, se for a scooter, daí o que, que eu vou fazer? Já falei. Vou fazer um sorteio. Vou doar por uma instituição de caridade aí.
3: Certo? Mas você não quer vir de scooter?
2: Não quero saber. Eu não. Se eu vim dali de casa de scooter até aqui, daí pode pensar no pior, tá? pode pensar no pior.
3: Ah, caramba,
2: você tem que se colocar no teu lugar, cara. Você tem que entender que tem tempo pra tudo, viu?
3: Não, mas isso
2: tem
3: não é
2: tudo
3: nada.
2: Pra tempo, pra tudo. E você sabe muito bem disso, né?
3: Claro, claro, com
2: você
3: certeza.
2: Você sabe que tem tempo pra tudo.
3: Já vem
2: tem
3: bomba.
2: Coisa que dá saudade, né?
3: Já Bitinho? Vem bomba. Ah, claro, dá saudade.
2: Muita saudade. Ah, né?
3: Exatamente.
2: Você
3: já olha assim e diz assim, já fui bom nisso.
2: O Guilherme fica dando risada aí, mas ele não tá muito longe disso aí, não.
3: Ah, Guilherme tá na flor. Guilherme tá jogando.
2: O Samuca tá ali, ó, também dando risada. O Samuca também tá.
3: Outro também que tá na flor da idade. Esse aí tá voando baixo. Agora, Samuca voa baixo.
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3: Ah, é bom, sim,
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2: Toma um azurzinho. Come aquela costela,
3: aquela cataia.
2: Come a linguiçinha do gauchinho.
3: Não, a linguiçinha do gauchinho não. Você vai comer a linguiçinha do porco, de porco. Ah, pô, Valdir, vai comer a linguiçinha do gauchinho, rapaz?
2: Costela.
3: E como é que gauchinho, fica a malete? Como é que
2: carne
3: fica a malete?
2: De porco,
3: do gauchinho. Ah, certo.
2: Certo?
3: Aquele aipinzinho. Epa!
2: Tudo aquela comida feita no fogão a lenha. Olha lá, o restaurante. Olha lá. Apesar que o gauchinho tá meio desmunhecado, né? Não tá?
3: Tá firme. Tá firme. Olha lá o sorriso dele, lá.
2: Bom, isso aí.
3: Bate!
2: Isso aí só tem uma pessoa que pode dizer se ele tá firme ou não.
3: A esposa, né?
4: E a aposta pra hoje, Rodrigo? Tá em pé? E a aposta do jogo pra hoje com ele? Tá de pé?
2: A aposta do jogo, se o Internacional passar. Certo? O Bentinho vai trabalhar sábado com a camisa do Colorado.
3: Eu vou trabalhar a camisa do Colorado?
2: Camisa do Colorado, sábado, lá no dia da feijoada, tá? E se o...
3: O Gauchinho vai trabalhar. Não eu, você falou Bentinho.
2: Internacional não passar e o Grêmio passar, eu vou comprar uma camisa e vou dar pra você usar, Bentinho.
3: Ué, você teria coragem, se o Grêmio passar, você teria coragem de vir aqui no programa... Diante dessa câmera, numa audiência espetacular que tem a equipe Bola na Rede, com uma camisa do Grêmio?
2: Eu tenho, com muito orgulho.
3: Ó, você já tá quase com a camisa do Grêmio.
2: Eu tenho, com muito orgulho.
3: Vermelho, azul e branco.
2: Eu sou do Sul, cara.
3: Você é do Sul?
2: Eu sou do Sul.
3: Lá de...
2: Sabe o que eu queria que acontecesse? Não vai acontecer nunca, mas nunca não. Sabe o que eu queria que acontecesse? Que o Brasil se dividisse em três estados?
3: Três partes.
2: Santa Catarina, Paraná e Rio Grande do Sul.
3: Um estado, um país.
2: Aceito o Brasil.
3: Um país.
2: Aqui é lugar de cabra macho.
3: Aqui é lugar de baguá.
2: Aqui é lugar de gente séria.
3: Certo.
2: De gente correta, gente trabalhadora. Eu queria, sim, senhor, que o Brasil se transformasse aqui em Santa Catarina, Rio Grande do Sul e Paraná, tá? E quem achar ruim, que coma menos, tá bom? 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Sindicato dos Vigilantes de Paranaguá, meu grande amigo Edson Coelho. Daí, presidente, tudo bem? Ele já tá indo lá pegar a Sara, a Sofia e a Helena, suas filhinhas, né? E o Ito tá indo para casa também, ele, cada um para sua casa, né, Ito? Você e o Valdomiro, né? E a secretária Osiane também, que está indo para casa. Um abraço para todo mundo, parabéns aí a todos os associados do Sindicato dos Vigilantes de Paranaguá, com o comando firme, forte, cada vez mais forte, do meu amigo Edson Coelho. 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
4: Opa, mandar um grande abraço pro meu amigo Lohia, com certeza está feliz da vida hoje com a vitória do Vasco, não só ele, mas todos os vascaínos de Paranaguá, dos Valadares. Então mandar um grande abraço para ele, pro pessoal aí. 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
2: 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E então, muito obrigado pela confiança, Hamilton, Arnaldo. Um abraço pro Pulga Prenha e pro Paraíba Traia. São exatamente 17 horas mais 58 minutos. Pois não, Bentinho?
3: Posso mandar um abraço aqui?
2: Fique à vontade.
3: Eu quero mandar um abraço aqui ao seu Orlando Carneiro, a Júlia, Filipinho, Felicinho, todos coxa branca, menos o seu Orlando, que é vascaíno doente, passou por uma cirurgia aí.
2: Menos tá pra bem. Ele, por quê?
3: Hein?
2: Menos pra ele?
3: Porque ele é vascaíno, né?
2: Ah, você
3: não. A Júlia, eu não. Ah. A Júlia, o Felipe e o Felicinho são coxa branca. Aham. Daqueles que vão no Couto Pereira assistir todos os jogos. É. Estão ligados lá, são teu fã, vê direto o programa. O seu Orlando Carneiro, da família Carneiro, um abraço a toda essa família. Tá assistindo o programa pelo YouTube. E
2: ele mora onde?
3: Mora aqui na Samuel Pires de Melo, ali na Jaqueira. E ele fez uma cirurgia aí, graças a Deus tá bem, tá passando bem. Eu levo lá um bolinho de laranja pra ele, ele adora, uma família que mora no meu coração. Desculpe.
2: Maravilhosa, maravilhosa. Seu João Bento, esse cara aí é um. Esse é a nossa joia, esse é o nosso troféu. Ele tem esse sentimento de joga pra fora, um cara que tem um coração grande. Ele é pequenininho, mas tem um coração grande, né? Ele tem um único defeito que ele tem, Bentinho, é ser corintiano, mas eu relevo isso.
3: Ô, aí. Louco!
2: A próxima rodada do Campeonato Brasileiro, dia 26, teremos às 16 horas no estádio Municipal Cícero de Souza Marques, Red Bull e Bragantino em Bahia. No Morumbis, nós teremos São Paulo e Galo. No Couto Pereira, Curitiba e Mirassol. No Maracanã, Fluminense e Vasco. Esse é um clássico, hein? Domingo, nós teremos no Mineirão, Cruzeiro e Furacão. Mangueirão, Remo e Flamengo. No Beira Rio Internacional e o Peixe do seu Afonso lá da Vila Cruzeiro. Um beijão, viu, seu Afonso? Teremos na Neoquímica Arena Corinthians e Chapecoense. E segunda-feira, às 20 horas, fechando a rodada no Baradão, Vitória e Grêmio. O Samuca está dando sinal ali, a produção sinal ali, ó, comercial, 17h30 e 18h30, 18 horas. Então nós vamos rapidinho ao comercial, né, Samuca? E voltamos já já. Não saia daí.
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3: É, voltamos, foi rapidinho, hein? 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São exatamente 18 horas mais 7 minutos. Já nós vamos falar do Rio Branco, mas eu quero dar uma passadinha rapidinha aqui, porque nós temos aí os jogos da Série C, né? No sábado que vem, as oitavas e finais, 17 horas, nós vamos ter no estádio Major José Levi Sobrinho, Inter de Limeira e Ferroviária. No domingo nós teremos no estádio Presidente Vargas, o popular PV, Floresta e Maringá. E às 18h30, no Colosso do Arruda, lá em Recife, Santa Cruz e Botafogo, da Paraíba. E na segunda-feira, fechando a rodada, 18 horas, na Curuzu, Paysandu e Brusque. Bicho, tá pegando, né, Bentinho?
4: Ah, com certeza.
3: Tá desligado o microfone aí, Bentinho. Vamos lá.
5: Com certeza, né? Você vê que o Maringá precisava de uma vitória e ganhou do Paysandu lá fora, 1-0, classificou-se. Então o Maringá tem a chance aí de jogar essa Série C e subir para a Série D. Então são partidas aí que vai movimentar a Série C. Você vê o grupo, são dois grupos, né? O grupo A e o grupo B, a fase classificatória. Botafogo da Paraíba, Floresta, Maringá e o Santinho, Santa Cruz, né? No grupo A. No grupo B, Inter de Limeira, Brusque, Santa Catarina, Ferroviária e Paysandu. Brusque foi o primeiro colocado na chave. Então, dessas duas chaves, A e B, os dois primeiros já estão na Série B do Campeonato Brasileiro do ano que vem. O Maringá, né? Que está aí, um time que subiu, está há pouco tempo, né? De nascimento, não é o Grêmio de Maringá, o que é o antigo, é o novo Maringá. Você vê que já está um passo de subir para uma Série B do Campeonato Brasileiro.
3: Classificam-se?
5: Classifica-se dois de cada grupo.
3: Dois de cada grupo.
5: Dois de cada grupo. No caso do Maringá, está o Botafogo da Paraíba, o Floresta, o Maringá e o Santa Cruz. Chave difícil. Certo. O Santa é um...
3: Mas
5: Santa
3: já
5: Cruz...
3: tem dois classificados, não,
5: hein? Não, vai começar agora, né, Valdir? Essa agora. Fase vai começar agora. Jogam entre si. São seis jogos. Jogam entre si, certo. E os dois melhores classificados sobe para a Série B do Brasileiro.
3: Muito bem, dá uma pitada para nós rapidinho aqui, você também que está acompanhando, nós teremos a Série D domingo, dia 6 de setembro, no estádio municipal Coraci da Mata, o famoso Fumeirão. O Asa da Arapiraca recebe o Uberlândia, do meu grande amigo Hamilton, lá da Paranaguaiás, torcedor do Uberlândia. Hamilton, Uberlândia, hein? Nós teremos aí no Divinão, Garcia Rosa. O Goiatuba empatou ontem em 1-1 com o São José, o Zequinha. Nós teremos hoje às 20 horas no estádio Rei Pelé, em Maceió, lá no Coronel, lá no Trapiche, né? No Trapiche, CSA e Nacional. E domingo às 17 horas no Parque do Sabiá, Uberlândia e Asa de Arapiraca.
2: Vodir, são dois times que chegaram bem, né? O time do Asa ali, que tem o Ferreira no elenco, né? Chegou lá do Paraná e conseguiu a titularidade, tem um grande time, um bom time. Foi o time que eliminou o Cianorte, né? Então vai ser um grande confronto. Uberlândia, como a gente citou em programas anteriores também, né? Tem o Tomás Bastos, tem alguns jogadores que já jogaram no Maringá. Então o Jorge Castilho passou por lá, levou alguns jogadores que acabaram ficando no elenco, então vai ser um grande confronto. Também passou pelo ABC de Natal, que também tinha um grande time. Então serão dois confrontos que para definição do campeão. Para mim, quem for campeão será justo pelas campanhas. Uberlândia, eu vejo, durante o decorrer do campeonato, é uma equipe que chega mais forte porque eliminou times mais tradicionais, né? Portuguesa de São Paulo também eliminou outros grandes times, então chega com mais propriedade para vencer, né? Então, mais claro que o Asa é uma grande equipe, né? De Alagoas, uma equipe tradicional. Então, para mim, serão dois grandes jogos, né, hoje.
3: Pois é, eu gostaria que o Santa Cruz voltasse, viu, Bentinho?
5: O Santa Cruz é uma equipe que tem muita torcida, né, Valdir?
3: Né?
5: Já teve treino do Santa Cruz de mais de 30 mil pessoas assistindo o treino do Santa Cruz, né? É uma equipe muito bem, tem uma alta torcida lá no Nordeste e tenho certeza que vai ser difícil aí pro Maringá. A gente espera, a gente torce aqui pelo Maringá, que o Maringá consiga subir, que suba os dois, né? Suba Maringá e o Santa Cruz para a Série B do Brasileiro.
3: Muito bem, lembrando que já nós vamos falar sobre o Rio Branco. O Samuca tá vendo as imagens ali para nós, vai mostrar a imagem, viu? Olha, tá lindo, lindaço o nosso estádio, hein? Nosso Leão, nosso Nelson Medrado Dias, olha, tá mostrando já. Calma, Samuca, é só para deixar um pouco o pessoal.
5: Olha lá o gramado, hein?
3: Ô Bentinho, essa Samuca tá louco para deixar o pessoal com aquelas bichas.
5: Isso, alvoroçar as bichas.
3: Alvoroçar aquelas bichas, tá bom? 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São exatamente 17 horas, 18 horas mais 14 minutos.
2: Só para finalizar, desculpa, sobre a CLC, o São José acabou saindo, então...
5: Série D, né?
2: A Série D, perdão, o Goiatuba acabou já subindo ontem.
5: Isso.
2: Em 1-1, ganhando os pênaltis, e hoje tem Nacional do Amazonas e o time do CSA. Lembrando que foi 3-1 o primeiro jogo pro Nacional do Amazonas.
3: Pois é.
5: Quem diria um CSA, hein? Quem diria, exato, hein? Time que disputou Série B, Série A. Né?
2: Uma equipe Série mais conhecida de do cenário brasileiro.
3: Falando em sair, como é que ficou o negócio do Cianorte, que pediu dispensa do... Ele pode ser punido, perder aí até a vaga na e cair para a terceira divisão? Existe essa possibilidade ou não?
5: Entraram com recurso, né? Não sei, o time de Curitiba, que entrou, não sei se foi o Patriota.
2: Patriotas
5: entrou com recurso, mas ainda não foi julgado, Valdir.
3: É? Não. Mas ainda será não. Que existe essa possibilidade?
5: Olha, vamos ver o que ele vai dizer.
3: Eu não sei, eu tô sentindo que o Cianorte, não sei não. Não, cara, porque você veja bem, né? Quem conhece Cianorte sabe, e eu conheço bem, já fiz vários jogos lá, e o último que nós fizemos lá
5: é uma bela cidade,
3: cara.
5: Ah, não, torcida não tem.
3: Não tem torcida, certo? Eu tava conversando com o Amaral sobre isso essa semana, entende como que é? Eu mil vezes, com luta, com sacrifício, com dificuldade, mas vendo horizontes, vendo possibilidade de que as coisas continuem andando, eu preferia mil vezes um time que nem o Rio Branco, que nem Cianorte, que nem Azures, que nem até o próprio Londrina, que a torcida do Londrina torce pro futebol paulista, o Cascavel, a torcida torce pro futebol gaúcho, os originais mesmo, torcedores,
5: raiz,
3: é aqui em Paranaguá.
5: É, o torcedor raiz mesmo, né, Valdir, do litoral do Paraná e até mesmo do Paraná, é a torcida do Rio Branco. Já foi a terceira maior torcida do estado do Paraná, nós só perdemos para Atlético e Curitiba. Então você veja que o Rio Branco é torcedor raiz. Mas o diferencial é que no Cianorte existem empresas que apoiam o clube. Eles investem no clube. Empresas fortes do agro.
3: Bentinho.
5: E aí aqui é difícil, né?
3: Bentinho, cansa de investir em coisa ruim, né?
5: Não, sim, cansa, também tem, né? Isso, também tem isso.
3: Cansa, né?
5: A credibilidade, né? Você tem que ter credibilidade. É. Então, tá aí a maior prova pro Amaral.
3: É o que a gente tem esperança de que aconteça.
5: Que a credibilidade.
3: Aqui, que dê a volta.
5: Claro.
3: Que nós possamos resgatar, sim, as grandes empresas. Não só resgatar as grandes empresas, mas resgatar a confiabilidade, claro, das grandes empresas.
5: A credibilidade, o Rio Branco precisa ter crédito, como tinha antes, voltar a ter crédito.
3: Eu estava conversando com o Everaldo e o Fábio ali da Monsenhor Celso, Monsenhor Contabilidade, um dia desse aí,
5: certo.
3: Eles estavam falando, disse, Valdir, eu sou torcedor do Rio Branco.
5: Isso,
3: eu amo o Rio Branco.
5: São mesmo.
3: Mas só que assim, eu não vou investir o meu dinheiro numa coisa que eu não sei para onde está indo esse dinheiro.
5: Exatamente.
3: Palavras de um empresário conceituado aqui em Paranaguá.
5: Então, tá? Aí que está.
3: E a exemplo dele são centenas e centenas de empresários.
5: Com
3: por
5: certeza.
3: Por isso que o Amaral tem que ter
5: a credibilidade.
3: Tem que ter um critério, certo? De que tudo que há, tudo que entrar e tudo que sair, certo? Tem que prestar uma conta.
5: Mas eu acho que o primeiro passo, né? Desculpe, Guilherme, o primeiro passo é se tornar SAF. Enquanto isso não acontecer, não vai ter
3: mas condições. Então, daí vamos ficar esperando?
5: Mas tem que acontecer.
3: Não, mas vamos ficar esperando?
5: Não.
3: Então não tem SAF e não vamos terminar o futebol.
5: Mas, Valdir, porque...
3: Tem que ter um cara que nem o Amaral, que acredite.
5: Não, sim, mas...
3: Um cara que acredite. Um cara que não fique jogando conversa pra fora. Um cara que não vem aqui na rádio dizer que não sei o quê, porque eu quero, mas não dá pra fazer por causa disso, entende? Porque é tudo uma grande mentira, certo? Uma grande mentira, ou o cara não tem cacife, não tem culhão pra fazer isso e fica querendo desestabilizar a quem ainda tem vontade. Então, vamos dar força, vamos dar moral, vamos acreditar em quem está conosco? Vamos! Quem não está, eu pediria tranquilamente para você, amigo, dá um tempo, segura, então, espera mais um pouco, mas não tente desestabilizar, deixa as coisas acontecer, porque mostra lá, Samuca, mostra as obras para nós lá, olha as obras, não é mais uma promessa, olha lá, olha o gramado do jeito que tá ficando do estádio Nelson Medrado Dias, que gramado lindo, e olha, hein, são as primeiras replantações. Tá ficando lindo. O estádio, aquela parte de trás, lá da Rua do Juca, ali, né?
5: E a de Lomada.
3: É.
5: No Gol dos Fundos, lá da Lomada.
3: Aquelas redes vai ser trocado, né?
5: Isso.
3: E aí os camarotes,

0: os camarotes, vai arrumar o lado de cá, do outro lado da rua Manuel Correia, do lado onde era a antiga arquibancada de madeira, que agora é as novas, aquela arquibancada grande, embaixo vai ter uma academia, vai remodelar ali os 8 quartos que tem ali, o refeitório, os bares, o refeitório.
1: Vai ser construído mais 8 banheiros, exato, sendo 10 banheiros, 4 para masculino, 4 feminino e 2 para cadeirantes, isso, certo? Vai ser colocado 500 cadeiras, eu até peço isso, desculpa, porque ontem eu falei 1.500, eu me enganei, 500 cadeiras que vão, exato, ser colocadas, todas cobertas, com cobertura,
0: exato,
1: certo? As cabines de rádio, de TV, vai ter uma sala de imprensa, né?
0: E aquele lado lá do fundo dos apartamentos, tem aqueles apartamentos lá que era antiga piscina, né? Lá vai ser todo um novo piso, né? Um piso de concreto, vai tirar todos aqueles postes que estão lá e futuramente ali vai ser uma arquibancada, né?
1: Iluminação com lâmpadas de LED.
0: Isso, vai mudar as lâmpadas de LED, vai ter um novo gerador.
1: E para quem tem alguma dúvida, eu até não sou contra as pessoas que... Porque tem cachorro mordido por cobra que tem medo de linguiça.
0: Não, mas tá? Tem direito, né, Robinho?
1: Isso, a maioria dos torcedores aqui de Paranaguá tem motivo para isso.
0: Claro,
1: mas,
0: com
1: gente,
0: certeza.
1: Acabou motivo para você desconfiar. Se você está desconfiado, vai ali, dá um pulinho ali, vê como que as obras estão saindo. Acredite, dê um voto de confiança. Passe uma mensagem para o gestor ou aqui para a rádio, né, desejando pelo menos boa sorte. Não fique criticando, certo? Porque isso não é bem, não faz bem para você que pensa dessa forma, para o seu ser, para sua família, ficar pensando negativo. Nós temos que acreditar na nossa cidade, acreditar no nosso povo. Sabe por que o operário de Ponta Grossa hoje está voando? É o que é hoje, operário, porque foi feito um projeto e foi executado, e hoje o operário está indo para tá brigando pela primeira divisão, né, Guilherme?
2: Ah, sem dúvidas, né? O operário que teve essa transformação em Ponta Grossa, e muito disso que você citou, tem também a questão dos empresários, né? Você trouxe agora o empresário que citou a questão, para mim, das receitas, né? A prestação de contas, isso é muito importante. A gente já tem visto ali na imagem já a diferença em menos de um mês da pintura, o gramado, como o Bintinho trouxe para nós, né? O replantio ali perto dos gols. Então, já temos visto as diferenças sendo feitas, né? Mas é claro, acho muito importante a questão dos patrocinadores. Eu creio que com algo correto, algo que venha a ser feito com uma prestação de contas, a gente lembra 2024, muitos patrocinadores estavam na camisa, e depois 2025 e metade já não tinham muitos, né? Alguns que estão conosco ainda estão, né? Que o Bavaresco, Aveleiros, estão sempre com o Rio Branco. Então eu acho que tem que voltar essa credibilidade, né? O gestor tem que pensar também nisso para atrair mais patrocínio, e isso, consequentemente, receita para montar um bom time, que é o que o torcedor sempre espera, né, Budir?
1: Olha, eu tenho um recadinho aqui para você. 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Olha, eu tenho aqui, Bentinho, uma mensagem, um e-mail que sirva para você, viu? Você que é empresário de Paranaguá, Eu sei que você está chateado, eu sei. Você tem motivo para isso. Aconteceram muitas coisas que você não aprovou, que você não aprova, mas que você ainda confia.

0: confia em alguém. E eu peço que você ouça com atenção o que eu vou ler aqui de um grande empresário de Paranaguá que mandou uma mensagem aí para Marcos Amaral. O Amaral não é perfeito, erra, como qualquer gestor erra. Mas hoje, pelo que se sabe, nos bastidores, ele é o único que topou assumir o Rio Branco no cenário atual. E isso precisa ser reconhecido. A realidade é dura. Poucos querem assumir essa responsabilidade. E sem alguém à frente, o clube simplesmente não existiria. Outro ponto importante, o nível de investimento influencia diretamente dentro de campo. Com os recursos atuais, não dá para exigir elenco de alto nível, isto é fato. E mais, segundo os próprios jornalistas, a maior das responsabilidades pelo desempenho do time está sendo do técnico Luiz Fernando, né? Que quando tocou o Rio Branco, como eu disse, essa não é de agora, né? O João mandou, eu já vou citar o nome dele direitinho, antes já no final do ano, mas eu conversei com ele ontem, ele vai mandar mais cartas, mais e-mail, ele na qualidade de empresário, né? O João Daveleiros, o João Araújo, grande empresário, ao lado do papai, doutor Araújo, acreditando, cara jovem, hein? Acreditando no nosso Rio Branco e acreditando no Amaral, tá? Segundo os próprios jornalistas, a maior responsabilidade pelo desempenho do time está sendo do técnico Luiz Fernando, que está mal no time. O Rio Branco Esporte Clube precisa de apoio, não de violência. Presta atenção, hein? O Rio Branco Esporte Clube precisa de apoio seu, tá? Que está nos ouvindo. Não de violência, não de maldade. Cobrança inteligente, respeito e união fazem time crescer. A agressão só afunda ainda mais, e é verdade. Se queremos ver um Rio Branco forte de novo, precisamos começar pelo básico, postura de torcedor de verdade. Daí é o exemplo de um grande empresário que está aí, jovem, com visibilidade, Aveleiros Imóveis, uma das maiores empresas que mais cresce no litoral do Paraná, porque tem comando forte e tem pessoas com visibilidade que torcem para o Rio Branco, né, Bentinho?
1: Ah, com certeza, né? Lógico que não só o João, como o pai, né?
0: Doutor Araújo,
1: outras empresas têm que escutar isso que o João está falando, né? É um cara que investe na cidade, é um cara que é riobranquista, isso que precisa, né? Está de parabéns por isso. Nós precisamos apoiar aquele que está lá, porque o Amaral é o único que está aí, mal ou ruim é o único que está aí. Lógico que eu acho que ele demonstrou a campanha. Em 2024, quando chegou aqui, está 2 anos e meio praticamente em Paranaguá, acima do Rio Branco. Em 2024 ele montou aquele grande time que fez o Rio Branco subir, que trouxe várias empresas como patrocínio, que conseguiu vender camisas, que conseguiu mostrar quem era o Amaral Esportes, que fez um grande trabalho no Paraná Clube na época, que colocou um Paraná no Campeonato Brasileiro de Série A, que colocou um Paraná na Libertadores da América. Então, hoje o Amaral teve a honra e a coragem de investir num clube como o Rio Branco.
0: É verdade. E olha, dia 19, certo? Dia 19, vai ter a reabertura da nova loja, certo?
1: Lançamento. 19 de setembro?
0: 19 de setembro agora.
1: Pô, mas é muito legal, cara.
0: 19 de setembro, reabertura da nova loja. Coisa está acontecendo, Bentinho. Graças a Deus. Deus é pai, cara. Eu confio muito. Não gosto de colocar Deus, tá?
1: No esporte. Lógico.
0: Mas Deus está em todos os lugares e conhece o nosso coração, conhece a nossa necessidade. Nossa necessidade de ter um esporte, um time grande, um time representativo. Você sabe o que o Rio Branco é? É o terceiro do Brasil, meu amigo. É o terceiro clube do Brasil. Certo? 113 anos, tá? Por que que nós não podemos? Porque tem gente boa, tem gente séria nesse lugar? Tem! Nós temos que acreditar, nós temos que dar apoio. Aquele que não acredita, procura acreditar. procure, dá uma chance, dá uma oportunidade, porque as coisas estão acontecendo. Dia 19, reabre a nova loja, com todo tipo de material esportivo, no mesmo local, lançamento de 1.500 camisas comemorativa aos 113 anos do Rio Branco, lançamento do uniforme número 1 e número 2 para o Campeonato Paranaense de 2027. Então, amigão, o que eu peço para você, continue acreditando, tá? As imagens estão aí. Passe ali, hoje passa 50, 60 mil pessoas na Coronel Elísio Pereira, passa devagarzinho ali e você veja que aquilo que você um dia queria que acontecesse, está acontecendo. E se junte a nós, se junte a todos nós, e nós vamos ser um operário de Ponta Grossa muito em breve no futebol paranaense. Vamos embora, meu amigo Guilherme Correia.
2: Vamos embora, né? Que sejam novos tempos, né? A gente viu ali as novas imagens já com o gramado, com a pintura, então a reabertura da loja, isso é importante para o torcedor, aproximar ainda mais o torcedor, aquele que vai estar indo ali na loja já vai conseguir ver essa reforma, mesmo que ainda em 30-40%, né, do que será no futuro. Então isso é importante para o clube, né, para o torcedor que é apaixonado pelo Rio Branco, e que a gente tenha novos tempos, né? Então mandar um grande abraço a todos que nos acompanharam, né, até aqui, uma ótima quinta-feira, o restante de quinta-feira, que Deus abençoe a todos, e se Deus quiser estaremos aqui na segunda-feira.
0: Vou dizer, com certeza, um abraço. 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Vamos embora, João Bento. Bentinho tá dormindo aí, Bentinho?
1: Não. Tá acordado?
0: Antigamente, quando eu tava assim com você, os olhos fechados e cabeça erguida, se não tivesse babando, ele tava...
1: Tendo uma pestana.
0: Ele tava pescando.
1: Pescando, né? É. Vamos embora, um abraço.
0: Pescando, sério, vem pra você, porque você gosta muito de pescador, viu? E o pescador adora você também.
1: Um abraço a todos, fique com Deus. Um abraço aí, Eliane Carneiro, a família Carneiro que está nos assistindo. Um abraço aí a todos. E ó, acredite no Rio Branco. Porque, como digo, ruim com ele, pior sem ele. Se ninguém quer pegar, deixa o homem tocar.
0: Se é ruim com ele, 1.500 vezes é ruim, pior sem ele. Vamos embora. Um abraço, fiquem com Deus, né? Muito obrigado pela audiência. Amanhã nós voltamos às 17 horas aqui na Ilha do Mel FM, a rádio que você ouve, a rádio que você vê. Um abraço, ô Samuca, que atropelar nós. Um abraço e até lá. Tchau, baixinha!
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5: 6:35.
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17: Olá para você que acompanha a nossa programação aqui na Ilha do Mel FM. Eu sou Giovana Saad e trago informações do nosso departamento de jornalismo. Paranaguá iniciou a coleta do teste de DNA HPV na atenção primária. A UBS Emir Hot foi a primeira unidade a oferecer o novo exame, que será levado gradualmente para outras unidades de saúde. O teste identifica a presença do HPV, principal fator relacionado ao câncer do colo do útero, antes mesmo do surgimento de lesões ou sintomas. A nova tecnologia substitui aos poucos o exame Papa Nicolau e quando o resultado é negativo, o próximo rastreamento pode ser feito após 5 anos. Neste início, a Secretaria Municipal de Saúde orienta principalmente mulheres de 25 a 64 anos que nunca fizeram o exame ou estão há 3 anos ou mais sem realizá-lo. A coleta será ampliada conforme a chegada dos kits às unidades. As mulheres podem procurar a UBS de referência para receber orientações sobre o exame. Nós voltamos a qualquer momento direto da nossa redação. 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
16: Olá, boa noite.
17: Boa noite para você que nos acompanha em todo o país.
16: Quinta-feira, 3 de setembro de 2026.
17: Vamos aos destaques do dia.
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16: Objetivo.